0: Muito bem, estamos de volta. Hoje é terça-feira e na Universal acontece a reunião, Pastor Tiago, da saúde restaurada. Reunião de poder, reunião de fé, reunião para que esse problema de saúde, ele venha a ser, por meio da fé, solucionado.
1: É, o problema é resolvido quando a fé entra em ação. Quando a ação da fé, a reação de Deus, da parte de Deus. Se a pessoa não agir, Deus não pode reagir. O milagre depende dela. Só ela pode causar, provocar um milagre na saúde dela.
0: Meu amigo, minha amiga, não importa o seu problema de saúde, a sua doença, a sua enfermidade, venha lutar, porque Deus tem para si uma nova vida, uma vida completamente diferente. Acompanhe com atenção o depoimento da senhora Filomena Almeida, ela que tinha depressão, ansiosa e tomava antidepressivos.
2: A senhora sofreu com muita depressão, ansiedade, né?
3: Sim, que eu considero um cancro na alma. Um verdadeiro cancro na alma.
2: Isso mesmo. A senhora não tinha um cancro no corpo, mas tinha na alma.
3: Na alma. E na alma, nós podemos procurar ajuda, né? Como eu procurei ajuda especializada. Mas o problema continuou.
2: Não tem quimioterapia para curar esse cancro, né?
3: Não tem. E é uma doença que pode levar mesmo à morte. Se nós não encontrarmos Deus, não há solução.
2: A senhora tomava medicações?
3: Eu cheguei a tomar antidepressivos e antiansiolíticos. Eu chegava a tanto sentimento de... Perdi objetivos na vida. O problema começou na infância, porque eu sofri muita violência física, emocional, psicológica, derivado, portanto, ao modo como o meu pai educou-me. Ele sofreu também com esse modo, mas isso não impediu dele agir da mesma maneira com os filhos. E também eu, no início, também agi também com as minhas filhas, apesar de ter sofrido.
2: Então, quer dizer, o seu pai foi maltratado?
3: Foi maltratado
2: pelos pais
3: e replicou
2: na senhora.
3: Esse tratamento. Sim.
2: E a senhora, por sua vez, repetiu com os filhos?
3: Ainda repeti até conhecer a palavra.
2: Olha só que situação.
3: E esta situação tanto levou-me a sentir com uma autoestima muito em baixo, uma autodesvalorização, sentimentos de ansiedade, de depressão. E isto numa criança, e tanto foi desde a fase de... Desde criança até a fase inicial adulta.
2: E a senhora fez isso também com seus filhos? Porque eles também viviam oprimidos.
3: Pois, porque era o modelo de educação, que é errado.
2: Como foi que a senhora conheceu o trabalho da Universal?
3: Foi através de uma antiga colega de trabalho. Convidou-me para assistir a reuniões e eu aceitei por curiosidade, e porque eu, lado espiritual, eu não valorizava. E então eu comecei a frequentar. No segundo dia eu senti-me como que acolhida nos braços de Jesus, e passado muito, muito poucos dias eu constatei que o vazio interior, aquela solidão que eu sentia, tinha desaparecido. Eu fiquei maravilhada e ao mesmo tempo admirada. Como? E então eu continuei a assistir às reuniões, portanto eu fui orientada na palavra, fui pondo em prática, e até que, portanto, o Espírito Santo libertou-me e eu fui batizada com o Espírito Santo.
2: Você foi liberta da depressão, da ansiedade?
3: Tudo isso.
2: Acabou o vazio que a senhora carregava, os traumas que a senhora tinha.
3: Os traumas, eu não tenho necessidade nenhuma hoje. Posso estar sozinha em casa, mas não me sinto sozinha, em circunstância alguma. E tenho uma paz interior enorme.
2: A senhora recebeu o Espírito Santo?
3: Eu recebi o Espírito Santo e o amor que eu não conhecia neste mundo, portanto, ele deu-me. E ainda hoje ele disse, nunca me deixou, nunca me abandonou.
2: E nunca vai deixar.
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2: A senhora Maria Aparecida está aqui. Qual a situação ou situações que fizeram a senhora perder as esperanças?
5: Quando meu filho foi diagnosticado com leucemia, já em fase final, ele já tinha febre constante, delirava, nódulos por todo o corpo, inclusive um no pescoço, onde chegava até o ombro. E passou por 4 equipes médicas, nenhuma delas deu solução e mandou para casa e falou que eu devia esperar o momento da partida dele, porque não tinha solução para o problema dele mais.
2: Qual era a idade dele?
5: Ele tinha 12 anos.
2: Não havia mais esperança?
5: Não.
2: Os médicos disseram que a senhora podia se preparar, que o filho não ia escapar?
5: Não escapava. Não
2: deram
5: tiveram.
2: Quanto tempo de vida para ele?
5: Do jeito que ele já estava, não deram nem... A qualquer momento eu podia perdê-lo.
2: Para a medicina não havia mais esperança?
5: Não, não havia. Tanto que me mandaram para casa com ele e falou assim, olha, a qualquer momento o seu filho pode falecer.
2: Diz para a senhora viver, passar os últimos dias, momentos com,
5: ele. Aproveitar.
2: Aproveitar, né? Os últimos momentos.
5: Aproveitar os últimos momentos que não tinha solução.
2: Não pro tinha homem, mais esperança.
5: Né? É.
2: Mas, me diga uma coisa, para a medicina não tinha cura para o seu filho, mas o seu filho foi curado?
5: Sim, senhor.
2: Se não tinha cura, como foi que a senhora conseguiu esse milagre?
5: Conheci a Igreja Universal e busquei ajuda. O que que acontece? Um homem de Deus, né, me
2: pastor,
5: orientou, sim, senhor. Fui na igreja, mostrei todos os exames para ele e falei... Os médicos já me mandaram para casa que meu filho não tem solução mais.
2: E qual foi a palavra que o pastor deu para a senhora na Universal?
5: De fé, para lutar contra aquela situação que não me dava esperança de assim, solucionar aquele problema. Mas através da fé que ele me passou, né, eu tive força, comecei a agir a fé. No primeiro dia, pela manhã, quando ele me gritou, mãe, então, fui correndo, né, ali o coração aos saltos, ele falou assim, mãe, o caroço do meu pescoço já está sumindo. Porque o caroço era imenso, já estava ali, interessado o ombro, né. Aí eu falei com ele, é Jesus que está te curando. E foi em um mês, o meu filho ficou totalmente curado, seu bispo. Os médicos não acreditaram naquele resultado e falaram assim. E ficaram boquiabertos, né? Voltaram a fazer todos os exames porque não tinha solução. E de repente o meu filho aparece sem nenhuma sequela. Um mês depois, assim, foi assim, maravilhoso.
2: E hoje o seu filho tem que idade?
5: O meu filho tem 29 anos.
2: Quer dizer, o seu filho...
5: Há 19 anos, né?
2: Seu filho completamente curado?
5: Completamente, seu bispo. Completamente. Não tem nenhuma sequela. Aliás, Deus deu vida para o meu filho desde que eu entrei na igreja. Que meu filho, quando eu entrei, ele tinha sopro e bronquite asmática. Foram 2 anos de vida, né? Sem estar em casa uma noite tranquila. Era no hospital sempre.
2: Quer dizer, o seu filho completamente curado, né?
5: Uhum.
2: Completamente
5: sim,
2: livre.
5: De tudo,
2: isso
5: de
2: já,
5: tudo.
2: Já são 17 anos que esse milagre aconteceu.
5: Uhum.
2: E também houve uma mudança na sua vida?
5: Sim, senhor. Eu cheguei totalmente derrotada, que eu tinha perdido a empresa, aonde perdi tudo. Só tinha dívidas, muitas dívidas. Aonde ia, era um cobrador diferente para... Já não tinha dinheiro que pagasse, sair com a dívida imensa. E pronto, Deus me honrou grandemente. Restituiu aquilo que eu perdi e triplicou tudo que eu perdi lá no Brasil. E vim para cá, né? Continuei na fé aqui, Deus tem me honrado, me deu a minha casa aqui, a primeira casa, depois me deu a segunda e o principal, minha família na presença de Deus. O Espírito Santo é o que mais me deixa feliz, sabe? Porque é Ele que renova a minha fé a cada dia, as minhas forças, e não me imagino sem Ele, sabe?
2: Quer dizer, a esperança renasceu dentro da senhora.
5: Totalmente.
2: E surgiu a fé. E essa fé mudou completamente.
5: Mudou a minha vida.
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2: Senhora Ana Júlia, quantas pessoas da sua família morreram com câncer?
7: Quatro.
2: Quatro pessoas. Quem da sua família morreu com câncer?
7: Meu pai, uma tia, uma irmã e minha outra tia também.
2: A senhora adquiriu que tipo de câncer?
7: Todos. Eu tinha nos ovários, eu tinha na tireoide, eu tinha no pulmão, eu tive no rim e tive no fígado. E o rim foi o que deu origem a tudo.
2: Quer dizer, a senhora teve o câncer de vários órgãos. O primeiro lugar que a senhora falou foi qual?
7: Olha, seu bispo, aquilo desenvolveu tudo ao mesmo tempo devido à situação que eu tinha do rim. Mas a primeira situação que eu apanhei foi uma ferida numa perna, que eu posso mostrar que está aqui. E esta ferida desenvolveu grandemente e desenvolveu também internamente para o meu organismo. E a infecção foi de tal ordem que queriam-me cortar a perna. Depois a seguir foi as vistas. Depois a seguir foi a vista. Uma perdia, tive que ser operada porque foi a deslocação da retina. Outra tinha um glaucoma e, entretanto, a partir...

0: mandaram-me. Tudo. Obedecia em tudo. Dei a minha vida para Deus, transformei-me completamente e aos poucos e poucos, Senhor Bispo, no espaço de 3 anos, tudo isso veio a sair do meu corpo.
1: A senhora tinha um cancro no rim, estava já no estado final, como a senhora falou,
0: Sim.
1: atingiu ovários, não é isso?
0: Atingiu
1: E
0: vários, o peito, atingiu a tireoide, atingiu a vista, porque o rim começando a falhar, falha tudo. Eu não devia dizer isto, mas eu tinha a minha urina toda espalhada pelo meu corpo. E foi isso que levou às infecções de tudo e ao aparecimento de tudo que eu tive.
1: os médicos deram quanto tempo de vida para a senhora?
0: 48 horas.
1: 48 horas. Quer dizer, a senhora chegou à Universal, era uma viva, uma viva morta, uma morta viva, né?
0: Era uma morte viva,
1: É.
0: sou pastor. E
1: Uma
0: Deus
1: morta
0: foi
1: viva.
0: maravilhoso.
1: E
0: Deus foi maravilhoso comigo.
1: a senhora colocou a sua fé na palavra de Deus, né, dona Ana Júlia?
0: Na palavra de Deus, na obediência, e fiz tudo o que me mandaram.
1: Foi curada
0: Tudo,
1: de
0: mas
1: tudo.
0: tudo. Curada de tudo. Estou aqui agora. Porque a coisa que eu mais pedi a Deus era que eu conseguisse ver, porque eu estava sem visão.
1: Nós temos ali a tireoide normal, de normal morfologia e contornos bem definidos. Quer dizer, a senhora que tinha o cancro já tinha atingido a tireoide, aí no exame já mostra que estava tudo bem. Ali fala também das glândulas mamárias, ali que está marcado,
0: Sim.
1: com um padrão
0: Sim.
1: estrutural de predomínio lipomatoso. Não identificamos nódulos de natureza sólida ou quística bilateralmente. Muito bem, quer dizer, não havia mais nada, nenhum tumor, nada, nada, nem quistos, nada, nada, nada. E depois o fígado de volume normal, né, contornos regulares, apresentando uma estrutura homogênea. E depois o pâncreas, diz lá, porque o pâncreas e o baço de normal morfologia e dimensões. Ou seja, os órgãos da senhora que estavam afetados já estavam completamente saudáveis, né? Isso foi a fé, né, dona Ana Júlia?
0: Sim, seu bispo. Foi sim. Graças a Deus. Eu não posso agradecer a Deus, seu bispo. Nem sei como agradecer. Porque foi uma coisa tão maravilhosa, tão maravilhosa, tão maravilhosa, porque ninguém esperava. E eu também vivi esta situação sozinha. Só no último momento é que os meus filhos souberam que eu que estava nesta situação,
1: Agora,
0: quando eu tive que ser ligada a uma máquina.
1: dona Ana Júlia, a senhora fez hemodiálise, a senhora sofreu muito. Faz quanto tempo que a senhora foi curada de todas essas doenças?
0: 3 anos.
1: Há 3 anos. Quer dizer, não faz tanto tempo assim. Quando a senhora faz os exames, os médicos que deram 48 horas de vida, o que que os médicos falam para a senhora?
0: Os médicos dizem-me assim: agradeça a Deus, porque a senhora foi uma obra de Deus.
1: Olha aí, dona Ana Júlia, ela é a prova, 3 anos. Essa senhora estava cheia de doenças. Ô, dona Ana Júlia, a perna foi curada também, porque estava feia a sua perna, hein?
0: Pode ser, mas posso mostrar, a perna foi curada.
1: A senhora sofreu quanto tempo com essa ferida?
0: 10 meses.
1: Meu Deus.
0: Eu tinha que ir todos os domingos ao hospital rapar a perna porque a perna estava necrófila.
1: É, mas diante de tudo que a senhora tinha, isso aí era, por incrível que pareça, não era o pior problema, né? Porque o cancro já tinha tomado conta do seu
0: Não.
1: corpo. Mas Deus é grande, Ele faz uma obra completa. Hoje, sua família também reconhece o poder de Deus na vida da senhora?
0: Sim. Reconhece. Reconhece.
1: Deus é grande, né?
2: Olha, contra fatos não existe argumentos. Eu provei para si que Deus é grande e milagre não é coisa do passado, hein? Milagre acontece nos nossos dias e prova disso é o depoimento da senhora Filomena Almeida. Ela obteve milagre, a cura, por meio da fé. Ela foi curada, liberta da depressão, da ansiedade e daqueles remédios que ela tomava. E hoje Ela é uma mulher.

0: é completamente liberta, completamente transformada. E você também terá a cura por meio da fé. Procure hoje uma Universal próximo de si e você vai ser ajudado. Para mais informações, ligue agora para o SOS Espiritual. 218-368-008. Agora, eu quero falar com todos o que está acontecendo quarta-feira na Universal, que é o estudo bíblico, para que a nossa fé venha a ser fortalecida, para que a nossa fé venha a ser avivada. Pastor Tiago, o Espírito Santo é a principal dádiva que uma pessoa possa receber. Ela pode ter tudo, Pastor Tiago, mas se faltar o Espírito Santo, vai faltar tudo.
1: Quando falta o Espírito Santo, falta o principal, falta o ingrediente principal. É como, por exemplo, um bolo. Tem um ingrediente principal, é como um bolo de chocolate. Se faltar o chocolate, falta o principal. Não tem como aquele bolo ser chamado bolo de chocolate. O Espírito Santo é isso, é a essência da vida, é a fonte da vida. Quando a pessoa não tem o Espírito Santo, é impossível ela ter vida dentro dela. Ela é como um deserto seco, vazio. Mas quando ela entende a importância do Espírito Santo e o busca, aquele deserto se transforma em um belo jardim.
0: 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Ofereça a todos uma linda faixa musical e em seguida nós retornamos.

0: Muito bem, estamos de volta cada quarta-feira, Pastor Tiago. O Espírito Santo tem se derramado na vida de todas as pessoas. E não importa o credo religioso, não importa se essa pessoa, de repente, um dia esteve conosco ou não, Deus, ele usa essa programação para poder achar essa pessoa. E prova que Deus ama ela, Pastor Tiago, que essa programação chega até essa pessoa.
1: É, essa programação é a chance que Deus, a oportunidade que Deus está dando a ela para ela sair do fundo do poço que ela se encontra. Porém, mas ela tem que tomar uma atitude. Se ela ficar só ouvindo programa, a vida dela não vai mudar. Talvez você ouva o programa e você se sente bem, você até se sente bem. Mas a sua vida não vai mudar enquanto você ficar só ouvindo. Você precisa praticar o que nós estamos ensinando aqui.
0: Meu amigo, minha amiga, procure nessa quarta-feira uma Universal próximo de si, você vai ser ajudado. Certamente você vai ser ajudado, não por mãos humanas, mas ajudado, ajudada pelo próprio Deus, que irá fortalecer e avivar a sua fé, tá bem? Acompanhe com atenção o depoimento da senhora Filipa Simões, ela que nasceu em um lar destruído, pai era agressivo, abandonou a família. Mais tarde, a sua mãe se juntou com outra pessoa, mas o seu padrasto assediava ela e também as suas irmãs. Acompanhe com atenção.
2: Nós temos a Filipa conosco. Passou por algumas situações difíceis na vida, né?
3: É verdade, Sr. Bispo. Tanto que quando eu vim para a igreja foi por causa de eu estar afundada na minha depressão, não é? De eu estar com as minhas crises de ansiedade, todas as noites eu chorava, eu tinha insónias, não conseguia dormir. Por causa de todas as situações que eu passei no meu passado, quando o meu pai me abandonou, quando eu vi, desde que eu me lembro de pessoa, eu sempre cresci com o meu pai a fazer muita violência com a minha mãe. Ele batia nela, espancava nela, chegou ao ponto de eu estar lá e mesmo eu estando lá, o meu pai apontou uma faca ao pescoço da minha mãe e disse que ia matar. Era um inferno lá em casa.
2: Você era a mais velha das suas irmãs?
3: Sou do meio. Tenho uma irmã mais velha e uma mais nova.
2: Certo. Então, você e suas irmãs sofriam com essas violências, né?
3: Sim.
2: Por parte do seu pai em relação à sua mãe.
3: Sim.
2: Sua mãe não quis ficar com ele mais, né? Houve a separação.
3: Sim.
2: Ou ele não quis ficar com a sua mãe?
3: Foi, ele saiu de casa para viver com a amante.
2: Aí ele foi com a amante. E aí, logo após isso, o que aconteceu? Sua mãe ficou só, arrumou uma outra pessoa? Como foi?
3: Logo após isso, a minha mãe arranjou outra pessoa, que aquela figura que eu não tinha de pai, que eu não via no meu pai, eu tentei procurar essa figura de pai nesse homem com quem a minha mãe se juntou.
2: Encontrou?
3: Não. Não encontrei porque quando eu tinha mais ou menos os meus 12 anos, começou o assédio sexual, começou as palavras sujas, começou a violência psicológica. Então, mais uma vez, aquela figura de pai eu nunca tive.
2: Quer dizer, a sua mãe saiu de um relacionamento ruim e entrou em um pior ainda, né?
3: Exatamente.
2: Muito pior. Quer dizer que esse homem tentava abusar, né? No caso, ele assediava,
3: sim,
2: não é isso?
3: Sim.
2: Mas não chegou a cometer assim, nada em relação a si nem suas irmãs?
3: Não chegou a fazê-lo porque sempre, nós estávamos sempre todas juntas. Então, sempre que ela começava, nós gritávamos umas com as outras para nos ajudarmos. Eu contei para a minha mãe, todas nós falámos com a minha mãe, mas aquilo que mais nos magoou foi ela não ter feito nada a respeito. Porque, assim como ela já tinha tentado tantas vezes denunciar o meu pai, não, nunca nada deu certo. Então, ela perdeu a esperança de denunciar e dar certo. Então, ela nunca fez nada. Ela sabia, ela tinha conhecimento, não se separava porque ela dependia dele mais financeiramente. Então, ela ficava com ele, nós sofríamos por isso e ela sabia e não fazia nada.
2: Uhum.
3: Então, isso fez com que eu guardasse uma mágoa muito grande da minha mãe.
2: Certo. Você seguiu sua vida, né?
3: Sim.
2: Seguiu a vida, foi... Você saiu de casa com que idade?
3: Saí logo assim que eu fiz 18. Eu saí e vim morar com a minha irmã. À procura de um trabalho, à procura de fazer a minha vida para... Porque eu achei que... Tudo aquilo que eu estava a sofrer, o meu sofrimento, era porque eu estava lá. Mas, quando eu saí, foi quando eu percebi que o sofrimento não era porque eu estava lá. Era porque eu tinha tudo aquilo guardado dentro de mim. Então, por eu ter guardado todas as mágoas do meu padrasto, da minha mãe, do meu pai, então aquele sofrimento acompanhou-me. Só me afundei mais na depressão porque eu não tinha mais ninguém, porque a minha irmã, ela é marinheira, então ela estava sempre a navegar. Então eu andava sempre sozinha em casa. Então afundei-me na minha solidão, comecei no vício dos jogos, tinha insónias, crises toda a noite. Quando eu pensei que ia resolver porque eu ia sair de lá de casa, eu percebi que a minha vida continua um inferno na mesma. Então continuei nesse sofrimento, automutilação, tentei o suicídio também. E foi então que eu conheci o meu atual marido, não é? E foi ele que... Ele já conhecia a obra de Deus, ele cresceu na igreja e ele via o meu sofrimento. Muitas das vezes era ele que acompanhava as minhas crises de ansiedade. Às vezes eram 3 da manhã, eu ligava para ele e dizia: está acontecendo de novo, eu não sei o que fazer. Então ele estava sempre ali, ele já conhecia a palavra. Então uma vez a mãe dele falou com ele e disse-lhe: tu não podes continuar a ver o sofrimento dele e não fazer nada, sendo que tu conheces a verdade e conheces aquilo que ele pode libertar. Porque eu tentei todos os caminhos, eu afundava-me no álcool, eu bebia até cair, tabaco, nunca entrei nas drogas, mas batia muitas portas e nenhuma delas deu certo. Então, quando ele me apresentou essa opção de vir para a igreja conhecer a Jesus, eu disse: bem, já tentei o suicídio, já tentei tudo e nunca nada deu certo. Então, vou dar uma chance. Então, eu cheguei aqui à igreja e foi quando realmente eu encontrei a saída para os meus problemas. Porque tudo aquilo que eu tinha tentado tinha dado tudo errado. Mas quando eu vim, eu comecei a ouvir a palavra. Enquanto que lá fora toda a gente me deitava abaixo: tu nunca vais ser ninguém, tu nunca vais conseguir sair dessa. Chegaram até a dizer-me: mata-te mesmo porque não tem solução. Aqueles que eu achava que eram amigos.
2: Pois é, até os amigos diziam para você se matar. Agora, quando você chegou à Universal, você se libertou, como é que foi?
3: Quando eu cheguei à Universal, para mim era um mundo totalmente diferente. Eu conheci a fé, eu conheci... Porque eu via tanta alegria, eu via os obreiros a servir com alegria, eu via tudo aquilo e era estranho para mim, porque a minha vida toda eu só vi sofrimento. Então, quando eu cheguei aqui, eu vi pessoas a levantarem, a dar uma palavra de fé, que Deus estava ali comigo, que Deus podia me levantar, podia me tirar da depressão. Eu pensei: o que é isto? Em questão de 7 meses, seu bispo, eu libertei-me, eu busquei a Deus e eu entreguei a minha vida no altar e o Espírito Santo deixou sobre mim.
2: E está casada hoje?
3: Hoje estou casada, tenho a minha vida abençoada, tenho o meu trabalho, estou firmada na fé e é algo que eu não quero sair nunca, porque o meu maior tesouro foi o Espírito Santo, porque foi Deus que me libertou daquele sofrimento.
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2: Qual foi o seu fundo de poço?
5: Precisamente pelo término do meu casamento, em que eu tentei o suicídio. Porque de um casamento aparentemente perfeito, com uma vida estável, com, pronto, filhos com saúde, tudo normal, e de um dia para o outro foi-me dito que queria terminar o casamento, que já não me amava, já não queria estar comigo.
2: Depois de quanto tempo de casamento?
5: 18 anos.
2: Tudo parecia muito bem e então seu marido lhe diz que não a amava mais. Ali começou o seu fundo de poço.
5: Exatamente, bispo.
2: O chão se abriu debaixo dos seus pés.
5: Exato, porque nós tínhamos planeado uma vida e não, tudo mudou, tudo foi mudado, tudo foi transformado, de ter tudo. Passei a não ter nada.
2: De uma hora para outra, ficou sem sua família, sem o marido.
5: Sim.
2: Ficou realmente sem rumo.
5: Exatamente. Não, não, não estava à espera que aquela situação surgisse. Eu casei muito cedo e pronto, a minha família acabou por ser o meu mundo. E eu via já sinais em mim de um vazio em mim, que me vinha acompanhando já desde pequena.
2: Me diga uma coisa, a senhora via sinais durante o casamento de que o seu marido estivesse diferente, ou que ele uma maneira dele tratá-la, ou não, ele continuava a tratá-la bem, e por conta disso para a senhora foi uma grande surpresa? Porque às vezes tem mulheres que elas não se surpreendem, porque elas viam que o casamento não estava nada bem. Como foi o seu caso?
5: Ele, durante vários anos, tratou-me bastante bem, sim. Quando estava perto do meu marido, não conseguia estar perto dele. E quando ele estava longe, eu sentia saudade. E aquilo começou a refletir-se, então, no nosso casamento. Dessa forma...
2: A senhora o maltratava?
5: Não o maltratava, mas havia alturas que não suportava que me tocasse, que se aproximasse de mim.
2: Aí chegou um momento que houve esfriamento no casamento.
5: Exatamente.
2: E ele não quis mais saber.
5: Exato.
2: Então já era algo mais ou menos previsível, né? Só que a senhora não imaginava, porque ele já vinha suportando um bom tempo aquilo lá. Só que chegou o limite.
5: Verdade.
2: A senhora não imaginava que ele fosse chegar ao limite e dizer, olha, não quero mais.
5: Sim, nunca me passou pela cabeça, não.
2: Pois é. Então era um problema que havia na senhora e por conta disso chegou a esse ponto. Aí os pensamentos, naquele momento que a senhora realmente viu que o chão abriu debaixo dos seus pés, e agora sem o seu marido, como ia ser agora sua vida sem ele, e os filhos para criar, e como seria a criação dos filhos. Muitos pensamentos, né?
5: Sim, porque eu era completamente dependente, porque eu casei muito nova, com 17 anos casei cedo, e eu dependia para tudo. Pronto, eu tinha o meu trabalho, mas... Para o senhor Bispo ver, eu nem sabia pagar uma conta de multibanco, quem pagava as despesas todas era o meu marido. Pronto, fazia as minhas obrigações normais do nosso dia-a-dia, de um casal, mas dependia completamente.
2: A senhora chegou a procurar ajuda espiritual em algum lugar? Porque ela fazia tratamento porque estava num estado depressivo, tomava medicações, né? Pensava em morrer. Mas ajuda espiritual, a senhora chegou a procurar?
5: A ajuda espiritual que eu procurei foram cartomantes, que me levaram ainda mais para o fundo do poço.
2: Quando foi que a senhora conheceu a fé?
5: Pronto, já tinha acontecido então o término do casamento, depressiva, fazer medicação, não conseguia comer, não, não... Trabalhava porque tinha que trabalhar. Então, um dia recebi um convite de uma amiga minha, que me viu naquela situação e disse-me que havia um lugar onde aquela dor iria acabar. E eu aceitei esse convite, conforme eu estava, fui bem acolhida, bem orientada. Foram dias muito difíceis, porque tudo era novo para mim, a dor continuava, porque não foi um processo que aconteceu do dia para a noite, foi acontecendo aos poucos, colocando em prática tudo o que era.
2: Mas Deus removeu a dor da sua alma, a senhora ficou livre,
5: Completamente.
2: conseguiu sair do fundo do poço.
5: Consegui completamente, bispo.
2: Porque o pior problema da senhora não foi a destruição do casamento, o pior problema estava dentro da senhora, era aquela depressão. Porque a pessoa pode viver sem casamento, pode viver sem muitas coisas na vida, mas se ela não tem paz. Se não tem paz na sua alma, ninguém consegue viver assim, é um tormento. Então, essa angústia, essa depressão saiu da sua alma?
5: Completamente. Hoje sou uma nova pessoa.
2: Conseguiu superar a dor do divórcio, da separação, conseguiu superar tudo?
5: Sim, inclusive eu que tinha colocado toda a culpa no lado do meu marido, cheguei ao pé dele e pedi perdão. E aquilo limpou a minha alma completamente, porque eu consegui ver que eu era parte do problema. E a partir daí as coisas foram acontecendo. O meu interior foi sendo sarado. E tudo se fez novo dentro de mim. Hoje sou uma pessoa completamente diferente.
2: Conseguiu levar à frente a sua vida.
5: Exatamente.
2: Né?
5: De uma vida destruída, hoje ela está de pé, graças a Deus.
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2: Vamos saber como a senhora era. A senhora era casada, mas tinha uma depressão, não é isso?
6: Sim, senhor bispo. Sim, é casada. E então eu já era muito deprimida, muito pessimista, triste, angustiada, pensamento em ir à própria vida. Não tinha emprego, não. E então, quer dizer, sentia-me muito mal, muito mal. E começaram os pensamentos de tirar a própria vida.
2: A senhora tinha depressão?
6: Sim, senhor bispo. Foi.
2: Na altura a senhora já tinha uma criança?
6: Tinha, na altura já tinha um menino com 19 meses e meio. E aquele pensamento persistia na minha mente, tirar a vida e tira também da criancinha, porque fica cá a sofrer. O pensamento que estava na minha mente era esse.
2: Se matar junto com a criança?
6: Porque, senhor Bispo, eu não me sentia capaz de cuidar da criança, não tinha capacidade, não tinha forças, não tinha nada. Não tinha nada. E eu tomava até 14 antidepressivos, quer dizer, era dominada por aquela medicação.
2: Quantos antidepressivos?
6: Eu tomava 14 por dia.
2: E isso era para que a senhora tivesse um controle das suas emoções? Era para que a senhora conseguisse suportar o dia a dia?
6: Era para conseguir, mas não consegui.
2: Não consegui.
6: Não consegui, porque depois os próprios comprimidos me tiravam as forças.
2: No dia em que a senhora foi em direção a esse poço com a sua criança, no caminho, a senhora não pensou em desistir?
6: Não, senhor Bispo, não. Não dava, senhor Bispo. Estava a dominar só por aqueles pensamentos. Não via solução para nada, não via a luz, não via a luz ao fundo do túnel, não via nada, nada, nada.
2: E quando a senhora chegou naquele lugar, a senhora pulou.
6: Foi.
2: E o que aconteceu naquele momento?
6: Senhor Bispo, a criancinha morreu. E alguém me viu atirar para dentro do poço, chamaram tanto os bombeiros, prestaram-me socorro no local, levaram-me para o hospital. E foi dias em coma.
2: A senhora ficou desacordada na hora. Quando pulou, a senhora já ficou desacordada.
6: Desacordada completamente. Uhum. Eu sei pelo que depois me foi falado.
2: Alguém viu e chamou os bombeiros.
6: E então a criancinha, pronto, faleceu. Não tiveram como prestar assistência. Comecei a recuperar e transferiram-me para o Hospital Sobral de Sítio, 3 meses internado. Mas depois, quando comecei a recuperar, fugi de lá e fui-me atirar dentro de um tanque que está na parte de trás do hospital.
2: É um hospital psiquiátrico?
6: É psiquiátrico, certo. É, sim, senhor.
2: Então a senhora fugiu desse hospital?
6: Fugi e atirei-me porque o pensamento persistia ali. Apanhei a porta aberta e era pavilhões na altura.
2: A senhora queria tirar a vida.
6: Sim. E outra vez fechei-me também lá onde tinha uma triagem de limpeza para ficar ali asfixiada, para ficar sem ar e morrer lá dentro. Quer dizer, era um pensamento persistente na mente, era de morte, só de morte mesmo. E quando eu tive alta, eu continuava com esses pensamentos, mesmo quando vim para casa. Eu fiquei totalmente destruída completamente em todos os aspectos, né? Depois foi o divórcio. Foi.
2: Ele não quis mais ficar com a senhora? Ele não perdoou a senhora?
6: Não, senhor Bispo. Não. O pensamento persistia, sentia-me inútil, sentia-me um farrapo, digamos. Era a única palavra para definir isso.
2: Um dia, uma luz brilhou na sua vida.
6: Foi, sim,
2: como aconteceu?
6: E então foi assim, os meus pais ouviram a programação na rádio. E também tive uma moça amiga que me convidou. Eu não hesitei, eu fui de imediato.
2: A senhora viu uma programação da Universal.
6: Da Universal. E então, aí eu não hesitei.
2: Nasceu uma esperança.
6: Foi, senhor Bispo.
2: A senhora criou naquelas palavras. Na... Né?
6: Sim, sim, senhor Bispo. Porque era muito sofrimento, senhor Bispo. Procurei o senhor pastor, ele orientou, atendeu também, e a esposa, e os obreiros. E então já começou a haver aí uma luz, não é? Uma chance, uma nova chance. O que não existia até aí.
2: A senhora sentiu uma paz?
6: Uma paz, uma alegria, assim, meu Deus, ai, maravilhoso, maravilhoso. Ai, encontrei a paz e eu também não dormia, né? Também
2: e já não naquela dormi. Noite dormiu?
6: Eu não dormi, perfeitamente.
2: E com o passar dos dias, a senhora passou a frequentar a Universal e daqui a pouco a senhora começou a deixar as medicações.
6: A medicação, o pensamento suicídio que me estava a acompanhar ainda, não é? Foi a partir dali que comecei a fazer depois as correntes, libertação, né? O Espírito Santo. E então aí eu busquei o Espírito Santo e foi aí que eu comecei a vencer.
2: Houve uma mudança dentro da senhora? A senhora conseguiu superar o passado, vencer as culpas?
6: Sim, senhor Bispo, uma transformação total e completa. O Espírito Santo é o nosso consolador. E então aí, pronto, libertei-me de todo o pensamento, todo o peso, toda a fraqueza,
2: toda a culpa,
6: toda a angústia, toda a culpa.
2: Mudou do lado de dentro, só passou a ter vontade de viver.
6: Sim, senhor Bispo.
2: Os pensamentos de tirar a vida foram embora.
6: Todos.
2: Agora a senhora recebeu forças para seguir a sua vida.
6: Uma mudança, transformação total e completa em todas as áreas. Espiritual, né? Profissional, sentimental, saúde. Foi a superação, superar, né? Tive uma nova chance, né? E prosseguir e aproveitar, né?
2: A nova chance. Deus livrou a senhora.
6: Deus me livrou. E me deu força para vencer e para ir em frente e para prosseguir.
0: Muito bem, estamos de volta. Você acabou de acompanhar pessoas que receberam o Espírito Santo. 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A mente, o interior, tudo. 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
1: Essa mudança, ela é permanente. A gente vê na pessoa que recebe o Espírito Santo, a gente vê essa mudança na hora, quando ela recebe o Espírito Santo. Na hora, já muda tudo, até o semblante da pessoa que era carregado, que era pesado, que era triste, se torna um semblante leve, um semblante alegre, feliz. E o interior da pessoa, a principal mudança, é dentro. E tem gente que nos escuta agora que, ouvindo isto, pensa o seguinte, como eu queria tanto essa transformação. Mas você pode, e de graça, você não paga nada. Você precisa buscar esse espírito que pode mudar a história da sua vida, mas só depende de você.
0: Só depende de si. 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
0: 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Agora o Zé Simolo, na sua

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0: 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Agora, os do Or Negro.

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0: Olha lá.
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4: 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E conclusão, comecei a tomá-lo eu e a minha senhora e encontramos-nos bem. A coisa não piorou, nunca piorou. Pelo contrário, melhorou e estamos bem, graças a Deus.
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3: Boa noite!

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agora é o seguinte. Eu quero filmar a Conceição do Jacuípe pra colocar no meu Instagram, Simone Mendes. Pra mais de 40 milhões de seguidores. Eu posso filmar vocês? Posso?

0: Boa noite.
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1: São 6 horas da manhã. Vamos agora à oração do trabalhador.

Nome do Senhor Jesus, Deus Pai Todo-Poderoso, nós entramos em oração em favor de todos os amigos trabalhadores. São pessoas honestas e direitas que querem ganhar o pão nosso de cada dia, meu Pai, com o suor do seu trabalho. Mas muitas delas estão doentes, adoentadas, viciadas, cansadas, desanimadas da vida, por tantos problemas. Nessa manhã de terça-feira, eu oro, meu Pai, e peço em favor de todos os amigos ouvintes. Visita eles agora. Espalhe os teus anjos na Ilha da Madeira e que haja luz, que o inferno seja amarrado, que as obras do mal sejam repreendidas e que esta família seja abençoada, que o trabalhador seja abençoado. Os que estão passando por dificuldades financeiras, aqueles que estão, meu Pai, desempregados, até trabalham, mas são pessoas que não recebem dinheiro. Visite eles agora. Eu peço que o Senhor consagre este copo com água, que nós temos nas mãos agora esta água abençoada. Para todos os que estão doentes, enfermos, quando nós bebemos desta água, sejamos nós abençoados. Em o nome de Jesus. Minha amiga, meu amigo, beba dessa água. Receba paz, receba força, levante a cabeça, porque Deus é com você. Eu ofereço essa música muito bonita do Valdeci Aguiar, Levante a Cabeça. E daqui a pouco nós voltamos com o nosso programa Bom Dia Madeira, Bom Dia Porto Santo. Música.

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1: Olá, muito bom dia, que Deus abençoe a si e a sua família. Você sabia que existem enfermidades, doenças, inclusive também maldições, que elas passam de pais para filhos? Existem enfermidades que são genéticas, você já deve ter conhecimento disto, não é? Entretanto, existem maldições, pragas, invejas, inclusive enfermidades direta ou indiretamente, que atingem avós, pais, filhos, netos, sobrinhos, primos. Toda a árvore genealógica da pessoa, ela é contaminada com enfermidades e vícios. É o seu caso? Por exemplo, você é uma pessoa que sofre com enxaquecas e, de repente, os seus pais, ou seus avós, ou seus tios, tinham também enxaqueca. Os seus filhos passaram a ter enxaquecas. Isto é só um exemplo do que tem acontecido com a população. Muitas pessoas não se apercebem que por trás de certas enfermidades existem forças espirituais. Uma vez que nós oramos, expulsamos o causador, muitas pessoas são livres de dores de cabeça constantes, muitas doenças incuráveis, muitas insônias, muitas depressões. Tem raiz espiritual. E eu quero mostrar para você o testemunho da Dona Maria Polônia, que relata exatamente isto. Depois que o pai morreu, ela passou a ter os mesmos problemas, os mesmos sintomas que o pai tinha. Olha que coisa interessante. Mas ela recorreu ao altar de Deus, ela recorreu ao Senhor Jesus e mudou de vida. Vamos assistir o testemunho dela.
2: Eu era extremamente nervosa, eu era muito explosiva, eu era muito ansiosa, tinha medos, muitos medos.

0: qualquer coisa a mim me causava medo, tinha medo, muito medo. Eu até tinha medo até de às vezes estar em casa, tinha medo. Achava que ouvia um barulho de noite, isso para mim já me alterava, já metia medo. Bastava parar um carro às 2, 3 horas da manhã, que eu tinha que estar na janela porque eu queria ver o que é que eu já não ia mais para a cama. Ouvia, sei lá, um barulho cá fora, ou um cão, ou um gato, já me levantava, já tinha que andar a ver, porque eu sentia medo, medo. Eu era nervosa, por exemplo, se eu tivesse uma zanga com alguém, era nervosa. Às vezes em casa a minha mãe, se me dissesse não, eu era capaz já de entrar em desacordo. Qualquer coisa que me dissessem, eu explodia e falava e dizia, e as pessoas tinham medo, e eu tinha medo de mim própria, porque achava que estava a falar demais, achava que era normal eu ter uma discussão com alguém, discutir com alguém, falar, e achava isso normal, achava que isso que é que estava correto. Após a morte do meu pai, em 94, eu comecei com muitas enxaquecas, porque era o problema que o meu pai tinha. Meu pai morre, e eu a partir daí comecei com as enxaquecas muito fortes. E uma dada altura até a minha mãe me diz: foi um e ficou outro. Tomava medicação e dava-me vómitos, dava-me muitos vómitos, e tinha que ficar parada algum tempo. Eu não podia comer um ovo estrelado, eu não podia comer uma laranja, uma tangerina, coisas ácidas, não podia, que eu vomitava, andava sempre a vomitar. Eu tinha problemas de coluna, cheguei a um ponto em que eu entrava no massagista na altura de bregada, praticamente com o corpo bregado para a frente, porque eu não aguentava. Eram umas dores horríveis, eu deitava-me na cama de barriga, saía de cama de barriga. A minha mãe tinha que me vestir, porque eu não conseguia vestir-me. Eu também, além destes todos os problemas, desde da dor de coluna, das enxaquecas e de fígado, eu era uma pessoa muito vingativa. Ninguém me podia fazer nada. Enquanto não visse a pessoa a sofrer, eu não sossegava. A pessoa tinha que pagar aquilo que me fez. Podia demorar, mas a pessoa pagava. Era muito vingativa, muito, muito. A minha vingança era nas palavras. O meu problema todo era a palavra. Todos esses problemas que eu tinha, eu achava que era tudo normal. Achava que era normal. Porque eu ouvia-se, porque eu conhecia fulano que também tinha, o outro também tinha. Ah, eu também tenho, eu também tenho, eu também tenho. E achei que esses problemas eram todos normais. Eu entrei na Igreja Universal em 1998. E levada por uma pessoa que já conhecia a Igreja Universal, já frequentava a Igreja Universal. E eu fui por uma aposta. Vamos ver o que é, vamos ver o que é que dá. O meu primeiro dia na Igreja Universal foi uma sexta-feira, nunca mais me esqueço, foi numa sexta-feira em que eu entro na igreja. Tudo para mim é novo, desde o cantar, desde bater palmas, então bater palmas para mim. Isso foi a parte que me mexeu comigo, porque eu achava que era tudo maluco. Olha, estão a bater palmas, onde é que já se sabia? Não fechava os olhos. Achei que era tudo maluco e eu estava no meio dos malucos. Pronto, foi isso a ideia com que eu fiquei. Depois de começar a conhecer a palavra, comecei a ver que isso não era o correto. Havia qualquer coisa em mim que estava a me prejudicar. Algo que não estava bem em mim, pronto. Algo que havia ali que, no meu interior, que não estava bem. Concluindo e resumindo, o coração começou a abrir-se. Eu tinha o coração muito fechado. Tinha o coração muito duro. E foi aí onde o coração, quando eu comecei a entregar-me, e então aí o coração começou a abrir, então eu comecei a ver que realmente as coisas estavam a mudar em mim. Comecei a ficar menos agressiva, menos autoritária, menos nervosa, já a ter mais calma, já a escutar o outro, já a não falar tão alto, a ter mais serenidade, mais paz, olhar as coisas de uma outra maneira, a falar já com mais entendimento, a não magoar as pessoas, a falar, mas cuidado, olha o que estás a dizer, olha o que vais dizer. Eu ia para o altar e dizia: ó Deus, mostra-me o que é que está errado em mim, que não, há algo que não me deixa chegar a ti. alguma tábua, eu até dizia uma tábua que não me deixa chegar a ti, meu Deus. E eu não sei o que é. Vim para casa e de repente estou em casa e dá-se o clique. Tu não tens o Espírito Santo porque tu tens uma mágoa muito grande com uma pessoa. Eu assustei-me e disse, oh meu Deus. E veio uma imagem da pessoa. Se eu até se pudesse trepar as paredes, eu trepava, porque eu, só o nome da pessoa a mim me incomodava. E Deus deu-me aquele clique. Sabes porque é que tu não tens? Porque tu não podes com a pessoa. Tens que e eu perdoei. E está perdoado e nunca mais. Era isso que não me deixava chegar até ao Espírito Santo. E o Espírito Santo está sempre connosco. Se nós temos é que nos dar para o Espírito Santo. Temos que nos dar. Temos que escutar a palavra. Temos que obedecer. E temos que estar atentos. O Espírito Santo fala e o Espírito Santo está sempre connosco. Se a gente pisar numa linha que não devemos pisar, o Espírito Santo acusa. Após entrar na Igreja Universal, encontrei paz interior. Foi aí onde eu conheci, onde eu vi que realmente estava qualquer coisa que me estava a mudar. Sou a pessoa mais calma, com mais sentido das coisas. Já sei o que é para fazer, o que não é para fazer. Posso dizer que tive a minha saúde restaurada, nunca mais tive problemas, nunca mais. Tenho as minhas lutas, como nós todos temos lutas, temos guerras e às vezes elas não são pequenas, mas posso dizer que sou muito feliz.
1: Uma porta se abre para você nesse momento. O testemunho da Dona Maria Polônia é essa porta que leva você ao entendimento de que para o seu caso tem jeito, de que você não nasceu para sofrer e que, embora você hoje seja vítima de maldições, de enfermidades, de doenças, isto não precisa continuar. Meu amigo, minha amiga, não é porque você sofreu que você precisa continuar a sofrer. Não é porque você perdeu que você precisa continuar a perder. Não é porque a sua vida hoje está desequilibrada, sem direção, sem orientação, que você precisa continuar da maneira que você está, sem direção, sem rumo a seguir. O testemunho da Dona Maria Polônia mostra uma solução, que é o Senhor Jesus. O altar de Deus resolve. O Espírito Santo é a solução para todos os seus problemas. Você pode mudar a sua vida. Basta uma atitude da sua parte, que é se voltar para Ele. Olha que coisa interessante. O Deus Todo-Poderoso deixou registrado na Santa Bíblia a seguinte palavra: tornai-vos para mim e eu me tornarei para vós outros, diz o Senhor dos Exércitos. Quer dizer, se nós nos virarmos para Ele, nos tornarmos para Ele, Ele se tornará para nós. E isto é uma dádiva maravilhosa, porque nós precisamos, nós necessitamos do poder de Deus. Caso contrário, seremos esmagados, destruídos pelo mal. Por isso, meu amigo, minha amiga, hoje, terça-feira, durante todo o dia, nós vamos invocar o nome do Senhor Jesus Cristo, nós vamos pedir ao Senhor Jesus Cristo que leve do nosso corpo todas as maldições, que leve embora da nossa vida tudo o que Ele já removeu há mais de 2000 anos na cruz do Calvário. Todas as doenças, maldições e enfermidades. Hoje, terça-feira, é o dia que você vai ter a sua saúde restaurada.
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4: Qual é o seu nome?
5: Maria Vera.
4: Como que você chegou aqui no centro de ajuda?
5: Muito mal.
4: O que você tinha?
5: Tinha artrite reumatoide, era hipertensa, tinha imensas dores de cabeça, enxaquecas mesmo, chegava até 8 dias com as dores. Tinha um quisto no rim direito e no outro no esquerdo. Problemas de barriga, miomas. Quisto.
4: Cheio de problemas de saúde?
5: Cheio de problemas.
4: Você chegou aqui mesmo nas últimas?
5: Problemas de coluna também.
4: Você tomava medicamentos?
5: Tomava.
4: Tomava mais ou menos quantos medicamentos por dia?
5: Tomava para os nervos também. Tomava para os problemas que acabei...
4: Quase para tudo?
5: Quase para tudo.
4: Não resolvia?
5: Não resolvia.
4: Aí você veio aqui no centro de ajuda, fez o uso do óleo, da gota do milagre. E aí, como que está agora?
5: Eu estou bem, graças a Deus.
4: Ficou curada?
5: Fiquei curada.
4: Não tem mais nada?
5: Nada, não tomo medicação nenhuma.
4: E qual é o conselho que você tem a dar para a pessoa que nos está a ouvir agora?
5: Para vir ao centro de ajuda, que é... Já não se tinha onde bater e até foi aqui que resolveu o meu problema.
4: Dá certo?
5: Dá certo.
4: Resolve?
5: Resolve.
6: Qual o nome da senhora?
7: Bernardito.
6: Quais eram os seus problemas? Como estava a sua vida antes de chegar no centro de ajuda?
7: Era uma pessoa sofrida, tinha vários problemas de doença. Problemas de vesícula, más circulações das pernas, onde que eu fiz 3 cirurgias e não resultou. Onde tinha também fibromialgia, como é que tratou, cheguei com uma depressão bastante profunda, onde que eu fui até parar numa clínica de repouso.
6: Agora, a senhora disse que tinha fibromialgias. Quais eram os sintomas? Eram dores que a senhora sentia pelo corpo?
7: Era dores constantes na cabeça, era nos rins, úlceras, uma do estômago, uma do intestino, onde que ela foi perfurada. Também ouvia vozes, não dormia. Tinha a minha vida, era num caso onde que também via que não via solução, até dei como para mim um basta. Provoquei um suicídio.
6: A senhora tentou suicídio?
7: Sim.
6: Agora me diz uma coisa. A senhora disse que tinha fibromialgia, úlcera, tinha dores pelo corpo todo. Eram várias doenças. Durante quanto tempo da sua vida a senhora sofreu com doenças?
7: Eu tive para aí há quase 3 anos com esses problemas.
6: Como é que a senhora conheceu o centro de ajuda?
7: Convidaram-me. Hoje tenho uma vida saudável, restaurada. Hoje sinto feliz, tanto no exterior como no interior. Hoje tenho vida, tenho paz, tenho presa de viver. Aquela pessoa que tinha uma vida frustrada, baixa, não tinha autoestima, hoje não, hoje tenho tudo.
6: Meus parabéns.
8: Qual é o seu nome?
9: Célia.
8: Qual era o seu problema de saúde? O que esse problema causava na sua vida?
9: Tinha epilepsia e causava crises epiléticas várias vezes no dia.

0: Você tomou vários remédios, procurou na medicina cura de todo jeito.
1: Sim, inclusive a minha família até chegou a procurar ajuda no bruxo. Pagou no bruxo 1.500 euros para eu ficar curada.
0: Peraí. Pagou 1.500 euros no bruxo, além de gastar com os remédios, com os tratamentos da medicina. Resolveu o seu problema?
1: Não, pelo contrário, só atrapalhou. Porque a partir do momento em que eles foram ao bruxo, eu ainda piorei.
0: As crises vêm mais fortes? Como foi?
1: Vieram mais fortes, eu comecei a deitar sangue pela boca, coisa que nunca tinha acontecido. Então, tudo começou a piorar a partir daquele momento.
0: Aí você veio, começou a fazer as correntes da cura, da libertação?
1: Sim, comecei a fazer as correntes, comecei a orar, comecei a praticar a minha fé, inclusive fiz um propósito.
0: Quando foi que aconteceu a cura? O que, que os médicos disseram, a sua família?
1: Os médicos fizeram-me repetir duas vezes o mesmo exame, porque não acreditavam que eu estava curada.
0: Eles duvidaram que você estava curada?
1: Sim, duvidaram. A minha família também duvidou. Não, não acredito, isso é tudo treta. E eu comprovei, mesmo assim com os exames, eles não acreditam.
2: Olha, eu quero falar com o pastor Flávio na Central SOS, aqui na Ilha da Madeira, no Funchal, onde ele está nesse momento e já recebeu nomes de pessoas que nos ligaram no número da Central SOS, que aparece aí no rodapé do seu ecrã. E você pode pegar o seu telefone e, nesse momento da manhã, pedir ajuda, pedir um conselho, pedir uma orientação ou simplesmente desabafar, se é o que você precisa. 218-368-008. Pastor Flávio, o senhor recebeu nomes de pessoas, não é?
3: Olá, Bispo, bom dia a todos que nos acompanham nesta programação, nesta manhã. Nós estamos aqui na nossa central de atendimento, aqui na Ilha da Madeira, e estamos à disposição de todas as pessoas que precisam esclarecer suas dúvidas, precisam de orientação com respeito a alguma situação que estão a enfrentar e que não tem ninguém com quem contar, não tem ninguém com quem desabafar. Ela pode ligar para a nossa linha de apoio, nós vamos ouvir, vamos orientar e vamos também orar por ela. Como já várias pessoas nos têm ligado de Portugal continental, da Europa, das ilhas, têm deixado de ficar os seus nomes e têm sido ajudadas através da oração. Como, por exemplo, o seu Merlin, que nos ligou de Santo Tirso, pede oração pela irmã Anabela Monteiro, que se encontra presa no estabelecimento prisional. Como também a senhora Rosa Simões, que nos ligou da Mercês, a pede oração para que a sua filha receba a proteção de Deus, a Ana Cristina, que foi para o Japão trabalhar. E também a senhora Balbina Teixeira, que nos ligou lá do norte do país, de Braga. Ela pede oração porque o seu filho tem o vício das apostas. Estas e tantas outras pessoas que têm ligado para nós já têm deixado seus nomes, têm recebido a oração, a orientação certa à luz da palavra de Deus e têm sido ajudados. E você, amigo e amiga que nos está a acompanhar nesta programação, está a passar por situações difíceis, você não está sozinho, você pode ligar agora para a nossa linha de apoio, você vai ser ouvido, nós vamos orar por você e vamos lhe ajudar. O número é o 218-368-008. 218-368-008.
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2: Muito obrigado, pastor Flávio, e também a todos os voluntários que nos têm ajudado nesse trabalho. Eu faço agora o desafio com você que vive na Ilha da Madeira. Desde o Caniçal até Porto Muniz, se você vive em Santana, São Vicente, ou aqui no Funchal, na Costa Sul, você é o nosso convidado a receber hoje a gota do milagre. Você vai receber o poder de Deus na sua vida. Nós vamos ungir as suas mãos com

0: um santo óleo, fazer a oração da fé, e a oração da fé salvará o enfermo. Você deseja? Você não vai pagar nada por isso. Você vai receber o milagre que você precisa e não vai despender nada. Deixe a sua carteira em casa, venha, veja, observe e tire as suas próprias conclusões. Rua Doutor Brito Câmara 32, de frente os bombeiros sapadores do Funchal, nós temos o nosso belíssimo cenáculo, 7:30 da manhã, 10:15, 19:30, nós estaremos juntos na reunião da cura divina, da saúde restaurada, tá bem? Nós finalizamos a nossa participação de hoje, que Deus abençoe a si e a sua família, fique bem e até lá.
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1: Muito bom dia a todos, sejam bem-vindos ao seu programa Fatos Impossíveis. Você está desgostoso, desgostosa com a sua vida? Qual é a área da sua vida que você tem um desgosto? Está com um desgosto? Um desgosto tão amargo, que você literalmente sente o sabor desse desgosto. É na sua família? É na sua saúde? É na sua vida financeira? Ou você te diz assim: é em todas as áreas que eu estou desgostoso. Eu estou desgostosa. Tão desgostosa que a minha situação, e olho e vejo, ela é impossível. E por isso você está triste. Você está triste porque já está a pensar que é impossível mudar o sabor da sua vida, certo? Então esse programa, este programa é para si. E este testemunho é a prova viva, é o fato que você precisa, claramente, é o fato que você precisa para você olhar com esperança e tomar uma atitude que irá transformar a sua vida. É só fazer um propósito com Deus. Esse propósito vai trazer milagres, vai trazer transformação por respostas e, acima de tudo, vai lhe dar paz. Assim como a senhora Bárbara Agostinho, a história dela começou com tormento, mas ela não acabou. Hoje em dia, ela não está em tormento, ela está em alegria completa. E ela hoje tem o sabor de falar dos milagres de Jesus, assim como você também vai ter. Assista esse testemunho.
2: Meus problemas eram uma pessoa muito feliz. Começaram quando eu adoeci. Eu estava a trabalhar e senti-me mal, fiquei a tremer e com a tendência de desmaios. E essa tendência demorou, levou 20 anos sempre com essa tendência de desmaiar. E pronto, não passava. Os médicos, na altura, quando não sabiam diagnosticar a causa do problema, diziam que era nervos. Portanto, a minha doença, diziam eles que era doença de nervos. Mas era uma pessoa muito calma, não tinha sentido o que eles diziam. Quando não encontrei a solução nos médicos, parti por outros caminhos. Fui a todo lado. Diziam que era bom, que havia solução, eu ia. Fui a bruxos, fui a cartomantes, fui a adivinhos. Olha, fazia lá as rezas delas e outros mandavam-me pagar missas, porque era um espírito de não sei quê, da família não sei quantos, aquela situação toda que eles para ali armavam. Então depois andei em Évora num vidente, 9 meses. Ia lá todos os meses. O resultado foi neutro na mesma. Mas ele próprio me disse depois: porque é que a senhora não vai a um psiquiatra? Ele mandou-me para um psiquiatra. Eu fui, queria a minha solução resolvida, a minha situação. Fui, não encontrei solução nenhuma. Ele receitava os medicamentos, eu tomava os medicamentos. Numa altura, uma altura que eu tive 10 noites e 10 dias sem dormir, não conseguia dormir. E era assim a minha vida. Foram 20 anos, quase 20 anos que andei nisto assim. Eu estava a trabalhar, às vezes estava-me a sentir muito mal e os meus colegas eram assim: ah, tu estás muito mal, estás muito doente. Eu é que sabia como é que estava. Porque o medicamento, o psiquiatra, faz as pessoas andarem zonzas, ouvir as coisas muito longe, as palavras não saiam bem da boca, como a língua parece não trabalha bem, quem toma estes medicamentos deve saber que é assim. Era como acontecia. Tinha medo de sair para a rua porque tinha aquela tendência de desmaio, mas não desmaio vez nenhuma. Era só aquele mal-estar. Depois, um dia, fui dar uma volta à rua e encontrei uma senhora, um casal até. O casal falou-me da Igreja Universal. Eu nunca tinha ouvido falar da Igreja Universal na minha vida, nunca tinha ouvido. E aconselhou-me para ir lá no domingo, falar com o pastor. Mas eu, como estava tão aflita e onde me diziam que era bom, eu ia. Não foi no domingo, foi logo no sábado. Não me identifiquei com a igreja nesse dia. Não. Mas vi lá escrito: Jesus Cristo é o Senhor. E aquilo ficou-me cá na cabeça, aquela... O que eu vi: Jesus Cristo é o Senhor. No domingo voltei e gostei muito. Gostei muito da reunião, gostei muito da palavra, gostei muito de tudo. E pronto, aí depois comecei a dar atenção à palavra que o pastor falava no altar, comecei a fazer os meus propósitos, a adquirir a minha libertação do problema que eu tinha. Comecei a dormir, comecei a aquilo, pronto, através da fé, aquele problema saiu. Fiquei bem, sou feliz, tenho saúde. Foi o dia mais feliz da minha vida, foi quando recebi o Espírito Santo. E foi uma coisa maravilhosa, não tem explicação, eu não consigo explicar o que me aconteceu naquele dia, sei onde é que foi, sei o sítio que foi, sei tudo. O Espírito Santo para mim representa tudo, é a coisa mais maravilhosa que uma pessoa pode adquirir, é o Espírito Santo.
1: Já imaginou um caso assim? Já entendeu um caso assim? Quer dizer, os médicos afirmavam que ela tinha problemas de nervos. Buscaram a solução, aplicaram a solução, mas chegou um ponto que ela nem entendia. Porque era uma pessoa muito calma. Como é que é possível uma situação assim? Buscou solução em todos os lados, mas sem solução. Só que quando ela chegou na Igreja Universal, ela aprendeu o poder de ter um voto com Deus. O que é que aconteceu? A vida dela se transformou. Sim, a vida dela se transformou. E isso por quê? Porque quando nós entendemos que Deus não é homem, como está escrito lá em Números 23, capítulo 23, versículo 19, que Deus não é homem para que minta, nem filho do homem para que se arrependa ou para que se esqueça. Porventura, ele diria e não faria? Ou falaria e não confirmaria? Esse é o tipo de confiança que você deve ter em Deus, porque só assim ele pode manifestar o poder dele na sua vida, como ele manifestou o poder dele na vida da senhora Bárbara. Então você pode manifestar a sua fé, você pode tomar uma atitude. Essa atitude fará a diferença. Você diz, pastor, mas eu já tomei uma atitude e nada resolveu. Sim, você tomou uma atitude, tomou um passo e nada resolveu, porque aonde foi, aonde recorreu, não era a solução. Mas veja o testemunho que você ouviu. Se você tomar uma atitude como foi a atitude de ser Bárbara, você vai encontrar a sua solução e a sua vida vai mudar. Assim como talvez você ouviu uma afirmação, olha, este caso aqui é impossível, está reafirmado, está aqui os papéis, está aqui todos os cálculos, é impossível. Mas eu afirmo, em cima desta palavra, Deus não é homem para que minta. Se ele diz que pode solucionar o seu problema, resolver o seu problema, que ele é o Deus dos impossíveis, você então pode ter a certeza. Você vai aprender, você vai perseverar e o milagre vai acontecer. Você pode tomar uma primeira atitude se quiser. Pega no contacto telefónico do SOS Espiritual, ligue. Talvez você está há tanto tempo para ligar, você diz, não vou ligar porque eu sou homem, eu vou ligar porque eu sou uma mulher forte, não vou mostrar fraqueza. Não é fraqueza, é um sinal de força. Força para pedir ajuda não é fraqueza. Então seja forte, liga o 218-008-368, a nossa linha de apoio SOS estará à sua inteira disposição. Eu quero que você acompanhe este intervalo que fala mais acerca dessa nossa linha de apoio e depois que você ouça o que é uma casta de demónios. Ah, demónios, o que é isso, demónios? Não existe. Você vai entender o que é que está por detrás do seu problema impossível. Assista e nós já voltamos para o Pão Nosso de 365 dias.
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4: Eram os enjoos, eram os desmaios, sem explicação. Não ia àquele médico, ia ao outro, mais medicamentos eu tomava. Que chegou ao ponto de tomar 12 comprimidos por dia.
5: Thank you.
4: Desde que me lembro de criança, eu já sofria. Na parte da escola, da primária, eu já tinha muitos problemas. Eu era muito nervosa, eu chorava muito, eu gostava muito de entender a escola, que não aprendia. Chegou a um ponto que eu passava muito mal. Estava a falar bem com as pessoas, de repente dava-me tonturas e eu caía no chão. A minha mãe levou-me a médicos, levou-me a tudo quanto era solução, pensava que era a solução, mas nada resolvia. Se levasse um médico, ele receitava uma medicação, eu continuava a passar mal, sempre mal, depois eram os enjoos, eram os desmaios, sem explicação. Não ia àquele médico, ia ao outro, mais medicamentos eu tomava. Chegou ao ponto de tomar 12 comprimidos por dia, porque tomava um que era para uma situação, depois tinha de tomar outro que era para alterar outra situação, era 12 por dia. E sempre mal. Sabia momentos que estava mais ou menos, passado horas já estava outra vez mal. Foi assim anos a minha vida, a minha infância, a minha escola, o meu trabalho, desde que eu me lembro de trabalhar. Eu saía de casa a chorar que eu passava mal à noite. Porque eu não sei, eu sei que eu sentia um aperto na garganta e eu sentia algo dentro de mim estranho. Eu punha-me a pé, punha o despertador, punha-me a pé e ia trabalhar. Chegava ao trabalho, passava mal, ia muitas vezes à casa de banho, limpava as lágrimas, vinha. Por anos o meu sofrimento foi esse. Chegou ao ponto de eu ser adulta e continuava cada vez mais. Chegou ao ponto de eu ter medo. Meteu-se um medo dentro de mim que eu não saía fora de casa. Às vezes minha mãe dizia-me assim, olha filha, preciso de ir a tratar daquele assunto. Eu começava a passar mal, eu começava enjoada, eu começava a dar tonturas, passava muito mal. Só quando ninguém me convidasse para eu sair de casa, aí estava mais calma. Foi anos assim. Eu sentia-me um vazio, eu sentia-me triste, eu sentia-me sufocada. Até, inclusive até de noite a dormir, eu acordava muitas vezes com um aperto na garganta. Eu tinha noites que eu dormia sentada na cama, que eu tinha medo, se me deitasse para trás, apertava-me a garganta. Um sofrimento horrível que eu passei muitos anos. Estava bem da cama e de repente punha-me a pé. Parecia que eu ia cair abaixo de uma ponte, parecia que eu ia cair num poço, sonhava muito com cair num poço, com alguém que me apertava a garganta. Um sufoco mesmo. Depois de tanto de sofrimento, optei por ir a bruxas. Porque pessoas também convidavam, falavam que em tal sítio que era bom, em tal sítio que era bom. Inclusive até fui a um padre. E esse padre dava-me um líquido para eu tomar, onde eu passava cada vez mais mal. E nada resolvia. Virámos outra vez para a psiquiatra, onde apanhei injeções, onde era o comprimido em cima de comprimidos e nada. E nada mesmo. Chegou ao ponto que eu já estava tão viciada em tanto medicamento que eu comecei a engordar. Comecei a deformar o corpo. E eu, então, mais um problema em cima desses, quer dizer assim, eu tenho vergonha de ser como sou. Então eu só vestia roupa larga, para disfarçar a minha gordura. Era um tormento. E eu mesmo dizia assim para mim, porquê eu não sou como as outras pessoas? Porquê eu não sou feliz como as minhas colegas? Porquê eu engordo tanto? Não é a comida que eu comia. E foi aí então que um dia ao sair da bruxa, um senhor que me convidou, que ia abrir a Igreja Universal, e eu aceitei. Aceitei de coração mesmo, só que eu cheguei a casa e pensei, eu vou morrer. O medo era tanto que me prendia muito. Eu pensei, como é que eu vou no comboio, que eu vou morrer? Eu tinha tanto medo, tanto, mas eu chorava muito. Mas eu mesmo assim, eu fui. Eu disse à minha mãe que eu ia, ela nunca se opunha a nada. Eu fui, lutei. Foi difícil, foi, muito difícil. Eu senti fogo. Eu só chorava. Mas saí aliviada. Saí dali com uma esperança que havia sim solução para o meu problema. E eu senti uma paz, eu senti um alívio, eu senti algo que já há muito tempo eu nunca sentia. E então saí de peso, um peso das costas tremendo, muito, muito forte. Saí dali em paz e alegria e voltei. Fiz as minhas correntes, não foi fácil, não foi, mas lutei. Cheguei ao ponto que muita até dizia para eu desistir, não desisti, porque eu queria a solução. E graças a Deus eu consegui, fiz as correntes, fiz os meus propósitos, libertei-me dos medos, libertei-me das doenças, libertei-me dos comprimidos, libertei-me de tudo. E hoje, graças a Deus, não tomo nenhum medicamento. Hoje tenho uma vida transformada. Eu que antes eu era triste, hoje sou feliz. Eu antes eu tomava muita medicação, era muito deprimida, hoje não. Hoje não tomo comprimidos, hoje sou feliz, hoje tenho paz. Eu antes tinha muito medo, hoje não tenho medo nenhum. Esta vida que eu tenho hoje devo tudo a Deus. Dou graças a Deus e louvo a Deus por tudo o que eu passei, mas hoje sou feliz, hoje digo. Sofri, mas hoje sou feliz, hoje não sofro mais. Deus para mim é tudo. É amigo, é médico, é conselheiro, é tudo. Deus hoje é tudo para mim. É o único que nos entende, que nos ajuda e nos dá o que nós queremos. Hoje mesmo que venham os medos, eu sei usar a fé contra os medos. E dentro de mim há a paz de Deus, que é o mais importante.
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1: Qual é a diferença entre a oração que nós fazemos aqui ao sábado, no jejum coletivo, e os outros dias? A diferença é que a oração que fazemos no jejum coletivo, além de ser em jejum e com fé, é com revolta. Veja que lá no Salmo 77, versículo 1 e 2, existe uma oração de um revoltado. Diz assim, elevo a Deus a minha voz e clamo, elevo a Deus a minha voz, para que me atenda. No dia da minha angústia, procuro o Senhor. Erguem-se as minhas mãos durante a noite e não se cansam. A minha alma recusa a consolar-se. Essas são as características de uma pessoa revoltada, meu amigo, minha amiga. Eis aqui uma oração que tem resposta na certa. Porque o salmista, ele clama para ser atendido. Não é para ter uma tentativa. Vamos lá, o que é que Deus vai fazer? Não, não venha neste sábado para ver o que Deus vai fazer. Não, mas venha para ter a certeza de que Deus vai fazer. Isso faz toda a diferença. O canal de comunicação com Deus, que é a fé, ela é forte e operante quando você tem essa certeza. Assim como o salmista. O salmista, ele também afirma que as suas mãos se erguem durante a noite e não se cansam. Há quem tem certeza que Deus vai responder, que ele não é homem para que minta. Não se canse de buscar até receber a resposta. Essa é a certeza que lhe dou. Essa é a fé do povo do jejum coletivo. E nós queremos que você se junte a esse povo. Talvez você não está com muitas forças. Pegue nas forças que você tem. Venha neste sábado, 7:30. E você vai ser contagiado com esse fogo da fé para você poder lutar com perseverança, sem se cansar. Porque na angústia, o maior poder que nós podemos usar para sair dessa situação é a revolta. Faça-lhe este convite neste próximo sábado, para que você venha ter um gosto na sua vida, porque nós vamos ungir, melhor, nós vamos disponibilizar para si um azeite e você vai ungir a sua língua, porque estamos no propósito, neste mês de agosto não haverá desgosto, mas o povo terá o gosto de pronunciar as maravilhas e extraordinárias obras de Deus que faz o impossível acontecer na vida daqueles que creem. Essa é a nossa palavra. Rua Doutor Brito Câmara, número 32, em frente à Rotunda dos Bombeiros Sapadores do Funchal, aqui no Cenáculo da Madeira. Entre nesta última porta, na certeza que você vai vencer, porque tudo que é feito em jejum é mais forte e você pode se tornar essa pessoa forte. Fico esta linda canção e nós voltaremos amanhã com toda a nossa alegria para dar essa luz de esperança e fortalecer a sua fé.

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1: O secretário-geral da Agricultura deu ontem início à época antecipada das vindimas num terreno no estreito de Câmara de Lobos, uma freguesia tradicionalmente vitivinícola. A antecipação de 31 deste mês para o dia de ontem, conforme explicou o governante, deveu-se à maturação acelerada das uvas em algumas zonas devido às condições climáticas. Nuno Maciel aproveitou a oportunidade para apelar aos viticultores para que respeitem o estado de maturação das uvas, porque isso implica com a qualidade do produto final. O governante não prevê dificuldade nos das uvas e disse que as casas de vinho foram informadas da antecipação e concordaram com a medida. As previsões apontam para uma produção superior a 3 mil toneladas, cerca de 10% acima da registada do ano passado. O Governo Regional espera que este aumento seja acompanhado pela qualidade, nomeadamente pelo grau e pelo estado de maturação das uvas. O Corpo da Polícia Florestal da Madeira conta com 36 novos elementos, passando para um total de 100 efetivos, distribuídos por 25 postos florestais em 7 zonas do arquipélago. Segundo o secretário-regional, que tutela a pasta do ambiente, a Madeira está a ser dotada de mais meios, maior capacidade de intervenção e maior capacidade de proteção, sublinhando que 2/3 do território da região, nomeadamente na Ilha da Madeira, tem estatuto de reserva ou de área protegida. Eduardo Jus falava no âmbito da cerimónia de recepção aos novos elementos do Corpo de Polícia Florestal, organismo integrado no Instituto de Florestas e Conservação da Natureza. O Corpo de Polícia Florestal foi criado na Madeira em 1913 e, ao contrário do Corpo Nacional da Guarda Florestal, que foi extinto em 2006, manteve-se sempre operacional no arquipélago com ação, sobretudo, ao nível da fiscalização e prevenção de incêndios. De acordo com dados oficiais, entre janeiro e agosto, o Corpo de Polícia Florestal da região aplicou 281 coimas por infrações registadas nas serras da Madeira, entre as quais falta de pagamento da taxa de acesso aos trilhos, circulação em trilhos encerrados e despejos ilegais de lixo. Os novos elementos representam um encargo orçamental anual de 955 mil euros.
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1: 7h30, há quem ainda a esta hora esteja a sair de casa, há quem ainda esteja a negociar com o despertador e há ainda quem esteja a ouvir isto há 5 minutos e a pensar: Andréia, menos conversa e dá-me mais música. Está bem, está bem, já percebi. Vamos lá então dar início a mais uma manhã. Se hoje acordaste sem grande vontade, não faz mal. Não precisamos de ter todos os dias vontade de resolver tudo e mais alguma coisa. Vamos então dar início a mais 2 horas e 30 de Começar de Novo. Estão comigo, Andréia Alves, e estou com vocês até às 10 da manhã.

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Eu tenho uma teoria que inventei hoje, agora neste instante para vocês, que é: as primeiras 2 horas da manhã deviam ser consideradas um período experimental. Estão a perceber? Tipo, até às 10 ninguém deveria tomar decisões importantes, nem responder mensagens tipo passivo-agressivo ou marcar reuniões. Portanto, se ainda estás a tentar perceber quem és hoje, tranquilo, eu também, há dias assim. E agora, há mais uma coisa que podemos decidir já. Esta manhã não vai ser igual às outras, porque estão com começar de novo e vem mais música por aí. Fecho esta hora, meia hora, aliás, desta hora 7, não tarda nada, eu regresso após as 8 para mais uma hora, até às 9, mas até às 10 temos 2. A matemática é simples. Bom dia e continuação de uma ótima terça.

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6: São 8 e mais qualquer coisinha, mas eu tenho uma pergunta que precisamos de responder com bastante honestidade nesta manhã de terça-feira. Estamos oficialmente acordados ou ainda estamos só a fingir que estamos? Se já estás no carro ou no trabalho, na estrada ou a beber o primeiro café do dia, fica comigo, porque daqui para a frente já não há desculpas. O dia já começou, é verdade, para mim já começou há bastante tempo. E se começou, ao menos que comece bem. Vamos com mais música, abrimos a hora 8. Bom dia, estão comigo, André Alves.
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4: 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Carneiro, de 21 de março a 19 de abril.
7: Carneiro, no amor, se está solteiro, alguém que conhece há pouco tempo merece mais atenção do que tem dado. Nas finanças, uma conversa de trabalho hoje pode abrir uma porta que não estava no plano. Esteja atento. No lado espiritual, a raiva que sentiu esta semana tinha razão de existir. Reconheça e deixe-a ir. Dica do dia: sentir não é fraqueza. Reprimir é o que cansa. Números da sorte: 9, 18 e 37.
4: Touro, de 20 de abril a 20 de maio.
7: Touro, no amor, o seu par está a tentar aproximar-se à sua maneira. Repare no gesto, mesmo que seja pequeno. Nas finanças, há um serviço que paga e que já não usa. Cancele hoje. É dinheiro que sai sem dar em nada. No lado espiritual, hoje é um bom dia para limpar a casa, gavetas ou até mesmo a cabeça. O espaço vazio convida ao novo. Dica do dia: para receber, é preciso primeiro esvaziar. Números da sorte: 3, 23 e 40.
4: Gêmeos, de 21 de maio a 20 de junho.
7: Gêmeos, no amor, o que não se diz, acumula. Há uma conversa por ter e hoje é melhor do que o amanhã. Nas finanças, duas propostas em cima da mesa. Não escolha pela mais lucrativa, escolha pela mais segura. No lado espiritual, a sua mente hoje salta de ideia em ideia. Escreva tudo e filtre depois, não ao contrário. Dica do dia: primeiro captura e depois organiza. Números da sorte: 6, 21 e 44.
4: Caranguejo, de 21 de junho a 22 de julho.
7: Caranguejo, no amor, se está solteiro, um encontro inesperado hoje pode deixar uma impressão que demora a pagar. Nas finanças, um familiar tem um conselho financeiro que vale ouvir. Não descarte por ser próximo demais. No lado espiritual, há uma mágoa antiga que ainda ocupa espaço. Hoje, dê-lhe um lugar e siga em frente. Dica do dia: guardar rancor é pagar uma dívida que não é sua. Números da sorte: 2, 16 e 39.
4: Leão, de 23 de julho a 22 de agosto.
7: Leão, no amor, o seu par hoje precisa de admiração, não de conselhos. Elogie sem motivo especial. Nas finanças, uma ideia criativa tem valor financeiro real. Não a force de graça só porque gosta de partilhar. No lado espiritual, alguém inveja o que tem e faz questão de o mostrar de forma sutis. Não alimente, ignore. Dica do dia: a melhor resposta à inveja é continuar a crescer. Números da sorte: 5, 25 e 43.
4: Virgem, de 23 de agosto a 22 de setembro.
7: Virgem, no amor, a perfeição afasta. Mostre ao seu par o lado imperfeito. É esse que mais aproxima. Nas finanças, um plano bem organizado esta semana poupa dores de cabeça no fim do mês. Faça-o hoje. No lado espiritual, o seu corpo pediu descanso e a mente ignorou. Hoje, ouça, antes que o corpo fale mais alto. Dica do dia: o corpo cobra sempre o que a mente nega. Números da sorte: 7, 19 e 38.
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E continuamos, passam minutinhos das 8, estamos a caminho das 9 da manhã, o tempo passa rápido. Espero que as vossas férias estejam a correr bem. Se já regressaram ao trabalho, espero que tenham voltado revigorados. Portanto, vamos lá então continuar com estas conversas de terça-feira. Minhas hoje. É, estou assim, acordei assim. Há pessoas que acordam cheias de energia, há ainda pessoas que acordam normais. Há aquelas que precisam de um café, precisam de silêncio, de música. E há outras que ainda dizem, se possível, que ninguém me diga nada ou que ninguém fale comigo antes das 9 da manhã. Nunca entendi verdadeiramente esta qualidade de pessoas. Adorava saber qual é que é o vosso género. Eu, por acaso, por norma, acordo bem disposta, a não ser que alguém me irrite logo pela manhã. Mas pronto, é isso. Mas por norma sou bem disposta, é isso. Vamos lá então continuar. Se és de algum destes grupos, respira, porque estou aqui para te fazer companhia até às 10 nesta missão de começar de novo. E agora vamos continuar a subir no horário e, claro, subir sempre com boa energia. Boa terça e tenha uma ótima manhã.

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E temos hoje períodos de céu muito nublado, com aguaceiros, em geral fracos. E temos vento moderado de oeste e nordeste. Temperatura temos 23, é a máxima para a Ponta do Sol e São Vicente. Máxima de 24 para a Ribeira Brava, Câmara de Lobos, Funchal, Machico, Porto Nis e Porto Santo, e 20 para Santana. 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
2: Há bocadinho estava a falar convosco sobre os tipos de pessoa que são ao acordar. Eu, por acaso, tenho uma pessoa em casa, é a minha filha, é verdade, que de manhã normalmente não gosta que ninguém fale com ela. E eu já acordo com vontade para falar, não fosse o meu trabalho locutora de rádio. É isso. Mas ela uma vez perguntou-me: mãe, nós falamos ontem à noite antes de ir dormir, passamos uma noite caladas. E hoje acordamos, o que é que temos de tanto para conversar? Pois é, uma pessoa fica a pensar um bocadinho. Mas pronto, ela é desse tipo de pessoas. Não falem comigo antes, antes do almoço, até o almoço. Deve ser mais ou menos isso. Bem, e agora olhem, imaginem que alguém pergunta-te hoje como é que está a correr o teu dia. Tu por acaso sabes? Se não sabes, olha, ótimo. Também não precisamos de saber logo tudo às 8 da manhã. Basta às vezes escolheres uma coisa que corre bem e o resto deixa acontecer. Por isso, escolhe bem a coisa de hoje. Uma, pelo menos uma, que o resto trato eu, a banda sonora. Vamos continuar com música. Bom dia, boa terça e continuação de um excelente dia.

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minutos das 9 da manhã e abrimos esta Hora 9 com Senti Tanto, é de Vanzi. Se estás comigo desde as 7h30, parabéns. Já somos juntos sobreviventes de quase uma manhã inteira. Se acabaste de chegar agora, olha, chegaste a tempo. Não perguntamos onde estiveste até aqui. O importante mesmo é que estás desse lado e eu estou deste. Vamos aproveitar esta última hora, como deve de ser, porque música é o que não falta. Bom dia. 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

Que 9 da manhã já devias ter feito mil e uma coisas. Esquece lá isso. Ninguém te está a dar uma medalha por teres respondido a 47 e-mails, teres feito o pequeno almoço, já teres falado com nem sei quantas pessoas, nem que não fizeste nada. Vai com calma, cada coisa de cada vez. Se precisares de um bocadinho de companhia para enfrentar o resto da manhã, eu fico aqui até às 10. Certo?

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E temos hoje períodos de céu muito nublado, com aguaceiros, em geral fracos. E temos vento moderado de oeste e nordeste. Temperatura temos 23, é a máxima para a Ponta do Sol e São Vicente. Máxima de 24 para a Ribeira Brava, Câmara de Lobos, Funchal, Machico, Porto Nis e Porto Santo, e 20 para Santana. 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

Olhem bem para nós, olhem não, ouçam-me bem. Chegamos ao final de mais uma manhã, desde as 7h30 até agora, entre músicas, conversas e aquele cafezinho que vocês já tomaram, eu também, e aquela luta diária para acordar verdadeiramente. Obrigada mais uma vez por me fazerem companhia. Eu sou a Andréia Alves e amanhã, a mais às 7h30, volto à rádio com vocês desse lado. Eu trato de encontrar vocês sempre à mesma hora. E agora vai, outro dia que seja ótimo e faz-me o favor de dar um bocadinho também de luta. Até amanhã, divirtam-se.

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0: 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Balança, de 23 de setembro a 22 de outubro.
1: Balança, no amor, se está solteiro, pare de esperar pelo momento perfeito para agir. O momento é este. Nas finanças, confie no seu gosto hoje. Uma decisão com boa apresentação tem impacto real nos resultados. No lado espiritual, está a tentar agradar alguém que nunca ficará satisfeito. Reconheça isso e poupe energia. Dica do dia: não se pode encher um copo que tem fundo partido. Números da sorte: 1, 20 e 41.
0: Escorpião, de 23 de outubro a 21 de novembro.
1: Escorpião, no amor, o seu par sente hoje que mudou em si. Não precisa de explicar, só de confirmar que está bem. Nas finanças, um segredo sobre dinheiro que guarda sozinho pesa mais do que devia. Partilhe com alguém de confiança. No lado espiritual, uma energia estranha ronda o seu dia. Evite decisões importantes até sentir o chão firme outra vez. Dica do dia: quando a água está turva, não mergulhe. Números da sorte: 8, 27 e 45.
0: Sagitário, de 22 de novembro a 21 de dezembro.
1: Sagitário, no amor, a distância que mantém por hábito já não faz sentido. Aproxime-se, não vai se arrepender. Nas finanças, uma oportunidade de aprender algo novo com custo baixo aparece hoje. Invista no conhecimento. No lado espiritual, a gratidão de hoje não precisa de ser grande. Três coisas concretas e o dia muda de tom. Dica do dia: a gratidão muda o que se vê antes de mudar o que se tem. Números da sorte: 4, 17 e 42.
0: Capricórnio, de 22 de dezembro a 19 de janeiro.
1: Capricórnio, no amor, se está solteiro, alguém do seu círculo de trabalho vê-o de uma forma que ainda não percebeu. Nas finanças, um esforço desta semana começa a dar sinais de retorno. Não mude de estratégia agora. No lado espiritual, hoje é domingo. O corpo e a mente pedem paragem. Descanse sem negociar consigo mesmo. Dica do dia: descansar é parte do trabalho, não o oposto. Números da sorte: 11, 24 e 46.
0: Aquário, de 20 de janeiro a 18 de fevereiro.
1: Aquário, no amor, o seu par surpreende-o hoje com uma conversa que não esperava. Ouça até o fim antes de responder. Nas finanças, o mercado está a precisar exatamente do que tem para oferecer. Não espere mais para aparecer. No lado espiritual, hoje você sente que o mundo está pequeno para o que pensa. Escreva e o papel aumenta tudo. Dica do dia: as ideias grandes precisam de sair da cabeça para existir. Números da sorte: 10, 22 e 36.
0: Peixes, de 19 de fevereiro a 20 de março.
1: Peixes, no amor, o que sente hoje é mais forte do que consegue explicar. Não tente, mostre. Nas finanças, um talento que tem é procurado por mais pessoas do que imagina. Comece a cobrar o que vale. No lado espiritual, a intuição hoje está muito afinada. Se algo não parece certo, não avance, mesmo sem provas. Dica do dia: confie no que sente antes de esperar pelo que vê. Números da sorte: 13, 26 e 47.
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Eu posso filmar vocês? Posso?

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0: Vamos agora à oração do meio-dia.
1: Pai nosso que estás nos céus, santificado seja o teu nome. E venha o teu reino, seja feita a sua vontade, assim na terra como nos céus. O pão nosso de cada dia dá-nos hoje, perdoa as nossas ofensas, assim como nós perdoamos aos nossos devedores. Não me deixes cair em tentação, livra-me do mal, pois teu é o reino, o poder e a glória para sempre. Amém. Agora são meio-dia, Senhor Jesus, aqui na Ilha da Madeira, e eu intercedo por todos aqueles amigos ouvintes, especialmente os que estão a ser vítimas de ataques espirituais, aqueles que estão a sofrer com rituais, bruxarias, feitiçarias, pragas, invejas. Meu Senhor, protege essa pessoa com a inveja. Protege essa pessoa contra a inveja. A inveja tem roubado a alegria de viver de muitas pessoas. A inveja tem feito esta senhora, este senhor, perder o gosto pela vida. Senhor Jesus, quantos casamentos têm terminado? Quantas pessoas têm sofrido na vida amorosa por causa de invejas? Eu oro pelo teu povo. Tem misericórdia. Porque a inveja, ela nasce no coração do invejoso para denegrir, destruir e acabar com a outra pessoa. É completamente oposto ao mandamento do Senhor Jesus, que é amar o próximo como a si mesmo. A inveja vai contra tudo isso, porque a inveja é destrutiva. Meu Pai, eu oro e peço em favor de todos os amigos ouvintes. Espalhe os teus anjos agora na Ilha da Madeira, nessa terça-feira, aonde houver uma pessoa a ser vítima da inveja, que seja cancelado e quebrado. Eu peço pelos que estão nos hospitais. Visite eles, meu Senhor. Cura-os, liberta-os. Lares de idosos, casas de recuperação de tóxicos dependentes, os presídios. Meu Pai, visite-os agora. Eu oro e peço que o Senhor venha curar e libertar. Em o nome do Senhor Jesus. Eu abençoo esse copo com água, e quando nós bebemos dessa água, que haja paz. Beba dessa água, minha amiga, receba a luz, receba a paz. Graças a Deus, graças a Deus. Respire fundo, levante a sua cabeça, porque o Deus Todo-Poderoso ouviu a nossa oração. Eu ofereço à senhora, ao senhor, essa linda canção de fé. Tente. Tente outra vez. Tente. Vamos lá. Se levante. Porque Deus está com você. E daqui a pouco nós voltamos com o nosso programa Ponto de Luz.

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0: Olá, muito boa tarde a todos os amigos do programa Ponto de Luz. Hoje, terça-feira, 25 de agosto de 2026, cá estamos, minha amiga, meu amigo ouvinte, com o nosso programa Ponto de Luz. Porque Deus é luz e Ele quer iluminar a sua vida, a sua casa, o seu trabalho, a sua família. Eu quero cumprimentar todos os meus amigos ouvintes que nos ouvem aqui na Ilha da Madeira e também em Porto Santo. Forte abraço para a senhora, para o senhor que nos acompanha pela Rádio Zarco, Rádio Palmeira, Rádio Sol, Rádio Festival, Rádio Popular, que nos dá a oportunidade de entrar no lar de quase todas as pessoas aqui no arquipélago da Madeira. Que haja luz, haja paz para si e também para os seus. Você sabia que a inveja, ela é o pior bruxedo que pode existir? Porque a inveja, nós temos falado, não é? Ela destrói a pessoa silenciosamente. Porque, infelizmente, nós não temos um detector de inveja. Ou, melhor dizendo, um detector de invejosos. Porque, às vezes, minha amiga, meu amigo, veja bem. Às vezes, você está rodeado de pessoas invejosas e não se apercebe. Às vezes, você está cercado de pessoas invejosas e não consegue perceber o mal que você está a ser vítima. Você está a sentir, não é, os sintomas. Você está a sofrer o dano, mas não está a ver de onde vem o problema. Porque a inveja tem os seus sinais. Inclusive, a gente podia ouvir agora, né, os sinais de uma pessoa que é vítima de inveja. A gente já volta.
1: Ouça agora os sintomas de uma pessoa que tem sido vítima de inveja. Um cansaço inexplicável. Insegurança nas decisões. Ataques de ansiedade. Acidentes constantes. Tudo o que faz dá errado. Não consegue um emprego fixo. Nunca termina o que começa. A herança está a destruir a sua família. Perdeu o interesse por coisas ou pessoas que antes eram apreciadas. Tem dores por todo o corpo. Entre a cabeça, as mãos, as costas e os pés. Perda de apetite ou de peso ou aumento de peso. Sente-se inferior a tudo e a todos. Tem pensamentos negativos ou de morte. Sente desgosto pela vida. Desânimo. Acorda sobressaltado à noite. Tem dificuldade a dormir ou sono em demasia. Tem sensações estranhas e até sente tonturas. Se você se identificou com estes sinais, saiba que você e a sua família estão a ser vítimas de inveja.
0: Olha só que coisa terrível, não é? Muitas das vezes a pessoa associa enfermidades, doenças, não é? A problemas de saúde, a outras raízes. Porque isso é hereditário, porque é estresse, porque é isso e aquilo. Mas ela se esquece que existe a inveja. A inveja destrói o ser humano. Desde o início da humanidade, Caim matou Abel por inveja. Caim ficou com inveja de Abel. Você sabe por quê? Talvez você não saiba, né? Mas Abel era pastor de ovelhas. E Caim era agricultor. Ora, a gente sabe que a agricultura é um trabalho árduo, e duro, difícil. Não é? Porque tem que mesmo trabalhar. No sentido de arar a terra, capinar, tirar a relva, depois tem que matar as pragas e tem que lançar semente, esperar chover, e depois que chove, tem que esperar que chove, né, na medida certa, nem de mais e nem de menos. Então a agricultura é trabalhosa. e depois para colher o fruto. E há frutos que não vingam. E o pastoreio de ovelhas é diferente, é um trabalho que não exige tanto esforço físico, não é? Existe força, mas é diferente. E Caim se sentiu injustiçado, porque ele trabalhou tanto. E Deus se agradou de Abel. Para ele era uma injustiça aquilo. Como é que é possível? E ele ficou com inveja do irmão, porque Deus gostou do irmão dele, da atitude do irmão dele. E da dele não. Então ele resolveu dar cabo do irmão. A inveja destrói famílias desde o princípio da criação, desde o início do mundo. E isso se repete nos dias de hoje. Isso acontece em famílias no dia de hoje. Não é? Haja vista você que ouve o programa e fez negócio com seus familiares, vendeu, comprou, alugou, não é? Você prestou serviços para os seus familiares. Você não tem tanto problema com os de fora quanto tem com os de dentro. Claro, eu estou relativizando, não é? Isso não é regra. Mas isso acontece imenso. Às vezes a pessoa prefere trabalhar com estranhos do que trabalhar com os próprios familiares. Então, se é o seu caso, você precisa de libertação, então você está a ouvir o conselho certo, porque Cristo Jesus quer te libertar. Nós vamos ouvir o testemunho da Ludovina, que sofreu com depressão durante 30 anos. Não conseguia fazer mais nada da vida, esgotamento. E procurou ajuda nos bruxos, claro. Como qualquer pessoa desesperada vai. Mas não resolveu. Mas ela resolveu o problema dela quando o Espírito Santo entrou na vida dela. Vamos ouvir.
2: Sofri de depressão durante 30 anos. Eu pedi a Deus para me tirar a vida. Tive fases que passava os fins de semana deitados para poder ir trabalhar. Há 37 anos atrás, mais ou menos, volta disso, eu tive uma depressão pós-parto. E depois, essa depressão trouxe-me angústia, tristeza, porque há 37 anos atrás não era tão falado uma depressão como é hoje. Pronto, hoje sabe-se o que é uma depressão e vão e recorrem, quem não sabe este caminho, vão aos médicos, mas eu naquela altura nem ninguém percebia o que eu tinha, nem eu própria, não é? Mas sabiam que eu não estava bem porque eu não fazia as coisas, não tinha forças, não tinha coragem e não conseguia tratar da minha vida. Juntamente com a depressão, apanhei também esgotamento. E aí é que viram a doença, como se agravou. E então fui a médicos, fui a vários lados, bati em várias portas e comecei a tomar muita medicação, antidepressivos, calmantes. Mas tinha os meus altos e baixos, eu depois comecei a trabalhar, melhorei qualquer coisa, mas depois também havia muitas vezes que não tinha força. Eu, por exemplo, às vezes para ir trabalhar à segunda-feira, eu tinha que estar o sábado e o domingo deitada, eu estava às escuras, era como eu me sentia bem, eu não tinha alegria de viver, não tinha vontade, não tinha nada. Nem sequer para me arranjar eu tinha, andava sempre muito desanimada, triste, abatida. Era caixas e caixas e caixas de remédios que eu tomava. No início. E depois, quando era na primavera e no outono, quando era nas mudanças de estação, eu zumba, caía sempre. Era sempre nessa altura. Eu ficava muito mal nessa altura. Era na primavera e no outono. E depois, não sei se era por uma ideia fixa, aquilo acontecia-me sempre. Não sei porquê. Eu sei que me acontecia. Eu fui também, inclusive, a bruxos e a Fui, recorri. Foi pior ainda. Não tinha vontade de viver. Não tinha sentido, não gostava da vida. Não gostava deste mundo, não gostava de viver. Não gostava deste mundo. Foi aí que conheci. Falaram-me de Jesus, da Igreja Universal. E foi aí depois que eu realmente, em 3 semanas, eu fui liberta. Hoje tenho força para fazer as minhas coisas e para... E outra alegria, outro gosto, outra... Diferente. Sou feliz. Foi um milagre que aconteceu na minha vida.
0: Estamos de volta com o nosso programa. E o testemunho da dona Ludovina é maravilhoso, porque ela diz que foram apenas 3 semanas para que ela vencesse mais de 30 anos de depressão. 3 semanas foi suficiente para ela se libertar de todo o mal. Eu estou dizendo isso e frisando porque foi o que me chamou a atenção. Porque Deus, ele não vai olhar para o seu passado, minha amiga, meu amigo, para os seus erros, para as suas falhas, e te julgar, te condenar e apontar o dedo para você. Deus não vai fazer isso. O ser humano vai fazer. As pessoas, qualquer outro ser humano vai apontar o dedo e vai dizer: ah, você errou, você não merece, você não é isso, você não é aquilo. O ser humano vai fazer isso. Por mais que a gente ame, não é, a outra pessoa, ela sempre vai ter alguma coisa a apontar. Deus não. Enquanto a vida, há esperança de salvação. Deus é maravilhoso. Deus não é homem, Deus não é ser humano, Ele não pensa como nós, Ele é Deus. Por isso Ele está te dando chance para você se libertar. Deus está a permitir que você viva, mesmo com sofrimento, mesmo com dor, para você se voltar para Ele. Volte-se para Jesus e você será livre de todo mal. Minha amiga, meu amigo, você pode fazer isso nessa tarde de terça-feira, agora, nesse momento. Basta você pegar o seu telefone e ligar na Central SOS. Pedir ajuda, pedir orientação, pedir uma palavra, um conselho. E ali tem filhos da luz, homens e mulheres de Deus preparados para te atender. Ligue 218-368-008. O Sr. Manuel Caxias, ele pediu oração por ele, pela filha Regina, pelo filho Manuel, pelo Francisco e por toda a família. A senhora Cidália pede oração pelo Miguel e pela Raquel. A dona Isabel pede oração por todos os familiares, especialmente os que estão em Braga. 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
0: Graças a Deus, estamos de volta aqui na nossa programação do Ponto de Luz dessa terça-feira. E eu quero falar do que vai acontecer agora na sexta-feira, a última do mês de agosto. Nós estamos preparados para essa sexta-feira, porque será o descarrego total. Nós vamos finalizar o mês de agosto, nessa sexta-feira, no caso, a última sexta-feira, com o ponto de luz. Nós vamos colocar um ponto final nas trevas. Nós vamos colocar um ponto de luz sobre as trevas. Você que é vítima de inveja, pragas, saiba que nessa sexta-feira será o combate nacional contra a inveja. Nós vamos repreender o espírito da inveja. Toda a inveja será removida. Toda a inveja será cancelada. Toda a inveja será tirada. Você que ouve esse programa, minha amiga, meu amigo, e a inveja tem lhe roubado, a inveja lhe tem coberto como se você tivesse um manto sobre si, como se você tivesse um cobertor sobre si, a cuidar do frio, né? A inveja te cobre da mesma forma e você não sabe o que fazer. Sexta-feira agora, nós vamos fazer um trabalho especial de libertação aqui no Cenáculo do Funchal. E você não vai pagar nada. Ouça, aqui você não paga nada para ficar livre. Aliás, eu até desafio você. Deixa a carteira em casa. Vem aqui. Assiste a reunião. Ou vá-se embora. Vá à sua vida. Por quê? Você vai experimentar uma coisa que você nunca experimentou. Você vai ter paz interior imediatamente. É na hora. Não tem como. A inveja vai sair. E você vai perceber a paz na hora, no momento. Porque é isso que acontece quando o mal sai da vida de uma pessoa. Ela volta a ter paz interior. Você foi roubado da sua alegria, da sua paz. Você não tem paz por conta do vício do álcool. Você não tem paz por conta dos medicamentos. Você não tem paz por causa do desemprego, da violência, das brigas, dos maus tratos, o vício das drogas dentro da sua casa. Que paz que há. Se você quer se libertar, meu amigo, minha amiga, então, você vai vir nessa sexta-feira e nós vamos te ajudar. O trabalho de libertação dessa sexta-feira é contra a inveja.
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0: Muito bem, meus amigos, voltamos aqui no nosso programa Ponto de Luz e vamos finalizar, eu já sei, mas eu queria lembrar que amanhã, quarta-feira, nós vamos buscar o Espírito Santo, tá? O estudo do Reino de Deus. Nós vamos dar continuidade ao estudo bíblico da armadura de Deus e o Reino de Deus. E eu quero convidar você a trazer a sua Bíblia para aprender da palavra de Deus. Porque é o que nos fortalece. Não é ter religião,

0: vir ter conosco. Nós vamos ungir você com óleo, fazer a oração da fé, para que você seja livre de toda a enfermidade. Nós finalizamos a nossa participação de hoje. Que Deus abençoe a si e a sua casa. Fique bem e até lá.
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1: O secretário-geral da Agricultura deu ontem início à época antecipada das vindimas num terreno no estreito de Câmara de Lobos, uma freguesia tradicionalmente vitivinícola. A antecipação de 31 deste mês para o dia de ontem, conforme explicou o governante, deveu-se à maturação acelerada das uvas em algumas zonas devido às condições climáticas. Nuno Maciela aproveitou a oportunidade para apelar aos viticultores para que respeitem o estado de maturação das uvas, porque isso implica com a qualidade do produto final. O governante não prevê dificuldade no escoamento das uvas e disse que as casas de vinho foram informadas da antecipação e concordaram com a medida. As previsões apontam para uma produção superior a 3 mil toneladas, cerca de 10% acima da registada do ano passado. O Governo Regional espera que este aumento seja acompanhado pela qualidade, nomeadamente pelo grau e pelo estado de maturação das uvas. As empresas de rent-a-car na região registaram um desempenho positivo no segundo trimestre deste ano. Segundo os dados provisórios divulgados pela Direção Regional de Estatística, apurados no âmbito do inquérito trimestral às empresas de aluguer de veículos da região, os proveitos totais das empresas do setor subiram 7,1% em termos homólogos, atingindo os 33,2 milhões de euros. O serviço base de aluguer representou a maior fatia desta facturação, garantindo 26,6 milhões de euros, enquanto os restantes proveitos somaram 6,6 milhões. No acumulado dos primeiros 6 meses do ano, os rendimentos globais subiram 5,8%, alcançando os 50,8 milhões de euros.
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12 minutos já depois das 12 horas. Olá, muito boa tarde com a Popular FM. A partir de agora, já sabe, as mais românticas da sua popular para ouvir até às 15 horas. Até lá, faz-lhe companhia na sua rádio, reina mais populares de todas as estações, este vosso amigo António Jorge. Iniciamos esta emissão de hoje, de terça-feira, 25 de agosto de 2026, com um dos clássicos de Henrique Iglesias, Volveré. Já sabe também que depois da uma da tarde damos prioridade às suas músicas, às suas mensagens, até às 15 horas. Só grandes músicas para ouvir na sua rádio neste início de tarde de terça-feira, que é como quem diz tombar, para a sua hora de almoço, vamos até si as mais românticas.

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3: 13 minutos a nos separar de uma da tarde, a tempo de avançarmos com mais uma recordação, esta bem conhecida de todos nós. Recuamos até os anos 90, 1992. Estamos a falar deste clássico de Amélia Mingue. Boa tarde.

6 minutos assim a nos separar das 13 horas é praticamente tudo em relação a este primeiro tempo do nosso programa Esbolado Coração. Lá atrás recordava-nos uma das músicas para os anos 80, Yes. Próxima de Leonardo com este meu grito de amor, a fechar a primeira parte do nosso programa. Após as 13 horas, haveremos nós de voltar para dar-nos continuidade às suas músicas, desta forma, contando com a sua participação, quer nas redes sociais, quer também através via telefone. Boa tarde, adeus já.

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7: 13 horas mais, 1 minuto e meio. Olá, muito boa tarde uma vez mais. Já na segunda parte do nosso programa Explode Coração, ainda com mais 2 horas de grandes músicas. Calmas, aguardar-vos então também com a sua participação desse lado, quer nas redes sociais, quer também através do 291-766-101. 291-766-101, a linha que vos dará acesso aos estúdios de sua Popular FM. Vamos nós ao encontro do primeiro ouvinte. Vamos até ao estreito de Câmara de Lobos, Alberto. Alberto Abreu, olá, muito boa tarde. Averiguamos o que assim nos diz o Alberto Abreu. Olá, António Jorge, meu caro amigo, desde já desejo-lhe um bom programa. Gostava muito de ouvir uma música a seu gosto, pois de facto tem um bom gosto musical. Alberto Abreu, para recordar-se, esta de 1997, ou esse Ricardo Suspeiros.

As músicas calmas para sua hora de almoço, como sempre acontece, de segunda a sexta, no horário das 12h30 às 15h, contando com a sua participação deste lado, com a reposição ao domingo das 17h às 19h. Ora, muito bem, vamos continuando. É uma questão de atualizando-lhes o nosso Facebook. Diz-nos aqui, diz-nos um nosso ouvinte. Ok, amigo António Jorge, nada depressa. Pois, daqui a pouco damos um saltinho à sugestão do Agostinho Santos. Para já, Aldo, avançar-nos com a próxima recordação, esta de 1993. Poderia ser até um eclipse, mas, no entanto, temos estes olhos de lua. Catarina Andrade, boa tarde, a tia Rima, seja bem-vinda. Um bom trabalho ao som da Popular FM. Continuação de uma ótima terça-feira, 25 de agosto de 2026. Com votos de um bom programa para esta nossa ouvinte, Catarina Andrade, temos para aqui recordar um dos clássicos de Zezé de Camargo e Luciano. Se a memória não me traiçoa, a Catarina que esteve connosco, portanto, no Dia Mundial da Rádio. Pois vai, lá está para recordar-se. A década de 90, ouça, recordo, suspiro como sendo um avião.

dupla Zezé Di Camargo e Los Gano com nesta recordação Olhos de Lua. Agostinho Santos, boa tarde, Comunidade Popular FM. Sejam muitíssimo bem-vindos. A condenação de uma ótima tarde na terça-feira. Como nas mais galmas de Populares FM, Rádio Pereira. A cidade de Câmara de Lobos. Para este nosso ouvinte, onde assim nos diz: olá, António Jorge, boa tarde, com razão de um bom programa. Gostava de ouvir uma música a seu gosto. Bom trabalho. Para este nosso ouvinte, Agostinho Santos, temos esta recordação de Paulo Ricardo: Tudo por Nada.

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4: 17 minutos já depois da 1 da tarde. Se mais música vem por aí, vá participando. Nós vamos tocando aquelas músicas que lhe prendem o ouvido. Vamos continuando com mais mensagens. Já temos connosco a nossa próxima ouvinte, Márcia SF. Boa tarde, bem-vinda ao nosso programa. Diz-nos a Márcia lá, muito boa tarde, caro amigo António Jorge. Estou a ouvir a Popular FM e gostava de ouvir uma música a seu gosto. Para quem? Só pode ser, claro, para o Beto. Temos esta para recordar o ano de 2015. Há mulheres e mulheres. Esta da parte de Márcia para o Beto, com votos também de uma ótima tarde de terça-feira com a Popular FM, a mais popular de todas. Estamos juntos, até bem pertinho das 15 horas com as mais românticas.

Estávamos no ano de 2015 quando nos surpreende Landrick com este Há Mulheres e Mulheres, e é verdade, 13:24, assim que se agora nos sintonizou, está com António Jorge, está com a Popular FM, no ar o programa Explode do Coração, onde você pede, nós passamos, faça a rádio connosco, um bom apetite para o seu almoço, se está no desempenho das suas funções, tal como nós, votos de um bom trabalho. Vamos aqui ao encontro do próximo ouvinte, fã, amigo de longa data, Emanuel Té. Boa tarde, diz-nos o Emanuel Teles. Boas tardes, amigo António Jorge. Lá estou eu a acompanhar o programa mais romântico das rádios madeirenses, desde o início do Explode Coração. Hoje você está a selecionar estas lindas músicas românticas. Parabéns. Hoje, caro amigo António, gostava de ouvir a minha música romântica para, juntamente com a minha esposa, a minha querida esposa, Hélia, e também para o Gonçalo. Gonçalo Teles, aquele abraço. Bom, quero para a sua esposa Hélia, quero também para o Gonçalo Teles e para si também, não é, Emanuel Teles? Temos este amor sem limite, tal como diz aqui o nosso ouvinte, é só love no programa do António Jorge. Pois, o programa é romântico, tem que ser mesmo só músicas calmas como esta.

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1: Já faltam 28 minutos para as 2 da tarde. Não se atrase, está a Colónia Popular FM. Musicalmente falando, lá está mais uma para recordar. Mais uma que chega connosco do Brasil. A dupla Zezé de Camargo Luciano, na Eu Amor. A sugestão que nos dás para o dia de hoje, a 25 de agosto, o João Luís Santos diz-nos: João Luís, olá, muito boa tarde, amigo António Jorge. Se possível, gostava de ouvir a música e o amor de Zezé de Camargo Luciano para dedicar à minha esposa.

e veio como um tiro. Música do Brasil a ser uma constante, se quanto a este segundo tempo do nosso programa Explode Brasil. Assim para trás, vamos deixando a dupla Zezé de Camargo seguindo É o Amor. Próxima é de Bruno Marron, Não Brinca de Amor Comigo. Fátima Castro, boa tarde. Diz-nos Fátima Castro, olá, grande amigo António Jorge, amigo de longa data. Lá está para si esta quanto à década de 90.

Década de 90, quando este clássico de Bruno Marrone, Não Brinque de Amor Comigo. Assim que se agora nos sintonizou, a continuação de uma ótima tarde de terça-feira, lado a lado com a Popular FM, mais popular de todas, frequência modulada 101 FM também, para todo o mundo, em www.rpopulares.pt. Solange Gonçalves, boa tarde, bem-vinda ao nosso programa. Diz-nos, Solange Gonçalves, boas amigo, excelente programa, não é? Hacemos com a sua condição direitinho ao coração. Beijinhos para si, António, seja sempre feliz. Já que nos diz Solange Gonçalves, numa condição direitinha ao coração, bom, esta vai ser mesmo direitinha ao coração. Se o amor é tudo, tudo é tudo.

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4: A 12 minutos das 2 da tarde, tal como diz aqui o nosso ouvinte. Olá, muito boa tarde, António Jorge. O programa está, como sempre, mas hoje está mesmo ao rubro. Vamos ao encontro do próximo ouvinte, Elvio. Elvio Barros, boa tarde. Seja bem-vindo à Popular FM, continuação de uma ótima tarde de terça-feira. Deixa-se, portanto, um grande beijinho à sua esposa, Catarina Andrade. Onde da parte do Elvio Barros para o grande amor da sua vida temos a nossa escolha para ambos, um dos clássicos de Michael Bolton, Oiça, recorde, suspiro como é, sendo um afiado. Tarde de terça-feira, onde esperamos muito sinceramente que esteja a passar da melhor forma com a Popular Afiado.

Música, música, vamos abrangendo para muito e boa gente de hora de almoço. 2 horas e meia de rádio, onde o amor está no ar. Como sempre, de segunda a sexta, das 12h30 às 15h na Popular FM. A melhor companhia todos os dias, a todas as horas. Bom, vamos continuando com mais ouvintes. Guarante Paz, boa tarde, Comunidade Popular. Diz-nos, Guarante Paz, o que é que nos diz? Olá, muito boa tarde, amigo António Jorge. Desejo, olha, um bom programa. Beijinhos para si, agora de paz. Temos esta de Eduardo Costa. Eu sou o seu fã número 1.

Quase, quase a término deste segundo tempo do nosso programa Explode Coração. Vamos ao encontro de mais uma recordação, mais uma sugestão, nomeadamente também com mais uma mensagem. Alberto, boa tarde, uma ótima terça-feira, são os nossos mais sinceros votos. Diz-nos o Alberto, olá, muito boa tarde, António, Jorge, estou a adorar imenso a sua seleção musical. Gostava de, através do seu programa, deixar votos de um bom trabalho, quer para a Catarina, quer também para a Márcia. Lá está mais uma para recordar-se, o ano de 1997.

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7: 2 minutos já depois das 2 da tarde, última hora de Explode Coração, tarde de terça-feira, 25 de agosto de 2026. Mas a Maurinha, lá está aproximadamente para continuar com grandes músicas, as músicas que você gosta tanto, mas mesmo tanto de recordar. Lá está mais uma para recordar, a finais da década de 80, 1989. Esta que chega-nos da parte do Beto Rabera, o grande amor da sua vida, Márcia. Esta vai para si com muito amor da parte do Beto, para si também, com votos de um bom trabalho. Mais boa tarde, estamos juntos na mais popular de todas as estações, só com grandes músicas calmas.

As mais calmas de sua popular FM, para continuar a ouvir até bem perto às 15 horas, alterou-nos, haveremos de colocar um ponto final nesta emissão de hoje, dia 25 de agosto de 2026, tarde de terça-feira, onde esperamos muito, sinceramente, que esteja a passar esta mesma tarde de melhor forma, com as mais calmas da sua rádio. Obrigado desde já pela companhia e pela preferência. Lá está mais uma sugestão esta que chega-nos da parte do Nuno Franco. O Nuno que nos diz: olá, muito boa tarde, amigo António Jorge. Continuação de um bom programa. Lá está a sugestão que nos solicitou para hoje o Nuno Franco, para dedicar à sua esposa. Diz-nos ainda, desejo-lhe a continuação de um bom programa. Um grande abraço.

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4: Juan Rodrigues, muito boa tarde. Uma ótima terça-feira ao som das mais calmas de Popular FM. Diz-nos o Juan Rodrigues o que é que nos diz. Olá, muito boa tarde, amigo António Jorge. Se possível, gostava de ouvir uma música de Romeu Santos. Dedico então à minha esposa, como sempre, com muito amor e carinho também. Para si, António, deixo-lhe um forte abraço e continuação de um bom programa. Tudo de bom. Da parte do Juan para Lígia, lá está, mais uma para recordar. Conta com a participação de Henrique Iglesias. Recuamos até o ano de 2013 para recordar este Louco.

Faz uma que já não ouvimos há algum tempo, Henrique Iglesias, com a participação de Romeu Santos e este louco. Vamos aqui continuando com mais mensagens, mais música, sempre nesta doada bem calma para esta sua tarde de terça-feira, onde esperamos muito sinceramente que esteja a passar esta mesma tarde da melhor forma, como nas mais calmas de populares. FM. Vamos até aos Barreiros, o estreito de Câmara de Lobos. Agora de Santos diz-nos: olá, muito boa tarde, amigo António Jorge. Gostava de ouvir uma música, dedico para minha neta Soraya, Soraya Costa, pelo seu aniversário. Já agora para a sua neta Soraya Costa, votos de parabéns e felicidades, e que o dia de hoje, o dia do aniversário da sua neta, que se repite por muitos anos mais. Para aqui recordar-se uma das músicas de Vanessa Camargo, Tanta Saudade.

Estávamos no ano de 2001, quando surge no mercado geográfico este clássico de Vanessa Camargo, Dende Saudade. Vamos à Boa Nova Funchal, temos connosco a Maria Natividade Rock. Diz-nos, Maria Natividade, para esta edição de terça-feira, dia 25 de agosto. Olá, muito boa tarde, amigo António Jorge Moide. Uma terça-feira, gostava, se possível, de ouvir a música de José Augusto, De Repente o Amor. Música onde danço para todos os ouvintes, também para toda a equipa de Popular FM. Votos também de um bom programa, um excelente dia. Muito feliz, não é, António? E obrigado também, uma vez mais, pela sua atenção. Lá está mais uma para recordar o ano de 2014.

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26 minutos, as hinos separundos, 15 horas já na meia final do nosso Explode Coração de hoje, tarde de terça-feira, 25 de agosto de 2020.

26. Mais uma recordação vem por aí, de volta às músicas do Brasil, um clássico do Rei da Música do Brasil. Estamos a falar de Roberto Carlos, Eu Te Declaro Minha Primeira Dama. Chega-nos então esta sugestão da parte de alguém que não se identifica, apenas nos diz: olá, muito boa tarde, caro amigo António Jorge. Que bom recordar estas músicas inesquecíveis. Se não fores pedir muito, gostava de ouvir uma música de Roberto Carlos, a Primeira Dama. Dedico a si, com votos de continuação de um bom programa, e parabéns pelo seu excelente trabalho. Muito obrigado.

1991, da desta recordação de Roberto Carlos, a primeira dama. Carlos Jorge, boa tarde, bem-vindo ao nosso Explorado de Coração. Diz-nos o Carlos Jorge, olá, muito boa tarde, António Jorge. Gostava de ouvir uma música que você gosta. Muito obrigado. Muito obrigado e continuação de um bom programa. Para si, Carlos Jorge, lá está mais uma para recordar o ano de 1995, um dos clássicos dos Bahia Contios. Ouça, Ricardo, suspiro como na Cintia FM. Estamos juntos na mais popular de todas as estações.

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4: 15 minutos a nos separar das 15 horas, a tempo de avançarmos com mais uma recordação, esta que deixamos para Viana do Castelo, Amado Batista, com a participação de Simone e Zimária, Folha Seca. Fátima Gonçalves, boa tarde, bem-vinda. Diz-nos Fátima Gonçalves, olá, muito boa tarde, amigo António Jorge. Venho-lhe desejar uma ótima terça-feira e deixar também um enorme beijinho. Um beijinho para si, uma ótima tarde de terça-feira. Para si, lá está esta recordação. Folha Seca.

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Praticamente 10 minutos das 15 horas, há tempo para avançarmos com as últimas duas sugestões. Daqui a pouco vamos ao Arco de Galhete. Mas para já, me altero de cumprimentar a Rita. Rita Pimenta, que nos diz: olá, muito boa tarde, António Jorge. Já está no ar na 101 FM. É verdade, desde as 12 horas e 30 minutos até às 15 horas, o amor está no ar com a Popular FM. Para si, além do infinito.

Fátima Leão, com Desde Além do Infinito, é mais uma das recordações de 1998. 8 minutos nos esperar das 3 da tarde. É tempo de avançar-nos com, portanto, a última sugestão esta que deixamos para o Arco da Calheta. José Jardim, boa tarde. Para si temos esta dos Roupa Nova. Para aqui recordares uma das músicas dos anos 80, 1987. Volta para mim. Nós voltamos para si, nomeadamente voltamos amanhã, quarta-feira, neste horário das 12h30 às 15h. Deixo-vos aquele grande abraço deste vosso amigo António Jardes, continuação de uma ótima tarde de terça-feira com a Popular FM.

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0: 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Agora o Zé Simolo, na sua

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0: 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Agora, os do Or Negro.

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3: Boa tarde.

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4: Boa tarde.

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2: Boa tarde.

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0: Verão de terça-feira, porque há 25 de agosto de 2026 na sua Rádio Popular 101 FM e o seu está na hora. Já cá está, para uma hora repleta de boa música e muita animação. Deixe-se ficar desse lado logo depois, às 18, à Batalha de Prémios. Vamos à música. Eu sou a Cátia Correia.
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0: Mais uma música que passa por cá na nossa Rádio Popular 101 FM e diga lá, não merecia mesmo estar na sua playlist? Bárbara Tinoco com Não És Tu, Sou Eu.
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3: Neste momento não é possível estabelecer a sua chamada. Por favor, tente mais tarde. Obrigada.

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0: Alô?
1: Neste momento não é possível
0: receber
1: a sua chamada.
0: Alô?
1: Por favor, tente mais tarde.
0: Alô?

se estes são os seus últimos dias de férias, está mesmo de regresso e uma ótima viagem, vá com calma, deixa a Rádio Popular tratar da sua banda sonora. Fica também o convite para que passe pelas nossas redes sociais e partilhe connosco os registros das suas férias.

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repleta de muita música e boa companhia. Obrigada por estar desse lado. Mantenha-se sintonizado porque logo às 18 há a Batalha de Prémios. Quanto a mim, conto consigo amanhã a partir das 17. Até lá, seja feliz. Está na hora.

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Das 8 horas passam 3 minutos. Olá, vivem então. Boa tarde, bem-vindos. Cá estamos consigo para mais uma emissão Batalha de Prêmios aqui na Rádio Popular. A partir deste momento vamos dar início ao passatempo de hoje. Para participar, liga o 291-766-101. Para o passatempo, tem de nos dizer uma letra de A a J, letras seguidas do alfabeto e o número de 1 a 10. O número e uma letra. E a Blitz é um dos nossos prémios que passo desde já a referir. 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Contamos assim com 15 prémios para esta emissão de 25 de agosto de 2026. Toca participar através do 291-766-101. Diga-nos uma letra de A, J em número de 1 a 10. Venha daí, venha ganhar prémios connosco. Vamos a isso. Batalha de prémios.

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1: E nós por cá vamos continuando nesta emissão de Batalha de Prêmios aqui na Rádio Popular. São 18 horas com 19 minutos. Estamos naturalmente a chegar àquela altura do dia em que uns começam a desligar do trabalho e outros regressam a casa. Outros aproveitam cada minuto das férias e há quem esteja simplesmente desse lado com a rádio ligada a fazer-nos companhia. Estamos nesta emissão de 25 de agosto. Agosto já vai avançado, mas o verão ainda está presente. Para muitos as férias continuam, para outros começam a terminar e já se sente aquele regresso gradual à rotina. Mas enquanto estivermos juntos, há música, boa conversa, boa disposição e naturalmente prémios. 2917661 para participar neste passatempo.

0: E nós por cá vamos continuar nesta emissão. Para já vou conversar com o primeiro concorrente deste passatempo. Viva, muito boa tarde.
1: Olá, boa tarde.
0: Boa tarde, falo com quem?
1: Maria José Vieira.
0: Maria José, bem-vinda ao programa. Está obrigada. Tudo bem consigo?
1: Está tudo bem, obrigada.
0: Ainda bem. Merenda. Sim, também tudo bem. Maria José, vamos à pontaria.
1: Vou B5.
0: B5. Deixa-me já confirmar se temos alguma coisa reservada.
2: Ups, tiro a água.
0: Maria José, olha, foi tiro a água.
1: Não faz mal.
0: Fica para a próxima. Obrigada pela sua
1: obrigado,
0: participação.
1: Boa tarde.
0: Boa tarde, obrigada a nós. E vamos em frente nesta emissão 291766101. Diga-nos uma letra de A a J e um número de 1 a 10. Participe neste passatempo. Vamos naturalmente receber chamadas até bem perto das 10 para as 7 da tarde. Viva, boa tarde.
3: Boa tarde.
0: Olá, boa tarde. Falo com quem?
3: Estou falando com José Oliveira.
0: José Oliveira, bem-vindo ao programa. Tudo bem
3: obrigado.
0: Consigo? Está tudo bem consigo?
3: Ah, está tudo bem, eu consigo.
0: Sim, férias para quando?
3: Bem, obrigada.
0: Férias para quando?
3: Eu estou de férias, portanto está sempre bem.
0: Ah, muito bem. Isso é ótimo, não é? Aproveitar as férias.
3: Ah, então não é, é muito bom. É bom aproveitar agora o sol da tarde, é muito bom.
0: Sim, à altura certa.
3: É a altura certa. Sim, se anda a apanhar sol, depois das 4 horas, 4 e meia, já se pode apanhar sol, tá? Mas o sol está quente.
0: Pois está quentíssimo. Portanto, não convém exagerar, mas...
3: Exatamente. É pouco e bom.
0: É isso mesmo. Boa sorte. Vai para qual?
3: Obrigado. J5.
0: O J5, deixa-me já então confirmar. A letra J tem dois prémios. Será que um deles está no J5? Será?
3: Ah, será?
2: Tiro a água.
3: Ah, terá.
0: Não, foi tiro a água, olha.
3: Fica para o próximo.
0: É isso mesmo. Obrigada pela participação.
3: Boa tarde, coisa não seja bom
0: boas
3: trabalho.
0: Boas férias obrigado. Para si. Obrigada.
3: Muito obrigado, obrigado.
0: Obrigada. E vamos continuando nesta emissão. Cá estamos na Rádio Popular. Estamos a transmitir através da frequência 101 FM. Também estamos online em radiosmadeira.pt. Basta sintonizar a Rádio Popular. E eu vou atender mais uma chamada. Olá, boa tarde.
4: Boa tarde.
0: Falo com quem?
4: Júlio Vieira.
0: Júlio, bem-vindo ao programa. Tudo bem consigo?
4: Está tudo bem, já.
0: Ainda bem. Olhe, boa sorte. Vai para qual?
4: J7.
0: J7. Deixe-me já então confirmar, Júlio, se temos alguma coisa para si. Anda à caça dos dois prémios.
2: Ups, tiro a água.
0: Bem perto, mas fui tirar água. Está bem, Júlio?
4: Até para a próxima,
0: Júlio. Obrigada pela participação. É. E vamos em frente aqui nesta emissão. Vou deixar uma vez mais o nosso número de telefone, porque vale a pena participar, ganhar prémios connosco. Trata-se do 291-766-101. E é verdade, estamos nesta emissão de 25 de agosto. Parece que ainda ontem estávamos a começar o mês e já estamos no dia 25. É verdade, a verdade é que agosto tem esta particularidade, começa devagar e quando damos por nós já estamos a pensar em setembro. E há quem ainda esteja de férias e queira aproveitar os últimos dias. Há quem já tenha regressado ao trabalho e há também quem está já a contar os dias para finalmente poder descansar. Se está de férias, aproveite, não precisa de fazer grandes planos todos os dias. Às vezes um mergulho no mar, um passeio sem sentido, uma conversa demorada ou um jantar com quem gostamos já são suficientes para tornar um dia especial. Sessão.

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3: Moleque bom.

0: Das 8 horas passam 36 minutos. Levamos os cumprimentos de muito boa tarde, por cá vamos continuando. E é nesta hora de regresso a casa, uma palavra naturalmente especial para quem está ao volante. Tenha atenção à estrada, não tenha pressa. Mantenha a distância de segurança e respeite quem também partilha a estrada consigo. Se estiver cansado, pare, caso para dizer. Portanto, vá devagar, que sempre com muita atenção na estrada. Por cá vamos continuando nesta emissão, para já com mais um participante em linha. Viva, muito boa tarde.
1: Boa tarde.
0: Olá, boa tarde. Estou a falar com quem?
1: Jacinda Figueira.
0: Bem-vinda a esta emissão. Boa sorte. Vai para qual?
1: 9 J.
0: Para o 9?
1: J.
0: O 9 J. Deixe-me já então confirmar se tem...

0: teremos ou não prémio para si no 9J. E agora sim.
1: Ups, tiro a água.
0: Foi tiro a água.
2: Fica para a próxima.
0: Obrigada, é isso mesmo. Obrigada. Até à próxima, muito obrigada. E nós por cá vamos avançando nesta emissão 291766101. Diga-nos uma letra de AJ e o número de 1 a 10 junte-se a nós. Até agora ainda não atribuímos nenhum prémio e contamos com 15. Olá, boa tarde.
3: Olá, boa tarde.
0: Viva, fala com quem?
3: Maria Oliveira.
0: Bem-vinda a esta emissão, boa sorte, vai para qual?
3: O J7.
0: O J7. J7 já foi pedido.
3: O J10.
0: O J10. Deixe-me já então confirmar se temos ou não um prémio no J10.
1: Ups, tiro a água.
0: Foi tiro a água. Olha, fica para a próxima.
3: Ah, obrigada. Fica para a próxima. Obrigada,
0: obrigada,
3: boa tarde.
0: Boa tarde.
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1: Boa tarde!
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0: E cá estamos com Bruno, Agora é de Vez. Já contamos com mais um participante em linha. Lá viva muito. Boa tarde.
1: Boa tarde.
0: Sim, boa tarde. Falo com quem?
1: Com Maria Dalila.
0: Maria Dalila, bem-vindo ao programa. Está tudo bem consigo?
1: Estou sim.
0: Ainda bem. Dalila, boa sorte. Vai para qual?
1: J6.
0: Para o J6. J6 não fui pedido, Dalila. Mas também posso lhe dizer que...
2: Ups, tiro a água.
0: Não tem prémio.
1: Não faz mal. Fica para a próxima.
0: É isso mesmo, fica para a próxima. Um beijinho e obrigada por estar connosco.
1: Igualmente, obrigada.
0: Obrigada a nós. A verdade é que os ouvintes andam ali perto. Numa... Há bocadinho dei uma pista em relação a dos prémios, dos possíveis prémios na letra J. Um deles andam muito, muito perto, mas ainda não acertaram naturalmente no número. Na letra já, no número é que não. Mais um concorrente. Vamos lá ver se é desta. Olá, boa tarde.
3: Olá, boa tarde.
0: Viva, Nadir, como estás? Tudo bem?
3: Tudo bem.
0: Olha, bem-vindo ao programa. E então, qual é a pista?
3: Eu vou para o J8.
0: Para o J8. Até que enfim, Nadir.
2: Tiro o prêmio.
3: Tantos números.
0: Pois é, era o J8. Nadir, prémio, naturalmente, parabéns. Eu tenho o restaurante Oceano em São Vicente, é um almoço buffet para duas pessoas, nada mal, bem bom. E agora preciso do teu nome, Nadir?
3: Maria Nadir Rodrigues.
0: Muito bem, Maria Nadir Rodrigues, cá está apontado, Nadir, olha, faz bom proveito.
3: Até que o senhor já me perguntou por mãe, é a minha cunhada.
0: Ah, já? E então? Porquê que não vai lá? Não tem que ganhar um prémio para lá?
3: Eu não tenho ido para aquele lado.
0: Ah, e agora molho.
3: Quando eu vou a São Vicente, gosto de ler, por acaso gosto.
0: E agora?
3: O patrão é muito simpático.
0: É extremamente simpático. E agora tem uma razão para lá ir.
3: Tá bom.
0: Ok, Nadir. Ai,
3: obrigada.
0: Ok, um beijinho, até à próxima.
3: Beijinhos para todos. Obrigada.
0: E a partir deste momento, não vou receber mais nenhuma chamada, é verdade. Hoje tivemos a contemplada Nadir, portanto, a Nadir Rodrigues, com o restaurante Oceano em São Vicente. Um almoço buffet para duas pessoas. Muito bem. Nadir, para levantar o prémio, já sabe que terá de passar por cá de terça à sexta-feira, das 10 às 12, passar por cá na Rádio Popular de Nazaré. E tem 30 dias a partir de hoje para levantar o prémio. Portanto, vou também aproveitar para desvendar o esquema de jogo desta emissão. Vou naturalmente começar pelo prémio número 1. Pelo prémio número 1, como havia dito. Portanto, vou começar pelo prémio número 1. Trata-se de 15 euros de desconto na compra de um artigo na Abreus Sapataria e o prémio estava no 9B. Depois tínhamos Milos Becker, uma pizza a milhos no 6I. José Nelson Lopes, um comando para porta automática no 1D. Restaurante Oceano em São Vicente, este prémio estava no 8J e fui para a Nadir. Depois, Mundo dos Animais no Grajão, com dois periquitos no 4G. Um bolo aniversário, uma oferta da Genesis Pan, o prémio estava no 9G. E Popeia, Casa dos Tecidos, 1,5 m de tecido liso para confecção de casaco de senhora no 10I. Depois tínhamos Eletromenos, uma varinha mágica no 3J. A Ilha Pneu, um alinhamento de direção no 5A. O Café do Pilar, um lanche para duas pessoas no 8E. A Padaria, um bolo de xadrez retangular no 1G. A Casa Santo António, 5 litros de tinta de água no 7A. Pan e Pão Arte e Tradição, um bolo de xadrez retangular, o prémio estava no 5E. Depois tínhamos Florista Madalenas, um arranjo floral, este prémio estava no 1I, e Rampa de Machico, uma dose de pernas de frango, bolo do caco e duas bebidas no 3E. Está assim então desvendado o esquema de jogo desta emissão de 25 de agosto. Estamos assim também na reta final deste passatempo. Obrigada por ter estado desse lado. Obrigada a quem participou. a quem ligou e a quem tentou a sua sorte e também a quem simplesmente ficou connosco a ouvir. Na próxima quinta-feira há mais, vamos ter mais música, mais companhia, mais oportunidades e, claro, mais prémios. E eu deixo-vos com uma coisa que vale todos os dias a pena ouvir, principalmente em agosto, em setembro, em qualquer altura do ano, vale a pena ouvir todos os dias, que é o Faça o Bem, Não Olha Quem. Uma excelente tarde para todos e até à próxima quinta-feira, se Deus quiser.
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7: Boa noite!

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1: Boa noite!

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5: O estudo económico-financeiro sobre a ligação marítima regular entre Madeira e o continente conclui que nenhum dos 6 cenários analisados apresenta equilíbrio financeiro ou económico, não sendo possível assegurar a operação apenas através das receitas de exploração. O documento foi tornado público pelos Juntos pelo Povo. As receitas projetadas são insuficientes para cobrir os custos de investimento e exploração em todos os cenários. O estudo indica ainda que as tarifas consideradas aceitáveis pelos utilizadores não permitem cobrir os custos do serviço, mantendo-se um déficit significativo nas 6 hipóteses analisadas. Entre os cenários estudados, o cenário 5 apresenta os resultados financeiros e económicos menos negativos, prevê a operação durante a época alta, com frequência quinzenal, inicialmente entre Madeira e Portimão, passando para Setúbal a partir de 2031. O cenário apresenta um valor atualizado líquido financeiro negativo de cerca de 18,5 milhões de euros. O cenário 6 prevê por setor na operação durante todo o ano e frequência semanal, apresentando os melhores resultados em termos de continuidade do serviço, procura servida e receitas acumuladas, implica, contudo, custos operacionais e necessidades de financiamento público substancialmente superiores na ordem dos 144 milhões de euros. O estudo conclui que, caso seja implementada a ligação, esta deverá assentar no modelo que defina as obrigações de serviço público, a repartição dos riscos e o mecanismo de compensação. A análise considera ainda que a ligação poderá reforçar a coesão territorial e a acessibilidade entre Madeira e o continente, constituindo uma alternativa ao transporte aéreo. Ressalva, contudo, que os benefícios ambientais dependerão, entre outros factores, da eficiência energética da embarcação, da frequência das viagens e da efetiva transferência de passageiros do transporte aéreo. O Juntos pelo Povo considera que as condições do estudo reforçam a sua posição de que a ligação marítima deve ser encarada como uma política pública de mobilidade e coesão territorial e não apenas como uma operação comercial.
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6: Boa noite.

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3: Boa noite!

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1: Olá, muito boa noite a todos os amigos do programa Saindo da Depressão. Cá estamos nessa noite de terça-feira, 25 de agosto de 2026, através da Rádio Popular, levando a todos os nossos amigos ouvintes, de segunda a segunda, a palavra de Deus, a palavra de salvação. É verdade, porque o Senhor Jesus, Ele salva. Ele veio para isso, não é? Para salvar a humanidade. Salvar. Ora, salvação é pressuposto que alguém esteja correndo perigo de algo para que ela seja salva, não é? Normalmente, para ser salvo, você tem que estar em uma situação de risco. O Senhor Jesus veio para salvar. E é isso que Ele quer fazer consigo, que está numa situação difícil, de saúde, de família. Muitas pessoas, por exemplo, elas estão com problemas de vícios dentro de casa, o marido é alcoólico, isso agrava mais ainda a depressão que a senhora sente, o seu filho está envolvido nas drogas, não é? E você vê ele a fumar dentro de casa, essas coisas, e trazer para dentro de casa colegas que usam, não é? Você vê a sua filha se envolver com homens casados, com más amizades, e gangues, e festas, e isso faz com que você chore e sofra mais ainda com depressão. Só agrava o seu problema. Então, eu quero propor para você a palavra de Deus que salva. Salva você dessa situação. E não só essa salvação física, não é? Porque a pessoa, ela recebe realmente o milagre que ela crê. Mas a salvação da alma. Porque se você não sabe, deixa eu te dizer. A depressão, ela é uma doença na alma e ela atinge a parte emocional de uma pessoa que, quando toma conta, a parte emocional supera e bloqueia a parte racional. Muitas das vezes a pessoa era muito inteligente, muito capaz, muito racional, uma pessoa extremamente competente, mas porque a depressão entrou, a pessoa está toda embaralhada, toda despassarada. A pessoa é completamente diferente daquela capacidade mental que ela tinha antes. Você vê que muitas pessoas enlouquecem e estão por aí internadas em hospitais psiquiátricos por causa da depressão. Então você que ouve esse programa e você não quer mais sofrer, você tem um filho com depressão, você tem uma filha com depressão, uma esposa, um marido, um familiar, e você não sabe o que fazer. Você não sabe o que está a passar. Você precisa de ajuda. Sua família está sofrendo. Eu quero que você acompanhe o testemunho da Francisca, porque além de sofrer com problemas de saúde e depressão, ela era vítima de maus tratos por causa do alcoolismo do pai. E problemas, e dificuldades no casamento, problemas espirituais. Olha, terrível a vida que a Francisca teve. Mas graças a Deus, hoje ela está liberta, hoje ela está livre, hoje ela é uma outra criatura, uma outra pessoa, porque ela recebeu o Espírito Santo. Porque sim, minha amiga, o Espírito Santo é a solução para a sua vida.
2: O meu pai agredia-me diversas vezes. O meu casamento ficou por um fio. Eu, a partir dos 18 anos, de facto, comecei a ter problemas acentuados de saúde. Eram problemas de depressão. Eu tinha mau funcionamento físico, não fazia as digestões, quase que não comia uma refeição normal, a minha alimentação era, muito limitada. Emagreci bastante por causa disso. Comecei a ser vítima de maus tratos por parte do meu pai. O meu pai, que sempre foi uma pessoa que bebia bastante, chegava a casa mesmo embriagado, e ele tinha atitudes horríveis, e eu era sempre, era como se fosse um saco de boxe. Era em mim que ele sempre, se eu dissesse, se eu abrisse a boca para dizer qualquer coisa, automaticamente batia-me, agredia-me, ao ponto de, numa excursão que eu fiz a Espanha, que eu nem queria ir a essa excursão, já tinha 24 anos, e o meu pai espancou-me na via pública. Foi assim uma coisa horrível, quase que ele me atirava para um muro onde tinham vidros espetados. Só tive tempo de desviar o rosto. E aí eu disse ao meu pai que o odiava, ou seja, os sentimentos que eu fui acumulando dentro de mim começaram a ser maus, de raiva, de ódio, de mágoa, e sempre continuou a fazer mal, e eu sem me aperceber o mal que isso me fazia. A vida foi decorrendo, casei-me, aparentemente tudo parecia ter melhorado, mas logo passado pouco tempo comecei a ter problemas no meu casamento. Eu era uma pessoa extremamente nervosa, impulsiva, tão nervosa que às vezes ficava, incomodava-me o facto do meu marido, ele não falava, não dizia nada. Se eu falasse, eu também tentava responder. Se ele não falasse, incomodava-me o facto de ele não estar a dar atenção. Então isso foi-se conturbando, piorando, etc. Os filhos nasceram, e o pior momento da minha vida foi, eu levantava-me de noite com mal-estares, que hoje entendo a origem, mas na altura não. Eu ia ver os meus filhos, ver se eles estavam a dormir bem, porque a sensação, o aperto no coração era forte, angústia, depressão, ansiedade, medo de não os ver jamais no dia seguinte, ou seja, era mesmo muito acentuado. Quando eu sentia todos esses sintomas físicos, em simultâneo eu também sentia que não estava sozinha, que estava, havia uma presença forte que eu não via, mas que eu sentia, ao ponto de sentir que me asfixiavam a garganta. Eu queria respirar e não conseguia. Contei a uma colega e a colega alertou-me: não contes a ninguém, eu acredito e sei que isso existe, há aí um problema, mas não contes, porque senão podes ser realmente gozada. Foi o termo que ela usou. Eu ia sofrendo, aquilo era camuflado. Mas eu continuava, a vida continuava, porque eu não tinha realmente perspectiva de vida. Lembro-me que até a nível profissional isso afetou-me. Eu era secretária numa empresa, uma empresa até, tive em boas empresas, e porque não me sentia bem, porque haviam pequenos atritos, eu, uma pessoa que eu depois magoava muito, era incompreendida, e acabei por ficar envolvida em situações com colegas que, enfim, foi desagradável na altura. Convidaram-me a sair. Eu entrei, portanto, no centro de desemprego, de emprego, portanto, fiquei desempregada. As coisas começaram a piorar. Não tinha problemas económicos propriamente dito, e depois passei a ter. Já com o sofrimento cada vez a aumentar mais, eu ouvi na rádio Amanhã é dia de festa na Igreja Universal. Foi esta frase. E essa frase marcou-me. E eu não entendia nada. Festa, nós. O termo festa é festa. E eu pensei, uma festa, eu vou lá. E foi, de facto, o início da minha libertação. O início de uma vida com vida, porque outra hora eu não tinha. Descobri a paz, a alegria, fui curada de todas as enfermidades que eu tinha. Comecei a ter vontade por recuperar a minha área profissional. Inclusivamente, o meu marido, que tinha um negócio próprio na altura, ele e os sócios contraíram na altura, isto já estamos a falar há mais de 25 anos, uma dívida que era acima dos 50 mil euros na altura. Ou seja, eram 10 mil contos na altura. O nome dele estava sujo no Banco de Portugal. E ele não tinha perspectiva de vida. Aí ele começou a entrar em depressão. Mas eu, entretanto, já estava uma mulher voltada para a fé, para as coisas sobrenaturais. E em pouco tempo ele começou a recuperar tudo. O negócio dele começou a prosperar. O nome foi retirado do Banco de Portugal. A partir dessa altura foi uma nova etapa da nossa vida, onde as coisas começaram a fluir, além da minha alegria de viver, além do meu encontro com Deus. Começámos a prosperar, uma vida com qualidade. Nós, portanto, viajámos vários países, tínhamos conforto, tivemos possibilidade de trocar várias vezes de carros, cerca de 6 carros, 0 quilómetros, que isso, para mim, hoje, só é para glorificar a Deus, porque não é o bem maior, é um acréscimo, mas realmente, para quem vivia uma vida tão negativa, uma vida tão, tão triste, que se pensava em morrer, que estava no desemprego, o marido com o nome no Banco de Portugal e que sem perspectiva de vida, tudo se transformou. Se não tivesse acontecido esse milagre, eu não estaria aqui hoje para contar o que eu estou a contar.

hoje eu sou feliz, até nos momentos de dificuldades, porque as dificuldades não acabaram, mas nos momentos de dificuldade, de dor, de qualquer problema, eu sei que sempre eu vou dar a volta por cima, sempre eu vou vencer, mais cedo ou mais tarde.

0: Olha, minha amiga, meu amigo, se a senhora, se o senhor se identificou com o testemunho da dona Francisca, então preste bem atenção. Aproveite a oportunidade que Deus está te dando para você mudar sua história. Não é porque você sofreu que você precisa continuar a sofrer, não é? Você não precisa prolongar essa dor e esse sofrimento. Você pode pôr um ponto final nesse sofrimento. Não importa a sua religião, a sua igreja, não importa a sua posição, não importa nada do seu passado. O que importa é que agora, nesse momento, você pede ajuda. A Bíblia fala sobre Jairo, que era um homem extremamente religioso, importante na religião dele, mas que tinha a filha doente. E quando ele tomou conhecimento que Jesus curava, o que ele fez? Correu atrás de Jesus, não se importou em se humilhar para Jesus, porque ele diz lá mesmo que ele se prostrou aos pés de Jesus, se prostrou, quer dizer, ficou de joelhos e pediu ajuda. Porque ele foi humilde naquele momento e pediu ajuda, Jesus não ignorou, apesar dele não acreditar em Jesus, mas ter a própria religião. Você vê, né? Quando uma pessoa ela se volta para Jesus, Jesus aceita ela. E Jesus te aceita agora, meu amigo, minha amiga. Ele não te rejeita, ele não te joga fora. E se você quiser pedir ajuda, ligue 218-368-008. Nós estamos disponíveis nesse momento, nessa altura da noite, tem ali homens e mulheres de Deus para poder te atender, para poder te ajudar. 218-368-008. A Diana, ela ligou e pede oração pela vida amorosa, que ela não consegue ser feliz. E a irmã dela também está passando o mesmo problema na vida amorosa. E elas um dia foram na cartomante para poder pedir ajuda. A Silvia pediu oração pela saúde e também pelo filho. A dona Ana Silva pede oração pelo cunhado. E o Rui pede oração por todas as áreas da vida. A senhora que assiste esse programa também pode ligar e pedir ajuda.
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0: Estamos de volta na nossa programação Saindo da Depressão. Nessa noite de terça-feira, nós cá estamos, minha amiga, meu amigo, para mostrar com factos, não é? Que você pode sair dessa situação de depressão. Repare, eu não sou médico, não tenho formação médica nenhuma, não trabalho na área de medicina, nem de longe, nem de perto, não é? Mas eu conheço a Bíblia e conheço o Senhor Jesus pessoalmente. E ele é especialista, ele é o médico dos médicos, e ele diz isso, que tudo é possível àquele que crê. A palavra de Deus, minha amiga, está repleta, cheia de milagres extraordinários para aqueles que creem. Talvez você seja uma pessoa institucional, você seja uma pessoa catedrática, você seja uma pessoa de muita leitura e de muito conhecimento. Mas, paralelo a tudo isso que você tem, ou equivalente também a todo conhecimento que você tem, existe as doenças e o sofrimento. Você, ao mesmo tempo que tem muitos diplomas, você também tem muitos problemas. Ao mesmo tempo que você tem muito conhecimento, você também sente muita dor pelo corpo. Ao mesmo tempo que você é uma pessoa muito capacitada, assim também você sofre com depressões, desejos de suicídio, angústias e tristezas. e nada e nem ninguém foi capaz de te ajudar até hoje, até porque você buscou bruxos, feiticeiros, ajuda, você foi a rezadeiras, benzedeiras, a médicos, aqui na madeira, especialistas, você procurou doutores e médicos, não é? Na Inglaterra, em França, Luxemburgo, você foi a Lisboa, aonde disseram você foi, inclusive América, e nada e nem ninguém pôs fim nessa dor de cabeça, nessa enxaqueca que você sente. Por que não dar uma oportunidade para Jesus te curar? Faça o seguinte, amanhã, quarta-feira, vem ter comigo aqui no Cenáculo do Funchal. É, você que está ouvindo esse programa, e você está fartinho de sofrer, você está cansado. Você está cansado de sofrer. Vem aqui. Venha e veja. Nem convido você, se quiser, participar de um culto. Você só venha. Chega aqui e recebe uma oração. Apenas uma. E depois você me diga qualquer coisa. Essa enxaqueca, essa dor de cabeça constante, esse peso nos ombros, esse corpo pesado, esse desânimo, essa infelicidade, desejo de suicídio vai desaparecer. Na hora, é imediato. Porque o Espírito de Deus vai expulsar esse mal da sua vida. Se você quiser, vem aqui no Cenáculo do Funchal nessa quarta-feira, e nós vamos conversar. Você não vai pagar nada por isso, tá bem? O atendimento é gratuito. Aqui você não paga nada. Vem ter comigo, Rua Doutor Brito Câmara 32, aqui de frente os bombeiros sapadores do Funchal. Você pode me procurar amanhã, quarta-feira, durante todo o dia. Eu estou aqui no Cenáculo. Basicamente, eu não saio daqui. Chego por volta das 6:30 da manhã e só saio logo, às 22 horas. Você vai ter a oportunidade de você se libertar, tá bem? Amanhã, quarta-feira, nós vamos buscar o Espírito Santo.
1: Na Igreja Universal há um dia dedicado à cura divina. Para si que sofre com doenças crónicas ou que para a medicina não tem cura, terça-feira é o dia para desafiar a sua fé e buscar o milagre de Jesus para o seu corpo.
2: Quando veio o resultado das análises, ia lá e disse-me: Senhora Rosa, lamento muito, mas você é portadora do HIV. Ainda foi muito pior, porque é assim, tudo o que os médicos dizem, desde medicação que se deve de tomar, convém tomar, isto não cura, mas isto vai ajudar. Mentira. É assim, eu emagreci muito e tive 2 internamentos. Eu cheguei ao ponto de ter feridas. Feridas eram espalhadas por várias partes do corpo, mas os joelhos e os cotovelos eram umas feridas dolorosas mesmo, eram ensanguentadas, cheias de prurido. Era horrível, eram umas dores horríveis. Foi o viver uma vida mesmo da maior angústia que se pode viver. Foi o que eu vivi durante anos. Tinha tido o meu filho, já tinha mais ou menos uma volta de 6 meses, eu conheci a ama dele e ela conhecia a igreja, ela nunca me dizia nada. Então, assim, vai tudo correr bem. E eu punha-me assim, mas como é que a senhora diz que vai tudo correr bem se a minha vida está mal? Rosa, confia. Perto de um ano, houve um médico que me chamou a uma sala, o médico da equipa, e ele diz-me assim: não sei como, mas o seu menino, o Ricardo, não tem nada. O Ricardo está curado. O Ricardo não tem nada, está limpinho. Fui curada. Em 2017, portanto, em abril de 2017, recebi as análises. A médica diz que não conseguia entender o porquê, mas que as análises, eu estava curada. Portanto, não tinha...
3: Não era mais portadora de vírus?
2: Não tinha.
1: Tudo é possível para aquele que crê. Se você crê que é possível a sua cura e ter uma saúde restaurada, esteja presente numa das reuniões.
0: Muito bem, meu amigo. Nós voltamos agora para falar desse próximo domingo, do reencontro com Deus, onde nós vamos ter a Santa Ceia do Senhor. Eu queria convidar você a comer, a participar, a ceiar com Deus, no domingo, 9 horas da manhã, aqui no Cenáculo do Funchal. Quanto tempo você não come da Santa Ceia, viu? Quanto tempo você não vem ao altar de Deus? Nesse domingo você tem a oportunidade. Nós chegamos aos minutos finais, né, do nosso programa. Você vai continuar aí com o Pastor Ralph e o programa da UNP. E nós voltaremos amanhã, 22 horas, com o nosso programa Saindo da Depressão. Deus abençoe a todos, meus amigos ouvintes. Fique bem e até lá.
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5: Olá, boa noite! Que Deus abençoe sua vida, fortaleça sua fé e renove as suas forças. Eu sou o Pastor Ralph e começa agora esse programa todo especial de terça-feira. Hoje, na Igreja Universal, dia da cura. Os pastores, bispos, clamam ao Deus Poderoso para que toda doença, para que todos os males vá embora da vida da pessoa. Qual a doença que possa estar sobre a sua vida? É uma doença chamada depressão? É uma doença chamada cancro? É uma doença no sangue, nos músculos, no nervo? É uma doença psicológica? Qual é a doença? Qual é o mal que está te perseguindo? No término desse programa, vamos clamar, vamos determinar, vamos profetizar que esse mal vá embora da sua vida. Então prepare aí a sua foto, prepare aí uma peça de roupa de um familiar, prepare aí a sua garrafa com água, porque vamos clamar no término desse programa, tá bom? Nós vamos agora uma canção que diz assim: Ele é tudo para mim. Quando falamos Ele é tudo para mim, quem é tudo para si? É o seu filho? É o seu pai, a sua mãe? Seus netos? Seu dinheiro, sua posse? Seu status no crime? O que é tudo para você? Ouça essa canção e eu já volto falando mais sobre isso. Ele é...

0: Por mais difícil que esteja, a perseverança é a força que resiste ao tempo e a todos os problemas que você está hoje a enfrentar.
1: Quando uma pessoa, ela coloca coisas ou pessoas acima de Deus, é comprovado que ela perde aquilo que ela colocou acima de Deus. Porque nada é digno, nada é valioso o suficiente para estar acima de Deus, acima desse Deus poderoso. E falando em perder, muitas pessoas perderam o emprego, muitas pessoas perderam condição de colocar uma comida digna na mesa. Nós temos um projeto que ajude essas pessoas a colocar ali um arroz, um feijão, a colocar ali um alimento digno para sua família, que é Unisocial. Ouça essa matéria e eu já volto.
2: Em Portugal, mais de 14 mil pessoas encontram-se em situação de sem-abrigo. O aumento do custo de vida está a empurrar cada vez mais pessoas para situações de limite. Tal como é visível aqui, no Largo de São Domingos, um dos pontos de encontro para aqueles que se encontram em situação de sem-abrigo e de grande vulnerabilidade alimentar. O que é que foi hoje distribuído aqui nesta ação dos Anjos da Noite?
3: Bem, aqui nós vamos atender mais ou menos aí as 70 pessoas, que nós trouxemos aqui 70 sopas, 70 sandes, frutas, tem aqui o café, tem aqui o chá, né? Vamos atender então, trazendo também para eles o apoio físico, que é o alimento, mas também o apoio espiritual. A palavra, uma oração, né? Uma palavra para estimular, para levantar, porque aqui nós encontramos, não é a primeira vez que nós viemos aqui, mas nós encontramos aqui muitas pessoas que falam vários idiomas, pessoas até da terra mesmo, que sem mais nem menos perderam tudo, foram apanhadas pela crise, estão morando na rua. E onde tem pessoas sofrendo, esse trabalho tão forte da Igreja Universal tem chegado aos sofridos.
2: Uma ação onde o apoio humanitário nunca para. E desta vez, esta ajuda foi prestada pelos Anjos da Noite, o braço direito da Associação Unisocial.
4: É voluntária há quanto tempo?
5: Desde 2015.
4: E quais são os motivos que a levam a realizar este tipo de trabalho?
5: Participar dos Anjos da Noite é muito gratificante, porque nós podemos estar próximos das pessoas que estão a passar por necessidades. Vemos, nem que seja por uns minutos, a realidade em que elas estão e toda a parte emocional e a fragilidade que elas estão a sentir, e poder dar um pouco de ajuda, de aconchego, de uma palavra através deste alimento é muito bom.
2: Um trabalho que se mantém cada vez mais vigoroso, onde a cada evento o objetivo é sempre o mesmo: ajudar as pessoas que estão a passar por necessidades.
4: É a primeira vez que participa em ações como esta?
6: Não. Infelizmente não, não é? O que me levou a estar aqui na rua fui eu e as más escolhas que fiz. Mas o meu historial já é longo. Aliás, estou neste momento à espera para ir para uma unidade de tratamento. Mas constantemente a meter os pés.

0: Isso por causa dos consumos, o meu problema são drogas.
1: Esta ajuda é essencial para si?
0: Não é para mim, é para nós todos que vivemos na rua. E há muita gente, eu digo que eu conheço pessoas que até têm uma renda baixa e uma casa, mas depois não têm rendimento e é aqui que vem encher o frigorífico ou que vem...
2: Sentido de propósito, honra e missão cumprida numa mobilização de ajuda e voluntariado. E se também quer colaborar com ações como esta, contacte o número 21-836-8008.
3: O Unisocial é uma amiga. E a senhora, o senhor também pode ser essa mão. E esses voluntários são pessoas que um dia foram ajudadas e hoje estão ajudando. Um dia alguém estendeu a mão para essa pessoa e hoje chegou a vez dela. Muitas vezes também chegou a sua vez de estender a mão para o sofrido. Então, como chegar, né, esse alimento até o trabalho do Unisocial? Nós temos toda a Igreja Universal, um ponto de recolha. E nós temos um telefone que a senhora só pode ligar e saber mais informações sobre o Unisocial ou como chegar na Igreja Universal mais perto de si e doar ali um arroz, um feijão, um óleo, uma sardinha, doar aquilo que não seja perecível para si, né, que não é perecível, e para que essa pessoa, quando receber esse alimento, a senhora também será abençoado, porque a Bíblia diz que bem mais aventurado, quer dizer, feliz, aquele que dá do que aquele que recebe. Então o número é o 21-836-8008. É o 21-836-8008. Pode ligar agora e a senhora terá a direção de como chegar na Igreja Universal mais perto de si, tá bom? Nós vamos agora ao testemunho do Michael Oliveira, até meu xará. Michael Oliveira, ele foi um servo de Deus. Muitas pessoas, elas saem do crime e vêm para a igreja. O Michael não. Ele, da igreja, ele foi para o crime. Ouça a história dele e eu já volto.
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5: Meu nome é Michael Oliveira, tenho 31 anos. Me envolvi com o crime, com as drogas, envolvimento com maconha, o álcool, cocaína. Saí da casa dos meus pais. Devido ao convívio, meus pais não aceitavam o fato de eu usar droga. Então, saindo, também abandonei os estudos. Comecei a praticar assaltos. Assaltos em supermercados, redes de farmácias. E várias outras coisas também, como estabelecimentos e outras coisas mais. Minha primeira cadeia foi um porte de arma. Devido a estar praticando assalto, sempre estava andando armado. Então, um determinado dia, um colega meu estava dentro do carro, a polícia abordou, estava eu lá com um revólver. Foi a minha primeira cadeia, 52 dias no núcleo de custódia. Saindo dessa cadeia, eu me envolvi em um homicídio, por motivo fútil, né? A gente tinha aí uma galera, então a gente andava junto. E o que aconteceu dessa determinada pessoa chegar, nos ratear, né? Levou o que era nosso, então a gente ficou meio constrangido e a gente então armou aí de tirar a vida dele. Foi o que aconteceu. Depois desse homicídio passei 3 anos foragido. Passados 3 anos, fui preso, depois condenado, 17 anos e 7 meses de cadeia por homicídio. O sofrimento, então, no presídio passou a ser maior. Pelo sofrimento de humilhação, de desprezo, até mesmo pelas pessoas, porque chegou o tempo de eu ficar aí um ano e meio, sem ter uma visita. Lógico, minha mãe, quando podia, ela ia lá me visitar, mas eu passei 6 anos sem ver meu pai e meus irmãos também. Quando eu saí, acabei me envolvendo com a pessoa. Então a gente tentou conviver um certo tempo. O sofrimento não acabou. Eu continuava praticando roubo, eu continuava usando drogas, cada vez mais as quantidades de drogas eram maiores. E veio a separação, passei a morar sozinho, passei a ter o desejo de tirar a minha própria vida. Poucos dias aí eu contraí uma doença, a tuberculose, já no estado avançado, estado hemorrágico. Fui pro hospital, fiquei internado durante alguns dias e lá nessa internação no hospital foi quando eu me deparei com um grupo de evangelização da igreja. Eles chegaram, perguntaram o que eu tinha, fizeram uma oração, me deram um livro, o livro do bispo, eu lembro até hoje, Nada a Perder, do Bispo Macedo. Então ali começou o meu retorno à presença de Deus. Quando eu vi, eu senti saudade da igreja, né? Eu, como ex-obreiro, eu olhava os obreiros, o pastor chegando no pátio para fazer ali o círculo da oração, trazer a palavra, trazer o jornal. Eu vi que ali já começou a nascer de novo, né? O desejo, a vontade de me voltar para Deus. Só que o orgulho, muitas das vezes, falava mais alto. Mas eu ia lá, participava da oração. Quando o pastor e os obreiros iam embora, aquele desejo, ele começava a ir embora. Mas já na outra semana, quando eles chegavam, eu estava ali de novo. Participava da oração, pegava um livro, pegava um jornal. Então ali Deus foi começando a fazer a obra ali no meu coração. Eu tinha falado com Deus que quando eu saísse, eu ia diretamente na igreja. Então chegando lá, eu conversei com o obreiro, ele fez a oração. E a partir dali, a minha vida mudou. Depois de 15 anos, eu que pensava que não teria uma volta, uma solução, eu me vi ali retornando à presença de Deus. Hoje estou firme na igreja, tive meu encontro com Deus, me renovei, batizado com o Espírito Santo. Estou trabalhando hoje, devido à doença, estava até encostado, mas já retornei ao emprego, estou trabalhando, estou conquistando, graças a Deus, dia após dia, Deus tem me abençoado. Então, estou só conquistando, graças a Deus, tenho vivido. Hoje eu tenho paz, hoje eu não preciso de droga, hoje eu não preciso de amigos. Hoje, meu amigo hoje é Jesus e ele tem suprido toda a minha necessidade.
3: O Michael hoje é um milagre. Deus deu oportunidade para ele voltar. E a senhora, o senhor que está me ouvindo, que também, como Michael, se afastou da presença de Deus, volta. Se essa programação chegou até si, é porque Deus tem um plano na sua vida, esse plano não acabou. Ele quer concretizar. Seja a senhora um ex-obreiro, um ex-pastor, seja a senhora uma ex-obreira, uma ex-esposa de pastor, um servo de Deus, um membro da igreja que acabou se afastando por causa de alguém, um pensamento, enfim, uma notícia, não aguentou ali a pressão, né, que o mal faz. Entenda, Deus está de braços abertos para si. Deus está de braços abertos para si, como aconteceu com Michael. O Michael hoje é um homem diferente. O Espírito Santo conta com ele. E a glória da segunda casa será muito maior do que a primeira. Meu amigo, volta, volta. A senhora, eu sou que muitas vezes era um regente do coral, seja de qualquer tipo de igreja, volta, há chance para si ainda. Você não morreu ainda porque Deus tem um plano na sua vida. E nós temos um quadro que é o momento da promessa. E essa promessa vai te fortalecer.
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3: Tome nota, Salmos 25, verso 3 diz assim: com efeito dos que em ti esperam, ninguém será envergonhado. Olha o que a Bíblia diz. O salmista diz que aquele que espera no Senhor não é envergonhado. Lógico, quando esperamos em pessoas, quando esperamos em coisas e pessoas, nós somos envergonhados. Quando esperamos, quando colocamos 100% a nossa confiança, 100% a nossa entrega em coisas e pessoas, nós somos decepcionados, porque o ser humano é especialista em decepcionar o próximo. Então, meu amigo, minha amiga, levante a cabeça. Como diz aqui em Salmista, Salmos 25, verso 3. Com efeito, os que em ti esperam, nenhum será envergonhado. Muitas vezes a vergonha que está estampada no seu rosto é porque a senhora, o senhor tem esperado em coisas, em pessoas. Tem esperado, muitas vezes, colocando expectativa numa pessoa que ela não vai conseguir corresponder. Mas quando colocamos toda a força, toda a confiança no Deus Criador, Ele muda qualquer situação. Vamos clamar agora? Então pegue nas tuas mãos sua garrafa com água, algo que represente a sua saúde, porque esse Deus poderoso, Ele vai nos ouvir.
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3: Meu Deus e meu Senhor, em o nome de Jesus eu peço que o Senhor venha com a Tua misericórdia sobre a vida desse homem, sobre a vida dessa mulher que se encontra doente, meu Deus. Ou até mesmo clama pela saúde de um familiar, clama pela saúde de um ente querido. Unimos a nossa fé, meu Deus. Venha ser glorificado, venha ser exaltado, venha nos ouvir com a Tua misericórdia. Venha nos ouvir com a Tua mão poderosa. Venha, meu Deus, com o Teu poder sobre a vida desse homem, dessa mulher que não aguenta mais, meu Deus. Tanta dor, tanto sofrimento, tanta injustiça. Essa pessoa não aguenta mais tanto remédio. Não aguenta mais ver o familiar definhando numa cama ou num presídio. Essa doença está corroendo, meu Deus, do alto da cabeça, a planta dos pés dessa pessoa. Essa doença muitas vezes atingiu o provedor, meu Deus. Está faltando tudo. Essa doença, meu Deus, alcançou a mãe, meu Deus, que é a base da família. Ah, meu Deus, essa doença atingiu essa criança. Em o nome de Jesus, nós unimos a fé, meu Pai. E desde aqui dos estúdios, eu estendo as minhas mãos e peço que o Senhor tenha misericórdia. Que o Senhor venha com o Teu poder de cura, com o Teu poder de libertação, para tirar essa doença, essa enfermidade. Que esse mal vá embora. Vá embora doença, vá embora depressão, vá embora angústia, pensamento de suicídio, vá embora, seja livre, sejam curados, que a bênção de Deus esteja com o Senhor, esteja com a senhora. Meu Deus, consagra essa água, toda vez que esse homem beber dela, ele seja livre, seja abençoado, beba dessa água e creia no poder de Deus. Nós vamos agora a esse quadro especial, que é o momento do abraço.
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6: Oi, aqui é a Sara Silva, ex-presidiária de Epetires. Gostaria de mandar um abraço bem forte para as meninas da Sala 67, Sirlene Ramos, Adriane, Valente e a Vandreia. E queria dizer que é para elas continuar sempre acreditando, tendo fé em Deus, louvando Ele, lendo a palavra, escutando o que, que Ele tem para dizer para cada uma, porque sem Ele a gente não é nada. E Deus é o nosso único salvador de amor e de esperança. E também gostaria de deixar aqui no livro de Salmos, capítulo 40, versículo 1 até o 2. Esperei com paciência no Senhor, e Ele se inclinou para mim e ouviu o meu clamor. Tirei-me de um lago horrível, de um charco de lago, pôs os meus pés sobre uma rocha, firmou os meus passos. Então vocês sempre acreditem em Deus e nunca perdam a sua fé nele, porque assim como Ele me deu a minha vitória de sair desse lugar, Ele vai dar a de vocês também, em nome de Jesus.
7: Meu nome é Thalita Cristina, sou amiga da Silvana Vicente da Conceição, retida em Tires. Sou do Brasil, Rio de Janeiro. E aí, gata, como é que você tá? Morrendo de saudade de você. Muita. Doida pra te ver de novo, pra gente conversar bastante, pra desabafar um pouco. Volta logo, tô aqui te esperando, super ansiosa. Beijo, te amo, amiga.
8: Meu nome é Luiz. Sou do Cenáculo do Império, faço parte da UNP aqui de Lisboa e represento a penitenciária Marquês da Fronteira, aqui em Lisboa. E um abraço a todos os reclusos da Marquês da Fronteira. Que Deus abençoe não só a eles, mas a todos os reclusos de Portugal.
3: Que esse abraço renove a sua fé e fortaleça a sua comunhão com Deus. Porque quando ouvimos a voz de um familiar, nós entendemos que não estamos só. Tem alguém torcendo por si. Tem alguém vibrando por si. E se a senhora ou o senhor não recebeu o abraço e quer receber, tome nota aí desse número. Se for fora, se o familiar estiver fora de Portugal, é mais 351. Mais 351 e diz assim: 962-154-183. 962-154-183. Vai falar diretamente comigo, não por ligação, mas por mensagem. E nesse telefone, nesse número que nós recebemos ali, o áudio para colocar aqui no momento do abraço. Tá bom? Nós vamos agora a um recado, a um comunicado, a uma convocação, vamos se dizer assim, do que vai acontecer amanhã aqui na Igreja Universal.
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3: Toda quarta, todo domingo, nós, os pastores e bispos, subimos no altar e falamos do Espírito Santo. Da importância da pessoa receber a presença de Deus. Receber a força, receber ânimo, receber aquilo que só Deus pode dar. Então, meu amigo, minha amiga, são dias muito especiais. É importante que a sua família esteja conosco. Faz um desafio com a sua família. Fala: mulher, se você for lá e seja quatro, sete, seja uma quarta-feira e você não se sentir bem, não vai mais não. Faz esse desafio. Ó, marido, vai lá, me representa lá. Se você for e não se sentir bem, nunca mais eu te convido para ir na Igreja Universal. Fala isso para ele. Fala isso para ela, fala isso para a pessoa que está aqui fora correndo por você. Faz um desafio, vai lá. Se for aqui no Templo Maior, na Rua Doutor José Espírito Santo, número 36, em Marvila, pertinho aqui, ó, 200 metros do metro de Chelas, pede para me procurar. Pede para o seu marido, para o seu ente querido me procurar. Nós vamos dar total atenção para o seu familiar e pode ter certeza, ele vai sair daqui muito bem através da palavra de Deus. Para mais informações, é o 21-836-8008. É o 21-836-8008. Através dessa morada, a senhora, o senhor vai saber chegar aqui na Igreja Universal. Tá bom? A nossa participação fica aqui e a canção que eu vou deixar é Escudo. Quando temos o Espírito Santo, nós temos um escudo que nos protege e nos guarda. Que Deus abençoe a todos. Uma ótima noite. Vamos avançar.

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2: Que Deus, o nosso Pai eterno, venha dirigir, conduzir os nossos pensamentos de acordo com a sua santa vontade, para que nós possamos entendê-lo, para que nós possamos conhecê-lo, não é? Quando você entende Deus, você pode se dar o luxo de dizer: eu conheço o meu Pai. Que Ele venha conduzir os nossos pensamentos, para que fique tudo muito bem claro e não haja nenhuma dúvida. Nós hoje vamos entrar, vamos subir o terceiro degrau do altar que somos convidados a entrar, a subir neste domingo. Todos são bem-vindos. Então diz o texto sagrado: tendo, pois, irmãos, ousadia para entrar no santuário pelo sangue de Jesus. Aleluia. É o primeiro degrau. O segundo degrau, pelo novo e vivo caminho que Ele, Jesus, nos consagrou pelo véu. O véu é a sua carne. Ele foi crucificado, ele foi judiado, ele gemeu, mas ele conquistou a salvação para todos os que nele creem. Então, pelo novo e vivo caminho que ele nos consagrou, pelo véu, isto é, pela sua carne. Agora, o terceiro degrau fala: tendo um grande sacerdote sobre a casa de Deus. Quer dizer, nós temos, irmãos, ousadia para entrar no santuário pelo sangue de Jesus, pelo novo e vivo caminho que Ele nos consagrou, isto é, pelo véu, ou seja, pela carne, a sua carne. Então, o terceiro degrau diz sobre o grande sacerdote sobre a casa de Deus. O sacerdote é o intercessor, pelo povo. Então, Jesus é o grande sacerdote, intercessor, ele é o nosso intercessor. Ele se tornou o nosso Salvador e o nosso sacerdote, que intercede junto ao Pai por cada pessoa que nele crê, por cada pessoa que faz dele o seu Senhor e o seu Salvador, ou melhor, que faz dele o seu Salvador e, consequentemente, o seu Senhor. Então, Jesus é o sumo sacerdote daqueles que nele creem. Então, quando não há crença em Jesus, então não há como você ter a ousadia de entrar no santuário, no Santo dos Santos, pelo sangue de Jesus, não há como. Mas se você o tem como seu Salvador e Senhor, então você tem em Jesus não somente o seu nome, as suas promessas, mas você tem um grande sacerdote, o único sumo sacerdote que intercede junto ao Pai por cada um de nós. Aí eu pergunto a você, você acha que ele, Jesus, vai ser negado para ele a intercessão por você? Você acha que isso acontece? É possível isso? Claro que não. Se você nele crê e ele intercede por você, claro que o Pai vai atendê-lo, porque ele é o grande sacerdote sobre a casa de Deus. Aleluia! É o grande sacerdote, é o nosso intercessor. Quer dizer, nós temos um advogado, né, junto ao Pai, que é o próprio Filho de Deus. Então, quando a gente fala para as pessoas, quem quer entregar a vida para Jesus, quem deseja fazer dele o seu Senhor, o seu Salvador, o Salvador mesmo da sua alma, então, quando a pessoa o elege como Salvador, Senhor da sua alma, das suas vontades, do seu coração, então ele se torna o grande intercessor, o grande sacerdote na casa de Deus pela pessoa que se entregou, se rendeu a ele. Por isso que é extremamente importante que tenhamos essa consciência, essa ousadia. Então, quando a pessoa crê no Senhor Jesus, ela não tem medo de crer nele, ela não tem dúvida de que ele vai falhar, faltar com ela. Não, nada disso. A pessoa tem certeza. Por isso que ele chama, ele fala, tendo, pois, irmãos, quer dizer, todos os que estão em Jesus são filhos de Deus, literalmente filhos de Deus. E o intercessor, o que intercede junto ao Pai pelos filhos de Deus, é o próprio Senhor que deu a vida por cada um de nós. Então, veja, amiga e amigo, que mesmo que a pessoa não mereça nada, graças a Deus, se você se considera uma pessoa desmerecedora, pô, eu não, quem sou eu para merecer? Nenhum de nós merece, nenhum. Todos nós erramos, todos nós falhamos. Agora, o bacana é que ele está sempre pronto para receber aqueles que nele creem. Por isso é de suma importância a pessoa crer. E essa crença não é nada de teoria, não. Não é nada de religião, não, pessoal. A crença é uma entrega, é um casamento. Eu costumo falar aqui que a crença em Jesus é um casamento com ele. Quando eu me casei com a Esther, nós nos casamos, quer dizer, ela primeiro creu em mim, eu criei nela, nós nos cremos um no outro e por isso nos casamos. Nós não quisemos ficar juntos e ficar experimentando se vai dar certo, não. Houve uma crença, então houve uma entrega total. E é essa a crença que Deus espera de cada um de nós. Essa é a crença. A crença não é você sentir mais amor por ele. Não. Não tem nada a ver com sentimento. É uma decisão. Quando nós decidimos casar, foi uma decisão pessoal, nossa, dela e minha. Eu provei para ela que eu criei nela e ela provou para mim que creu em mim quando ela entregou-se para mim. Essa é a crença que Jesus quer de você e de mim. Ele quer que a gente se entregue, independentemente se sente ou não alguma coisa. Eu preciso sentir amor. Como é que eu posso amar alguém que eu não vejo, não sinto, não toco? Não há como. Quer dizer, o amor que Deus requer de nós é um amor consciente, decisão, atitude. Você, quando se casou, minha amiga e meu caro amigo, você creu na pessoa com quem você se casou. Depois não deu certo, são outros 500, mas você creu, em princípio você creu, depois descreu. É o que acontece com muita gente que crê em Jesus enquanto as coisas vão bem, mas quando as coisas começam a dar para trás, dar errado, então elas desfazem o casamento, quer dizer, desfazem a crença. E isso não é possível com Deus. Ou você é, ou você não é. Ou você crê, ou você não crê. Então, a crença não tem sentimento. A crença tem atitude. E eu lembro que, quando nos casamos, a gente estava tão convicto de que era a vontade de Deus, que nós não esperamos arrumar as coisas. Nós arrumamos um jeitinho, demos um jeitinho, pulamos para aqui, pulamos para ali e conseguimos juntar os cacos e, e casar. Foi um ato de fé, foi um ato de fé mesmo. Eu criei dela e ela creu em mim. Então, nós cremos um no outro. E isso já dura 50, vai fazer 55 anos agora. Mas é bacana isso. Essa é a crença que a gente tem em Jesus. Quando a gente tem essa crença nele, não, eu decidi, a minha vida é dele, eu entrego a minha vida. Então, Deus sabe quem crê nele, como sabe também quem não crê. Ou crê meia boca. Entendeu, amiga e amigo? Você não tem que sentir. Por isso que o texto começa assim, para você subir os degraus do altar, ele diz assim, tendo e pois, irmãos, ousadia, quer dizer, coragem. Coragem, determinação, isso se chama fé, que não tem nada a ver com sentimento. A fé não tem sentimento, a fé tem o quê? Decisão, atitude, determinação. É isso que faz acontecer a crença. A crença se materializa de um para com o outro e vice-versa. Então, quando há essa crença, então há ousadia, há coragem, determinação, a pessoa não tem medo, ela não vai ficar duvidando, ela não vai ficar pensando, não, não. Ela toma a decisão, acabou, é isso aí que eu quero e acabou, pronto, acabou. Não tem mais o que pensar, não tem o que sentir ou deixar de sentir. Então, tendo essa ousadia para entrar no Santo dos Santos, e é isso que você tem que entender. Domingo agora, quando você subir no altar, você não vai subir esperando sentir alguma coisa. Ah, esperando entrar no altar para sentir alguma coisa. Não, você já vai decidida, eu vou subir no altar, custe o que custar, eu sei que eu não mereço. Eu sei que eu não mereço, mas eu creio. Essa crença é que vale, essa crença é que é válida, essa crença que traz a bênção de Deus, essa crença que faz o Espírito Santo vir sobre a pessoa, essa crença é que dá direito a gente de alcançar o reino dos céus, essa crença que nos dá o direito de ser determinados, essa crença que vai guiar a nossa vida por todos os dias da nossa vida, e nós vamos ter problemas, vamos ter dificuldades, mas nós vamos vencer. Por quê? Porque essa crença vale mais do que tudo, né? Ele é meu Senhor e eu sou dele. Essa é a crença que faz a diferença. Não é você abraçar uma religião, uma filosofia, uma igreja, um líder religioso, nada disso. Você abraça aquele que você não vê, não toca, não sente, mas tem certeza. Essa certeza, essa convicção é Ele que dá. É o próprio Espírito dEle que dá isso. O Espírito Santo é que faz isso acontecer. Com aquela convicção, agora só, olha só que bacana. Tendo um grande sacerdote sobre a casa de Deus, quer dizer, o sacerdote que é o filho do Pai. Ele é o sumo sacerdote. Então, quando você tem essa convicção pessoal, pode ninguém acreditar em você, amiga e amigo. Você pode ser a última das criaturas, a criatura mais insignificante na face da terra. Não importa. Quando você tem essa crença, você pode ter certeza que Deus é contigo, porque Ele que te dá isso. A Bíblia fala que é Deus, é o Espírito Santo quem opera em nós tanto o querer como o realizar. Realizar. Quer dizer, Ele que opera, Ele que nos dá essa crença e traz o resultado. Então, domingo agora, vá nessa fé. Não vá pensando na morte da bezerra, não. Ou melhor, no leite derramado, né? Não vá pensando no passado triste, nada disso. Você tem que olhar para frente. A fé remete o nosso pensamento para frente. A fé, esse é um dos segredos da fé de Deus. Você olha para frente, você não fica olhando para trás. Se eu fosse olhar para trás, eu estava perdido. Você já viu alguém andar para frente olhando para trás? O que que acontece? Vai bater com a cara no poste, com certeza. Então, quando a gente olha para frente, a gente sabe onde está pisando, para onde vai. A gente é definido na nossa crença, na nossa certeza, na nossa fé. Não tem nada a ver, eu sinto isso, sinto aquilo, nada disso. Se você esperar sentir amor, não vai acontecer. Se você esperar sentir isso, sentir aquilo, não vai acontecer. Se você esperar sentir o Espírito Santo, não vai recebê-lo. Não vai recebê-lo. Você não tem que sentir nada. Você tem que crer. E Ele, então, se manifesta na sua vida, se materializa na sua vida. Aí sim você recebe o Espírito Santo. Muitas pessoas, infelizmente, elas querem sentir. E porque não sente nada, elas ficam desiludidas. Não tem que sentir. Você tem que crer. A sua obrigação é crer. Se você crer, o resto é com Deus. Não é legal isso? E por que que você crê? Porque você tem a palavra dEle, você tem a garantia dEle. Você tem Jesus como o sumo sacerdote. Jesus é o nosso intercessor, Ele que intercede por nós. Então, você tem essa convicção pessoal, essa certeza, então você vai arrebentar. Tem que arrebentar. Tem que arrebentar. Não existe chance de não arrebentar. Por quê? Porque você tem a absoluta certeza. E essa certeza é o Espírito Santo que lhe dá. Quando falo aqui para vocês nesse momento, eu sinto? Eu sinto vibração, eu sinto vontade. Se eu entraria aí onde você está, neste momento, e colocaria as mãos na sua cabeça. Se eu pudesse, entrava dentro de você para dizer, olha, está aqui, o Espírito de Deus está aqui, Ele quer fazer morada em você. Mas não fique esperando sentir. O Espírito Santo é quem convence a gente. É Ele que convence do pecado, da justiça e do juízo. Então, quando a pessoa é convencida, ela não sente nada. ela se sente convencida e ela vai em frente porque ela está convicta daquilo. E é isso, e é assim que você tem que subir diante do trono do Altíssimo. Você vai subir, vai entrar no santuário do Senhor. Aí o diabo, ele aproveita esse momento para soprar. Ah, mas você não merece. Você lembra de ontem, o que você fez ontem? Você fez isso, fez aquilo. Ele começa. O diabo, sabe o que quer dizer? É o acusador. A palavra diabo é acusador. Satanás é o acusador. Ele acusa. Ele fica acusando. E se a pessoa crê nas acusações dele, do diabo, então ela fica perdida, aí ela fica desorientada. Você não tem que crer no que ele diz, você tem que crer no que Jesus disse. Você crê no que Jesus disse? Eu creio. Acabou. Então você pode... Vai fundo porque Deus é contigo. E quem te dá essa crença é o próprio Espírito Santo. O diabo trabalha com a mentira. O diabo trabalha com o engano. O diabo trabalha assim, ah, você não está sentindo isso, você não está sentindo aquilo. Você não tem que sentir nada, você tem que crer. A crença é uma coisa consciente. Sentindo ou não sentindo, você tem certeza que aquilo é o que tem que acontecer. Essa é a fé que agrada a Deus. A fé arrojada, determinada, porque você crê. Você crê. Então, tendo, pois, irmãos, ousadia, quer dizer, coragem, determinação para entrar no santo, no santuário pelo sangue de Jesus, claro, pelo sangue, o sangue de Jesus é que nos lava do pecado, pelo novo e vivo caminho, quer dizer, pela carne dele, através da carne dele, ele, então, nos consagrou pelo véu, isto é, pela sua carne, e tendo um grande sacerdote sobre a casa de Deus, cheguemo-nos com um verdadeiro coração. Estaremos falando amanhã sobre isso. Então, prepare-se, vá se preparando. Não esquente a cabeça com o passado, não. Olhe para frente. Quem anda na fé, pela fé e vive da fé, olha para frente, não olha para trás, nunca para trás. Não fica olhando, observando os outros ou olhando para trás, não. Olha para frente. Você vai subir no altar olhando para frente. E olhando para frente, você vai ver o quê? Subindo o altar, você vai olhar para o altar. O autor e consumador da fé. O nosso Senhor e Salvador Jesus Cristo, o grande sacerdote sobre a casa de Deus. Deus abençoe e amanhã estaremos falando mais a respeito desse assunto. Deus abençoe e até lá.
3: Eu residia num apartamento no 23º andar e uma madrugada, dormindo ao lado da minha esposa, eu acordei com uma crise de ansiedade muito forte e na minha cabeça me vieram duas opções. Primeira opção, utilizar o meu instrumento de trabalho, a minha arma de fogo, para acabar com a minha própria vida. E também poder utilizar a altura do apartamento que eu morava, o 23º andar, para me jogar. Com 18 anos, eu ingressei na Força Aérea Brasileira. E com 20 anos de idade, eu tive a oportunidade de prestar um concurso para a Polícia Militar do Estado de São Paulo. Prestei também concurso para a Força Aérea Brasileira, fui aprovado nos dois e optei por seguir a carreira na Polícia Militar. Até que eu me lembro ali por volta dos anos de 2020, na questão da pandemia, uma ansiedade que eu já tinha, ela aflorou ali de uma maneira muito mais acentuada, a ponto de ter que me consultar e passei a tomar ali um ansiolítico e continuei efetivamente com o meu trabalho, porque não havia necessidade, né, de afastamento, nada nesse sentido. Mas havia dentro de mim uma ansiedade controlada por remédio, um complexo de inferioridade, uma tristeza, um vazio que eu não entendia. E com aproximadamente aí 22 anos, né, já na Polícia Militar, eu conheci a Débora. Nós começamos a namorar. Logo na sequência, nós fomos morar juntos. nós nos noivamos e anos depois nós nos casamos aí. E tanto ela quanto os companheiros de trabalho, todos que olhavam para mim, não imaginavam a tristeza, o vazio, o complexo, a ansiedade que eu tinha, porque, primeiro, eu sempre fui o contato de emergência de todas essas pessoas, eu sempre fui o porto seguro para essas pessoas, e também porque eu sempre fui visto como uma pessoa muito feliz, muito alegre. Então, em festas, em confraternizações familiares, ou até mesmo no trabalho, por mais que a situação estivesse difícil para mim e, às vezes, para outras pessoas, eu sempre era aquela pessoa que, quando chegava, alegrava o ambiente. Eu era especialista em resolver as guerras, os problemas dos outros, mas dentro de mim eu vivia uma guerra, comigo mesmo. Não expunha isso para minha corporação, não expunha isso para amigos, para familiares, mas eu perdi as minhas guerras dentro de mim. O mundo estava girando e eu estava parado. Essa era a sensação que eu tinha quando eu tomava o remédio. E quando passava o efeito, a situação piorava, eu voltava ao meu estado normal, eu tinha que novamente tomar, então eu vivia ali as 24 horas do meu dia sob efeito de um ansiolítico para regular o meu humor, que hoje, infelizmente, é muito comum aí para as pessoas. Eu tinha problemas financeiros, por uma série de escolhas erradas que eu fiz na minha vida. Tinha problemas no meu casamento com a minha esposa. Eu tinha problemas de complexo de inferioridade, eu tinha ansiedade. E na minha cabeça, o que eu pensava é, se eu tirar a minha vida, eu vou resolver esses problemas, tudo será resolvido. Só que não era algo que era meu, não era um pensamento meu. Eram pensamentos que vinham na minha cabeça. O meu desejo, na verdade, não era acabar com a minha vida. O meu desejo era acabar, resolver os meus problemas. E aí eu comecei a ter um terror noturno. Eu acordava inúmeras madrugadas suando, suando muito, com um desespero, uma ansiedade muito forte. E aquilo me dominava e os pensamentos vinham. Eu não tinha poder, eu não tinha força para pensar em outra coisa. E toda vez que eu tinha essas crises, eu não verbalizava isso nem para minha esposa, que era a pessoa que dormia do meu lado. Eu internalizava isso e tentava resolver com a minha própria força, com a força do meu braço, com os conhecimentos que eu tinha. Nós aprendemos, né, um protocolo de atendimento de ocorrência com pessoas em crise de ansiedade, pessoas com intenções suicidas, agressivas, de autoextermínio. Então eu aplicava os ensinamentos que eu havia adquirido em mim mesmo para tentar contornar aquela situação. Eu me lembro que eu fumava muito e na bebida alcoólica. Eu bebia muito uísque. Então, eu misturava isso com remédio, e aí quando eu tinha as minhas crises de ansiedade, o beber e fumar para mim se tornaram válvulas de escape. Então, se eu estava triste, eu bebia e fumava. Se eu estava feliz, eu bebia e fumava. Uma madrugada eu dormia com a minha esposa ao lado, e eu me lembro que eu acordei com uma crise de ansiedade muito forte, me levantei e fui até o banheiro, e aí me veio um pensamento assim: por que você não pega a sua arma, que está guardada próximo da sua cama, você vai até a sacada do apartamento, do lado de fora, projeta seu corpo para fora, dá um tiro na sua própria cabeça, você vai cair lá embaixo, está tudo resolvido, você não tem mais problema. E o orgulho ainda era tão forte que eu acordei a minha esposa e virei para ela: viu, você não estranha, mas é que eu acordei aqui, eu tô com uns pensamentos, pensando umas besteiras. Se eu pegar minha algema, me algemar e me algemar a cama, ou até mesmo me algemar a você, você não estranha não, é porque eu tô com uns pensamentos na cabeça aqui, tá? Eu não tô conseguindo dormir, é uma forma de você me ajudar, eu posso fazer isso se for necessário? Ela ficou sem entender, reagiu com uma situação, um misto de desespero, com falta de entendimento, né? Não sabia o que estava acontecendo, eu nunca havia verbalizado aquilo. E vem à cabeça as inúmeras ocorrências, né, que eu me envolvi, as inúmeras ocorrências que houve um livramento, para que eu perdesse uma luta para mim mesmo. Então eu fiquei nesse dilema. Eu fui me acalmando, ela permaneceu ali acordada comigo por algum tempo e consegui dormir. No sábado à noite, eu trabalhava nessa época no pelotão noturno, e aí no momento mais tranquilo ali do meu turno ali de 12 horas, eu liguei o computador e acabei acessando ali uma transmissão do bispo. Eu me lembro que tudo que o bispo falava ali se encaixava diretamente para o que eu estava passando. E foi naquele momento que eu decidi. Houve uma virada de chave dentro de mim. Se todas as escolhas que eu fiz até ali me levaram para aquele caminho, ali, naquele exato momento, eu virei a chave. Então agora eu vou fazer diferente porque eu quero outro resultado. E aí naquela mensagem foi feito o convite para estar presente no Templo de Salomão. Quando eu cheguei ao Templo de Salomão, que eu vi a magnitude da construção, e principalmente quando eu entrei, eu já senti algo diferente. Eu me lembro como se fosse hoje. Tudo aquilo foi passando no decorrer da reunião. Tanto que quando nós saímos, nós temos uma foto, inclusive, desse primeiro dia em frente ao Templo de Salomão, que foi para registrar o início da nossa caminhada, da nossa jornada. Eu nunca tive problemas em cumprir normas, cumprir regras, leis. Pela minha formação jurídica em direito, né, acadêmica em direito, e até por ser policial, estou acostumado a receber e dar ordens. Então tudo que eu ouvia do homem de Deus no altar, do bispo, do pastor que saía do altar à luz da palavra de Deus, eu internalizava isso como uma lei para mim. E por mais que eventualmente eu não concordasse ou tivesse alguma divergência no início da minha caminhada, eu escolhia obedecer, eu escolhia pôr em prática. E eu comecei a colher os frutos daquilo, tanto que não demorou muito. Houve ali um verdadeiro arrependimento, nós nos batizamos nas águas. O nosso processo de libertação foi muito rápido, porque nós entendemos e passamos a colocar em prática aquilo que nós ouvíamos. Então, o tempo que demora para a gente mudar, o tempo que demora para Deus fazer algo na nossa vida, é o tempo que a gente demora para se entregar para Ele. E aí, logo na sequência, nós recebemos o Espírito Santo. Foi, sem sombra de dúvidas, disparadamente, o dia mais feliz da minha vida. Foi no momento em que eu orava e eu fui sincero com Deus. Eu falei para Ele: Deus, se não for pelo Teu Espírito que eu aprendi, eu não vou permanecer, eu não vou conseguir. Porque eu tenho as minhas batalhas, eu tenho as guerras, as batalhas dos outros. E com a força do meu braço eu tentei até aqui e eu não consigo mais. Ou o Senhor me ajuda, ou o Senhor vem com o Teu Espírito Santo sobre mim, ou eu já sei o que vai acabar, onde vai acabar isso. Eu sei onde eu vou terminar, porque eu não consigo mais. E foi aí que eu fui tomado por uma certeza, uma força de querer ela comigo. É uma certeza, é uma força, é uma intrepidez, é uma alegria, é uma felicidade inexplicável. Só quem teve um encontro com Deus sabe descrever, sabe entender com o tamanho, a magnitude disso, de saber que Deus é com você, que Ele é o teu Pai, que Ele sempre esteve ao teu lado. E eu me lembro que Deus fez com que eu me recobrasse, né, de tudo que eu havia passado, dos livramentos que eu tive, das inúmeras ocorrências que eu me envolvi e eu voltei para casa, dos medos que eu tive, porque a gente também sente medo, né? Dos medos que a gente... A única diferença é que a gente sente medo, mas corre em direção ao perigo, não corre no sentido oposto. Então, eu me lembro que Ele deixou bem claro para mim que tudo ali, tudo aquilo era a mão dEle. Foi Ele me preparando para aquele momento, aquele único momento, em onde o templo estava lotado, cheio. Mas era como se estivéssemos somente Deus e eu, só nós dois. E Ele testificou dentro de mim que era comigo. Depois disso, a ansiedade foi embora, o complexo de inferioridade foi embora, a tristeza foi embora, o vazio, o pensamento de morte, o desejo, o medo, tudo isso foi embora. E no lugar disso, Deus transformou a minha vida financeira, Deus transformou meu casamento, Deus me deu um filho maravilhoso, Deus me deu condições hoje de levar para outras pessoas aquilo que Ele me deu. Antes, em mim havia morte, hoje em mim há vida. Então eu levo vida para outras pessoas, para as pessoas que estão ansiosas, para as pessoas que estão depressivas, para militares, para civis. E hoje, com o Espírito Santo, eu consigo estar inserido no mesmo mundo e levar para eles aquilo que eu tenho recebido

0: Já se imaginou no reino dos céus? Certamente, para quem suspira e anseia habitar com Deus, em vários momentos, sua mente viajou até lá. E imaginou ainda que por alguns segundos, como deve ser este santo lugar. Claro que jamais a mente humana conseguirá mensurar a grandeza dos céus. Não existem imagens e nenhuma inteligência artificial que possa representá-la com perfeição. Mas, com a fé sobrenatural, a fé que imagina, podemos nos transportar até lá. Agora, se você não pensa no céu, há algo muito perigoso acontecendo com você. O diabo, desde sempre, trabalha no mundo para distorcer a ideia do céu e tirar das pessoas o interesse de ir para este lugar, mostrando como entediante uma terra de faz de conta, onde os mortos viram anjos e passam o tempo todo flutuando nas nuvens, tocando harpa. E essa estratégia, infelizmente, tem dado certo, pois a maioria da humanidade se imagina apenas aqui. Se imaginam viajando para Paris, para Londres e tantos outros destinos, menos para o reino dos céus. Uma coisa é certa, ele é real, muito mais real do que este mundo. Porém, não tem nada a ver com o céu azul que vemos acima de nossas cabeças. Está muito além deste mundo. Muito além das galáxias. Uma dimensão diferente de tudo que conhecemos. E quem mais deu detalhes sobre ele foi o próprio Senhor Jesus. E o que ele deixou registrado é glorioso.
1: Na casa de meu pai há muitas moradas. Se não fosse assim, não teria dito. Irei preparar lugares para vocês. Depois voltarei e os levarei comigo. Para que onde eu estiver, estejam também.
0: O próprio Filho de Deus, preparando lugar para você. Tem ideia do que é isso? Uma morada não como esta que vivemos nesta terra, ou o corpo que abriga nossa alma, que ambos, cedo ou tarde, irão se deteriorar, mas uma morada eterna e permanente. Iremos morar junto com o Pai. Imagine o reino que Deus preparou para os que se fizeram morada para Ele, que sacrificaram suas vidas passageiras neste mundo pela vida eterna. Este é o reino dos céus, onde tudo é novidade, um lugar que não precisa de sol, porque é iluminado pela glória do próprio Deus. Imagine, onde você nunca mais vai chorar, nem ter lembranças das dores passadas. Sabe a maior alegria e prazer que você já sentiu na vida? Aqui você provará da totalidade disso, não apenas um instante, um nível máximo de infindável prazer. Imagine andar por ruas de ouro, aquilo que o homem corre para ter na terra, no reino dos céus, é asfalto. Porém, as ruas de ouro, a coroa, as vestes brancas e tantos outros detalhes pouco nos impressionarão em comparação ao que se resume este lugar. Deus está nele. Teremos comunhão eterna com o nosso Pai. É Ele quem atrairá para si os nossos olhares. Por isso, vale a pena lutar pela salvação da alma. Afinal, entrar neste reino celestial não é automático. É preciso sacrifício total dia após dia. Diante do reino dos céus que nunca acaba, tudo se reduz. Pense no céu e o deseje todos os dias, pois a consciência da eternidade lhe fará entender que todas essas lutas, injustiças e lágrimas

0: são temporárias. E quando chegarmos ao fim da jornada aqui nesta terra, ouviremos a mais bela e tão aguardada frase: bem-vindo, meu filho, ao reino dos céus.
1: Era tanto sofrimento na minha vida, tanta coisa ruim que acontecia, que para mim a única solução era o suicídio. Meu pai agredia minha mãe, agredia a gente, né? Nós éramos em 4 irmãos. E a miséria reinava dentro da minha casa. E teve uma ocasião que eu vi um vulto na porta do meu quarto. E eu chamei o nome do meu irmão. E aquele vulto, ele se despedaçou todinho e foi como se fizesse uma risada. Uma risada meio estranha, e eu corri pro quarto da minha mãe. Minha mãe estava manifestada dentro de casa. E o tempo foi passando e foi só piorando. Miséria, briga, traições do meu pai, agressões do meu pai com a minha mãe. E foi quando a minha mãe, ela chegou na Igreja Universal. E comecei a vir com ela. Só que a minha mãe, com o tempo, ela se afastou. E eu continuei. Só que a minha vida, ela não mudava, porque eu queria que a minha família voltasse para a igreja. Então eu lutava com a força do meu braço. E nada estava adiantando. Foi quando eu resolvi sair. Eu falei assim, que Deus não estava me ajudando. E eu resolvi sair da igreja. E o sofrimento foi triplicando. Porque eu tinha 18 anos e estava grávida de uma criança, ao qual o pai da minha filha não queria saber da gente, porque ele falava que eu já tinha conhecido ele daquele jeito e ele ia continuar do mesmo jeito. Ele não ia mudar, porque ele ia ser pai. Eu fumava, eu bebia, eu usava droga sem minha mãe saber. Né? Me separei do pai da minha filha. Minha filha estava com 3 meses, quando eu me separei de vez. E eu só fazendo as coisas erradas, me envolvendo com um, com o outro. Até o dia que estava faltando tudo dentro da minha casa, eu fui vender o meu corpo por R$100 para comprar o leite para minhas filhas. E foi, minhas filhas foram crescendo, minha mãe voltou para a igreja. E minha mãe lutava por mim. Só que eu falava para ela que eu preferia ir para o inferno ao invés de voltar para a igreja. E eu tive mais um filho. Aí me envolvi com um rapaz, tive mais um filho, ao qual eu fui morar com ele. Só que eu apanhava todos os dias. Porque eu lembro que uma vez o meu pai, ele falou para mim que eu ia arrumar um marido que ele ia me bater todo dia para me aprender a ser gente, como ele falava. E realmente, o que meu pai falou aconteceu. Eu apanhava todos os dias. Eu cheguei a apanhar tanto que ele jogou um quadro. Que quando eu virei de costas, ele enfiou o quadro nas minhas costas. Eu acabei me separando porque eu não aguentava apanhar. E ele batia em mim, nas minhas filhas e no filho dele também. E quando a gente se separou, ele falou que se eu trouxesse o meu filho comigo, ele ia matar minhas duas filhas. E eu abandonei o meu filho. Chegou uma época que eu me envolvi com 5 homens na mesma noite e uma mulher. E para mim, eu saí dali, eu falei assim, o que eu tô fazendo aqui? Mas eu não tinha forças para sair daquela vida. Eu não tinha forças para sair daquele lugar. E foi piorando, porque nisso eu comecei, além de ser viciada no álcool e no cigarro, eu passei a ser viciada em pornografia. Eu tinha que assistir todo santo dia. Minha mãe foi ficando muito doente, mesmo estando dentro da igreja, minha mãe ficava doente. E eu não entendi, eu falava para ela, como pode a senhora estar dentro da igreja servindo esse Deus e a senhora estar doente? Uma coisa que ela me falou, que aquilo dali marcou, que foram todas as coisas que cooperam para o bem dos que amam a Deus. E passado um tempo, eu me envolvi com uma outra pessoa. Meu irmão, ele foi internado numa clínica de reabilitação e eu conheci um dos diretores de lá, que era uma clínica evangélica, né? E eu me envolvi com ele. Nisso que eu me envolvi com ele, depois de 4 anos, ele me traiu com uma moça, com uma senhora, né? De dentro da própria igreja que ele ia. Acabou tudo. Aí eu fui pra macumba, eu fui pra tudo quanto é coisa. Eu fui pra raspar minha cabeça, eu fui pra fazer tudo que eu nunca tinha feito na minha vida, pros encostos eu fui fazer. Eu vivia em terreiro, eu vivia sacrificando, E teve uma noite, eu peguei uma faca, eu estava sozinha em casa. Eu peguei uma faca de cozinha e falei assim, é hoje que eu dou cabo de tudo. Não tem ninguém em casa, ninguém vai saber, ninguém vai ver. Só vão achar meu corpo depois. E eu fui para cortar o meu pescoço. Quando eu coloquei no meu pescoço que eu fui passar, a minha vizinha chamou. Mais uma vez, a minha vizinha chamou e ela tomou a faca de mim e ela falou, você não vai fazer isso. E minha filha, ela começou a vir à Igreja Universal. E ela sempre falava para mim, vamos, mãe. Eu falava assim, não, não vou. O que eu vou fazer naquela igreja de ladrão? O bispo é ladrão, os pastores são ladrões. Porque eles não salvaram a minha mãe. Então eu culpava, mesmo sabendo que minha mãe tinha sido salva, que minha mãe estava em paz, mas eu culpava os pastores e o bispo Macedo pela morte da minha mãe. Porque a minha mãe vinha na igreja, a minha mãe dava o dízimo, minha mãe era ofertante. Eu lembro que tinha ocasiões que ela assistia a reunião pela televisão, eu ia para fora, eu não suportava a voz dos bispos, eu não suportava a voz dos pastores. Aquilo me dava uma aflição muito grande que eu tinha que sair. Aí o que, que eu fazia? Eu ligava para uma pessoa, falava para ela vir me buscar em casa, eu saía, para não ouvir. Até que teve uma noite, foi numa virada de ano, ela chegou para mim e falou, mãe, vamos passar a virada de ano comigo na igreja? Eu falei assim, não, não vou, vai você. E naquele dia eu bebi muito, mas eu bebi muito. Era 2 horas da manhã, eu não conseguia descer a escada da minha casa. E ela chegou da igreja, ela me encontrou dentro do banheiro, bêbada. Eu tinha vomitado o chão inteiro. E eu só naquele dia eu olhei para o céu e falei para Deus assim. Eu falei, Deus, se o Senhor existe, me tira dessa vida, porque se o Senhor não me tirar, eu vou me matar hoje. E eu não quero mais saber de nada. Eu vou morrer. A minha alma vai para o inferno e a culpa vai ser tua. E minha filha chegou. E eu, na hora eu imaginei, ela vai brigar comigo, ela vai falar um monte, porque ela é a santinha. E ela só falou para mim assim, mãe, a senhora quer ajuda? E eu falei, quero. Aí ela foi, me tirou do banheiro, terminou de me dar banho, me tirou do banheiro, lavou o banheiro e foi fazer um café. E ela falou assim, a senhora quer um café? Eu falei, quero. Só que eu apaguei. No outro dia, eu não sei o que aconteceu, mas sabe quando eu fiquei tão assim, eu falei assim, ela não brigou comigo. O que, que aconteceu? Eu vi a mudança nela. Ela falou assim, meu Deus, se eu não consigo alcançar minha mãe, manda alguém. E foi realmente, foi uma obreira na minha casa. E ela falou assim, do sábado eu passo, pego a senhora aqui e vou levar a senhora lá no Brás, na reunião do resgate. Passei, conversei com o pastor lá na igreja. E aí ele chegou e falou assim, olha, a senhora tem que ir. Ele começou a me orientar. Toda quarta, toda sexta, domingo. E eu falei assim, eu tô fazendo errado. Aí foi quando eu resolvi descer as águas. Eu resolvi colocar uma pedra no meu passado. Porque antes de eu vir batizar, eu deixei o cigarro em cima da minha mesa. E falei assim, ah, eu vou pra igreja, me batizo e volto, vou fumar um cigarro. Só que quando eu olhei pro cigarro em cima da mesa, ali me deu nojo. Aí todas as bebidas que eu tinha dentro da minha geladeira eu joguei fora. E foi quando eu comecei a prestar mais atenção quando o pastor falava a respeito do Espírito Santo. E eu comecei a buscar. E teve um dia que eu cheguei para Deus e eu falei assim, Deus, Senhor, eu preciso ter o Teu Espírito. Porque eu reconheço que lá atrás eu não tive o Senhor. Eu tive uma emoção. E para mim essa emoção era o Senhor dentro de mim, mas só que não era. Meu Deus, eu preciso do Senhor, porque eu não quero ter prazo de validade na Tua casa. Eu não quero experimentar do Senhor de novo e abandonar. Porque se o Senhor não vier, eu não vou suportar. E nesse dia, quando eu me esvaziei de mim, isso num domingo de manhã, à tarde teve uma reunião especial da Força Jovem. Naquela tarde, foi algo maravilhoso na minha vida, porque não estava tendo busca, não teve emoção. Porque eu achava que o Espírito Santo só ia vir na minha vida quando eu estivesse buscando, se eu estivesse no meio, sabe, do louvor e tudo, mas só que não. Eu só sentia certeza, eu tive a certeza de que Deus era comigo. Porque eu só senti aquela força tão grande, eu saí dali tão forte. E aquela certeza de que Ele falou para mim, eu sou tudo o que você pediu. Eu sou o teu pai, eu sou o seu marido, eu sou o seu Senhor, eu sou tudo o que você pediu. E em nenhum momento eu te abandonei. Eu sempre estive do seu lado. Eu saí dali daquela reunião que eu cheguei no banheiro, a minha filha olhou para mim, minha filha tinha ido levar minha neta no banheiro. Ela falou assim, mãe, o que que foi? Eu falei, ela só olhou para mim e falou assim, a senhora recebeu o Espírito Santo. E foi maravilhoso aquele dia. Foi o dia, eu falei assim para Deus, Senhor, pode me levar. Porque foi o dia mais maravilhoso da minha vida. Eu tive emoções de ter os meus filhos. Mas não se compara a emoção de ter tido o Espírito, de ter o Espírito Santo dentro de mim. E hoje, depois que eu recebi o Espírito Santo, a minha maior vontade, o meu maior desejo é sair e falar para as pessoas o que Deus fez na minha vida, é ganhar almas. Hoje eu e minha filha fazemos parte, continuamos fazendo parte da Força Jovem Universal, né? Eu faço parte do Projeto Esporte, ela do Projeto Help, mas as duas sempre saímos juntas para evangelizar, para ganhar almas, para fazer núcleos, pontos de oração e tudo. Por quê? Porque o que nós recebemos hoje, a gente quer passar para as pessoas, a gente quer dar para as pessoas o que a gente recebeu. E eu que tanto falei mal da Igreja Universal, do Bispo Macedo, dos pastores, hoje eu louvo e agradeço a vida de cada um deles, porque foi por causa desse sonho do Bispo Macedo de ganhar uma alma, de ganhar almas, que hoje eu estou aqui. Eu agradeço de todo o meu coração, porque se não fosse a porta da Igreja Universal, eu não saberia onde que eu estava. E é maravilhoso servir a Deus nessa casa. É maravilhoso.
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3: Em o nome do nosso Senhor Jesus, nós entramos em oração agora em favor, ó Deus, de todas as pessoas que estão aflitas. Aqueles que têm pensado que a vida já não faz mais sentido, que já não vale mais a pena viver, que é melhor morrer, acabar com tudo, é melhor sumir, é melhor desaparecer. Pessoas que têm pensado que foram esquecidas até mesmo pelo Senhor. Mas agora, nesta oração, eu peço a Deus, envolva essa gente. Envolva aqueles que têm vivido sem paz. As pessoas que estão no fundo do poço, que estão jogadas, abandonadas, desprezadas, como se não valessem nada. É assim que muitas pessoas têm se sentido, como algo imprestável, como algo descartável, um objeto descartável que após ser usado, é lançado no lixo. Meu Deus, somente o Senhor pode levantar essa pessoa, porque tudo que tem acontecido na vida dela tem feito com que ela mergulhe numa depressão, num buraco que parece que não tem mais fim. Essa pessoa tem vivido os seus dias em amargura, em dor, em sofrimento. Os seus dias têm sido de choro, de lágrimas, de opressão, de depressão. Há pessoas que já pensaram muitas vezes em desistir da família, do trabalho, de tudo. Estão em depressão, angustiadas, estão tristes. Mas eu te peço, Senhor, toque em cada uma delas e faça o milagre acontecer. Porque ninguém é capaz de conhecer o que está nesse coração. Ninguém sabe a realidade da vida dessa pessoa, somente ela e o Senhor. E o Senhor, que conhece, que tem visto tudo que tem ocorrido com essa criatura, o Senhor pode dar a ela o alívio, pode dar a solução. Ó Senhor, faça isso, porque o Senhor se importa com o sofrido. Às vezes, na hora do desespero, da aflição, há pessoas que dizem, Deus não existe, porque se Ele existisse, Ele mudaria a minha situação. O Senhor certamente não não leve em consideração essas palavras, porque quando a pessoa está aflita, Senhor, ela fala o que na realidade ela não queria falar. Mas eu peço, mostra para ela que o Senhor existe. Mostra para esta mulher que o Senhor é real, tão real como o ar que nós respiramos. Mostra que o Senhor existe. Dê um sinal para ela agora, Senhor. Dê um sinal que ela sinta uma paz no coração, um alívio na sua alma, que ela seja envolvida pelo teu Espírito agora, nessa prisão, nesse quarto de um hospital, nessa casa. Ela está no seu quarto, trancada, e faz agora a oração, ou às vezes nem ora, mas está a ouvir essa oração. Que o Senhor Espírito Santo faça acontecer um milagre. Liberte de toda dor, seja física, seja na alma. Liberta essa criatura dessa prisão. Venha quebrar essas correntes que tem amarrado essa pessoa, que tem mantido essa pessoa presa há tantos anos. Faça, meu Deus, com que a vida dela seja mudada. Que o Senhor consagre esse copo com água, de maneira que, ao beber, que vem imediatamente o alívio, a cura, e que essa pessoa tenha forças, porque o que muitos precisam é de ânimo, coragem, forças, porque essa pessoa não tem tido ânimo para nada. Ela está prostrada nessa cama e não tem ânimo para se levantar. Mas ao beber dessa água, ela vai ser tomada por uma força, não da água, mas a força do Espírito Santo. E ela vai se levantar. Aquela que não conseguia se alimentar, vai se alimentar. Vai ter outra reação agora. Eu te peço em o nome do Senhor Jesus. Amém. E graças a Deus. Graças a Deus. Agora, beba dessa água com toda a sua fé. Beba. Beba na certeza de que agora mesmo o Espírito Santo te liberta, te livra. Seja curado, seja liberto, seja abençoado.

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1: Olá, meus amigos, muito bom dia. Seja bem-vindo ao nosso programa A Hora do Milagre. E nós, desde já, determinamos que a luz de Deus, do Espírito Santo, alcance você aí do outro lado da nossa programação. Você que nos acompanha em casa, que tem a sua rádio sintonizada, você que está a trabalhar neste momento ou fazer serviço no seu automóvel, que Deus abençoe a sua madrugada, o seu trabalho e que através desta programação, a palavra de vida, de esperança, de libertação, chegue até você. Nós temos aqui no nosso estúdio o nosso pastor Ronaldo, da nossa Igreja Universal do Funchal, e daqui a pouquinho nós já vamos interagir com ele e vamos determinar para você que a sua vida começa a ser transformada já a partir de hoje. Nós vamos a esta linda canção, a linda música de fé e esperança que nós escolhemos para você, e daqui a pouco nós já voltamos.

0: Estamos de volta com o programa Hora dos Milagres. Pastor Ronaldo, nós temos batido nessa tecla da importância da pessoa priorizar o Espírito Santo, o reino de Deus. Porque nós vemos tantas pessoas buscando ser felizes através de um casamento, através de uma vida financeira mais confortável, através de uma saúde restaurada. As pessoas têm buscado tudo nesta vida, elas procuram ter uma família restaurada, elas querem ter condições para viajar, passear, elas buscam as coisas deste mundo e esquecem que a verdadeira felicidade está quando o reino de Deus entra dentro de nós. Quando nós recebemos primeiro o Espírito Santo, o Senhor Jesus prometeu que todas as outras coisas seriam acrescentadas.
1: Pastor Flávio, é importante frisar essa passagem que o senhor está falando, da felicidade, essa palavra, porque antes de nós casarmos, nós já éramos felizes, porque recebemos o Espírito Santo. Casamos e a felicidade aumentou, porque são duas pessoas cheias do Espírito Santo. O senhor tem a sua esposa, que é cheia do Espírito Santo, o senhor é cheio do Espírito Santo, eu sou cheio do Espírito Santo, minha esposa é cheia do Espírito Santo, para que esse reino dos céus fosse estabelecido dentro de nós, fizemos a nossa parte de buscar o Espírito Santo. Para nós sermos pastores, tivemos que ter o Espírito Santo. Para estarmos falando para vocês a responsabilidade que a pessoa tem que ter o Espírito Santo, tivemos que fazer a nossa parte, sacrificar, orar, se entregar. Houve um processo, Pastor Flávio. E por isso nós queremos que essa pessoa que está vazia, ela tenha também o Espírito Santo para que a vida dela se torne uma felicidade.
0: E priorizar é isso mesmo, buscar, é investir tempo. É muitas das vezes deixar outras coisas que eram importantes em segundo plano para colocar como mais importante receber o Espírito Santo. Por isso hoje, quarta-feira, nós estaremos buscando o Espírito Santo, e aquele que quer, tem sede e prioriza, vai dar um tempo, vai arranjar um tempo e vai participar da reunião para ser cheia do Espírito Santo. Nós vamos agora acompanhar casos reais de pessoas que buscaram a felicidade em outras coisas, mas só se tornaram felizes e todas as outras coisas foram acrescentadas assim que elas receberam o Espírito Santo. E daqui a pouco voltamos com você.
2: Estávamos sempre a discutir, não havia entendimento. Eu vendi os carros para pagar a bruxa. Eu só comprei um bruxo uma vez, que eu troquei-lhe uma carrinha por um trabalho, que essa carrinha era valorizada em 3 mil euros. Sou casada, tenho 3 filhos e no meu último filho, que foi o terceiro, tive depressão pós-parto. E foi aí que a minha vida começou a andar para trás. A depressão começou leve, mas depois com o tempo foi-se agravando, que eu sofri durante 5 anos de depressão. Cheguei ao ponto, quando o meu menino era mais pequenino, que eu não sabia se tinha mudado a fralda, se ele tinha dado o leite, não sabia de nada. E assim a minha vida tornou-se um inferno. Tanto de eu como mãe, já não era aquela mãe dedicada, com aquela preocupação, não. E assim, eu só queria estar num quarto fechada, só queria estar sozinha, não queria saber de nada, nem como mãe, nem como mulher, nada. Isso refletiu-se a todos os níveis, tanto no casamento, como na vida financeira, como na vida mesmo do casal, e assim, deu problemas em tudo. Nós chegamos ao fim do poço em todos os níveis. O meu relacionamento com o meu companheiro, com o meu marido, era muito mau, porque assim, estávamos sempre a discutir, não havia entendimento. Ele pensava uma coisa, eu pensava outra, e assim, nada estava bem para mim. Eu própria era muito conflituosa. Era eu, por vezes, que arranjava os problemas, por assim dizer. E às vezes eu via problemas onde eles não existiam, mas era assim que eu via as coisas. E mesmo em casa, assim, eu já não tinha gosto por mim, já não me arrumava, já não tratava da casa, não tinha ânimo, não tinha força para mais nada. Foi tão mal, que tudo o que nós tínhamos perdemos, cerca de carros que tínhamos no valor de 15 mil euros, foi tudo para água abaixo. Porque assim, eu cheguei a um ponto que já nem sequer visão tinha para nada. E então a pressão era tanta de querer resolver à pressa, sem entendimento, sem sabedoria, que eu vendi tudo ao desbarato. Vendi tudo, chegamos ao ponto de não ter o que comer, chegamos ao ponto de procurar bater em portas, em bruxos, em pessoas. Queríamos alternativas, queríamos soluções. E tudo o que tinha, eu vendi os carros para pagar a bruxos, e cheguei a um ponto que nem tive uma coisa nem outra. Na altura, é assim, quando eu fui, era para a solução para a minha vida de saúde, era para a minha vida solução para a saúde. E depois, cada vez que eu ia, cada bruxo que eu ia, cada unha me dizia pior. Chegava um ponto de me dizer que eu só tinha 3 meses de vida. E então, nisso, andava em busca de uma resposta para o meu problema. Mas quando eu queria resolver um, vinham muitos mais, porque isto assim, primeiramente era a saúde, mas depois já chegou a vida financeira, depois chegou a vida mesmo em casa, e assim, um problema levava ao outro. Eu só, para um bruxo uma vez, que eu troquei-lhe uma carrinha por um trabalho, que essa carrinha era valorizada em 3 mil euros. E eu dei-lhe a carrinha, passei-lhe a carrinha ao nome, para que ele me resolvesse o meu problema de saúde e financeiro. Mas depois, 2, 3 dias, as coisas voltavam a piorar, ou então voltavam ao mesmo. Os meus filhos, eu tinha 3 filhos na altura, e eu abandonei os meus filhos. Não era porque eu queria, mas sim que eu não conseguia, não tinha paciência para mais. Eu não estava em paz, eu não tinha paz dentro da minha casa. Já não tinha mais solução para mim. Eu via a minha vida cada vez a piorar mais, cada vez no fundo do poço, já não ter o que comer, não ter o que, por onde, já não tinha ninguém que me ajudasse. E um dia eu assisti a Record, e no programa que estava a passar, estavam lá pessoas a dar testemunhos, de pessoas que tinham superado muitos problemas iguais ao meu e piores do que ao meu. E aquele testemunho chamou-me a atenção. Eu disse assim, se resulta para estas pessoas, por que não há de resultar para mim? Mas depois vinha aquela ideia, ah, mas falam tão mal desta igreja porque só querem o dinheiro, só querem, só são interesseiros. Mas depois eu pensei e disse assim, eu já não tenho nada a perder. Assim, eu já não tenho nada, já não tenho vida, já não tenho dinheiro, eu não tenho nada. E um dia eu fui à igreja e vi que era tudo o contrário daquilo que diziam. A igreja receberam-me bem, cuidaram de mim, e eu do primeiro dia logo fiquei diferente. Eu vi, isto é para mim, e continuei. Os primeiros sinais que eu vi foi chegar à minha cama e dormir toda a noite. Foi aquela sensação, parece que tinha passado só 10 minutos, mas quando eu vi, o dia clareou, e aquilo para mim deu uma sensação de paz, de alegria logo, instantânea. Assim, meu Deus, eu já não sabia o que era dormir uma noite de sono. Eu ali disse, não, eu não vou deixar mais a igreja. Eu comecei a ver as coisas totalmente diferentes. Onde eu não encontrava solução antes, comecei a encontrar, tanto na minha vida financeira, como já ter vontade de querer arrumar a casa, de cuidar de mim, dos meus filhos, aquela vontade que eu tinha antes de zelar pela casa e pelos meus filhos, aquela vontade veio naturalmente. Eu comecei a sentir-me livre, comecei-me a sentir bem, em paz. Depois já havia entendimento entre o casal, a gente já se conseguia falar, conseguíamos ouvir um ao outro, termos aquela paciência para falarmos um com o outro, quando já não havia isso. E foi bom porque assim, eu já não sabia o que era aquilo. Nós já não falávamos entre, como casal, nós só nos desprezávamos um ao outro, e depois não, foi diferente. Colocava tudo em prática, no obedecer, no fazer a vontade de que me orientavam. Quando eu ouvi falar do Espírito Santo, primeiramente eu não entendia o que era. Via, tinha aquela vontade, aquela sede de querer ter. O Espírito Santo que me trouxe logo, instantaneamente, foi a disciplina. Que já não existia a disciplina na minha casa e houve logo. Essa foi logo a primeira transformação de disciplina, foi a paz, foi a visão. Deu-me logo visão onde é que deveria começar a resolver a minha vida, a visão de quem eu deveria ter na minha vida, os meus filhos, E assim, tudo mudou. Eu comecei a ver as coisas de maneira diferente. Não há nada comparado ao Espírito Santo. Para mim, o Espírito Santo é tudo. É o meu tesouro. Não troco por nada. Para a minha família, foi porque, assim, eu consigo nos ajudar, consigo fazer o que antes não conseguia, porque antes não tinha sabedoria para poder fazer tal coisa. E hoje sou mais calma, eu era muito nervosa, hoje já não sou mais. Então, assim, nunca mais tive depressão. Consigo ter sabedoria para a minha vida financeira, para ajudar a minha família. Não quer dizer que agora que não tenhamos, que tenhamos Espírito Santo e que as lutas que não vêm, vêm na mesma. Só que assim, são vencidas. Todas as lutas são vencidas porque o Espírito Santo ajuda-nos a suportar tudo. Quem tem o Espírito Santo sabe o valor que nós temos para Deus. E eu não troco por nada. É tudo para mim. Hoje a minha família, todos estamos na fé. Tem assim, os meus filhos fazem parte do FJU. Eu recomendo a todas as pessoas que venham à Igreja Universal e depois que tenham as conclusões que eles quiserem, que façam como eu. Eu duvidei. Mas é assim, depois da dúvida eu vi que não era nada aquilo que diziam. Eu ali encontrei a minha paz, eu ali encontrei a minha salvação. As pessoas que venham e que tirem as conclusões depois.
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4: Eu nasci e cresci até aos 12 anos em Ferreira dos Ezes. Foi uma infância bastante triste, complicada. Os meus pais davam-se muito mal. O meu pai bebia, então era discussões atrás de discussões. Então foi uma infância complicada. Ele batia na minha mãe. E se nós nos metêssemos, nós também apanhávamos. Há uns 12 anos, a minha mãe mandou-me para Lisboa, para a casa de umas pessoas servir. Ficava interna. Só via a minha mãe aí de ano a ano. Eu era uma jovem, além de triste, muito nervosa. E então o médico de família, nessa altura, já me dava uns calmantes para eu dormir, para eu poder dar mais calma e dormir. Pronto, aos 18 anos conheci o meu marido, casei, e esse nervosismo continuou. Pensei várias vezes acabar, aliás, cheguei a sair de casa, mesmo para acabar com a vida. Porque eu não era feliz e as minhas filhas também não eram. O médico de família dizia, tu não estás bem, estás com uma depressão, tens que continuar com esses calmantes, que era o Lexotan, só que eu estava por metade, depois passei a um, tinha noites que era dois e três e eu não dormia, até que depois ele passou-me um comprimido. É uma grageia. Ele dizia, tu só podes tomar isso só quando não dormires mesmo, porque isso faz mal. Aquilo era um medicamento que era dado para as pessoas que estavam internadas mesmo, doentes, e que tinham que estar sedadas. Então elas tomavam aquilo e dormiam, só que nem com isso eu dormia. Eu não conseguia dormir com isso. Depois eu também comecei a ver vultos, ouvia vozes, tinha medo. Tinha medo, por exemplo, de noite eu tinha que dormir com uma luz, eu tinha no quarto tinha que ver uma luz, mesmo que fosse no corredor. Eu não me levantava às escuras, eu não conseguia, tinha que ter sempre uma luz porque eu tinha medo. Eu cheguei a estar deitada na cama e ver a minha sogra no teto. Eu via a minha sogra no teto, só que ela já tinha falecido, mas eu via-a no teto, como se ela estivesse no teto, pronto, não sei explicar. E outras vezes eu ia ao roupeiro, abri o roupeiro e ela estava deitada dentro do roupeiro. Eu fui por duas vezes a videntes. Cheguei a ir cá na parede e uma vez ou duas fui tomar. É uma, como se diz, uma bruxa, pronto. Fazia aquelas coisas com os crucifixos e não sei o quê. Então dizia que era o mal que me tinham feito para o casamento. Eu ouvia a rádio quando saía de carro para algum lado, porque eu não apanhava a rádio em casa. Eu não conseguia apanhar, acho que era na altura era a FM 95 eu não conseguia. Dentro do carro eu apanhava, quando íamos a algum lado, eu ficava dentro do carro, ouvia a programação do Bispo Macedo, e eu ouvia, pronto, e eu nem gostava, por aquilo que falava, eu não gostava do Bispo Macedo, gostava de ouvir falar do Bispo. Mas quando ele falava na rádio, quando eu via as orações, aquilo, pronto, a palavra amiga dele, que ele falava na altura, eu sentia-me bem, eu sentia-me a paz, algo bom, pronto. E no fundo, nessa altura, eu estava grávida do meu filho mais novo, e eu tinha vontade de ir, mas ao mesmo tempo, ter vontade de ir, eu tinha medo. Quando eu fui ouvindo essa programação e ouvia que ia abrir a próxima igreja em São João do Estoril, na Galiza, eu disse, bem, nessa altura eu vou. Então, nessa altura, André já era nascido, tinha 6 meses, e eu fui. E aos poucos, quando dei por isso, eu já estava a não tomar os comprimidos, eu comecei a ficar aos poucos mais calma, e aí, pronto, foi diferente. Eu perdi aquela vontade que eu tinha de morrer, de acabar com a vida. Hoje eu não quero mais morrer, hoje eu quero viver. Eu deixei de ser aquela jovem triste e amarga, porque aquela vontade de viver, depois a gente acaba por ficar amarga. A depressão não tem cura para os médicos. Os médicos não conseguem curar a depressão. A depressão é uma doença, mas não é uma doença normal. Não é uma doença que os médicos possam tratar, não é uma pneumonia, não é uma coisa qualquer. É a doença da alma. Eu acho que a depressão é uma doença interior que vem da alma, e essa doença os homens não podem curar mesmo. Só quando a gente entrega mesmo a vida a Jesus e se entrega de corpo e alma, aí ele cura-nos. E foi assim que eu encontrei a cura, que eu encontrei a paz, que eu encontrei a alegria de viver e que eu recebi o Espírito Santo, que é a coisa mais importante nas nossas vidas, é o Espírito Santo. A partir daí, claro que temos muitas lutas. As coisas não é sempre um mar de rosas. Temos lutas, mas Jesus, com Jesus eu aprendi sempre a vencer essas lutas. Uma de cada vez, luta após luta, eu sempre venci as lutas. Hoje eu sou uma pessoa curada, fui curada da depressão, da tristeza, por este Deus que eu conheci, por o Deus dos milagres, que se encontra na Igreja Universal. E qualquer pessoa queira ir, quer encontrá-lo, vai a um centro de ajuda, a uma Igreja Universal mais próxima, que lá vai encontrar isso que eu encontrei. Essa paz, essa cura, essa libertação, essa vontade de viver e essa alegria de viver, que eu não tinha.
0: Estamos de volta com o programa Hora dos Milagres, nesta quarta-feira. Nesta quarta-feira, Pastor Ronaldo, pode ser o dia da mudança da vida dela, se ela receber, entender a proposta que nós estamos colocando aqui, né? Que nós temos falado sobre a importância de priorizar o Espírito Santo, porque assim começa a vida de uma pessoa. Enquanto ela não coloca Deus como base da vida dela, tudo que ela constrói um dia mais tarde ou mais cedo vai acabar ruindo. Mas quando nós estabelecemos a nossa base, o reino de Deus, o reino dos céus dentro de nós, tudo que nós construímos se estabelece e por toda a eternidade a salvação da nossa alma. Que foi o que aconteceu com a Sandra Cruz. Ela sofreu já desde a infância. Os seus pais eram ausentes, ela se viu forçada a ter um crescimento rápido e o seu relacionamento com os seus pais, por conta disso, não era saudável. Ela chegou a tentar o suicídio mais do que uma vez e a vida dela foi marcada assim mais tarde por muitas dores e muito sofrimento. Até que um dia ela recebeu um jornal na rua e um convite para ir à Igreja Universal, e quando ela foi, ela já foi logo transformada, já começou a perceber essa mudança dentro dela, e hoje ela vai nos contar que está cheia do Espírito Santo, está bem casada, não se sente mais sozinha e hoje ela enfrenta as dificuldades com Deus. Vamos acompanhar o caso da Sandra Cruz e já voltamos.
5: O meu sofrimento começou na infância. Eu estava sempre muito tempo sozinha. A partir dos 15 a 16 anos, aí eu fiz 3 tentativas de suicídio. E eu dizia que estava tão mal e não valia nada, porque mesmo assim eu não me conseguia ainda me suicidar. partir dos 9 anos eu emigrei para a Suíça e a partir dali foi quando eu ficava mais tempo sozinha porque os meus pais tinham que ir trabalhar. Comecei aí a desencadear sintomas de depressão. Cheguei a criar um amigo imaginário para me fazer companhia durante o tempo que eu estava em casa. Tive que aprender a cozinhar sozinha. Quando entrei na adolescência, o ambiente com os meus pais não tinha melhorado muito. A partir daí foi quando eu comecei a tentar suicídio, nas quais onde não tiveram resultado, porque eu estou aqui. Dentro de mim ainda tinha aquela tristeza, aquela dor de eu não consegui me suicidar, eu não consegui morrer. E eu dizia-me dentro de mim que eu era uma pessoa que nem valia nada, porque nem me suicidar eu conseguia. Depois nós viemos para Portugal e foi quando eu conheci o meu ex-marido. Eu casei, tive 2 filhos. Foi um bocado complicado, porque eu casei para sair de casa, mas eu gostava dele, não é? Foi-se criando aí uma violência psicológica e violência física que levou ao divórcio. Quando eu me divorciei, então uma nova etapa da minha vida iniciou, porque eu tive que aprender a cuidar dos miúdos, a cuidar de uma casa, pagar a luz, a renda, a água, cuidar dos miúdos, de comer, porque normalmente quando eu estava casada, quem pagava as contas era o meu ex-marido. E depois, sem trabalhar, sem ver dinheiro entrar, um empréstimo da casa a pagar, eu entrei ao fundo do poço. Eu não sabia como fazer para mudar aquela situação. Muitas das vezes eles não precisavam de roupa e não havia dinheiro para comprar roupa. Um deles chegou a casa e muitas das vezes dizia: "Ai, riem-se de mim da maneira como eu estou vestido." E como mãe eu não me sentia uma mãe realizada, uma mãe competente. Tive dias onde eu não tinha de comer dentro de casa. Eu tive que ter uma refeição por dia. Eu cheguei a ficar anorética. Eu, como mãe, eu via os meus filhos e sentia tristeza, porque o que é que estava na cabeça deles? Porque antes eles tinham tudo e de repente perderam tudo. Eu sentia-me culpada daquela situação. Cheguei a estar internada na psiquiatria. Eu fiquei lá 15 dias e à minha volta era só pessoas que eram como vegetais. Aquela medicação dava completamente transtorno na parte psicológica da pessoa, a qual nós deixamos de ser quem somos. Eu, quando estava sozinha à noite, eu sentia-me triste, angustiada, chorava e era o desespero. Não dormia, procurava tentar entender porquê. A Igreja Universal, eu cheguei a ela através do jornal. Eu trabalhava numa loja, uma cliente que frequentava a loja trouxe o jornal uma vez e disse-me: "Olha, vai aqui que te vai ajudar." Mas eu via o jornal e levava para casa e falava: "Um dia nós vamos ir aqui, porque se estes testemunhos são verdadeiros, então a minha vida ela vai mudar." Então, um domingo à tarde, eu estava mesmo desesperada, eu já não aguentava mais, eu disse: "Ou esta situação muda, ou então vou acabar outra vez comigo, porque não dá para continuar mais assim." Eu, naquela altura, tinha o meu namorado, nós fui a correr para a reunião. Então, quando a palavra começou a vir ao meu encontro, então eu vi: "Não, isto é para mim." Eu já senti um alívio, eu senti que tinha encontrado uma solução. Quando eu voltei a casa, o meu filho, ele diz: "Mãe, de onde é que tu vens? Tu vens com um sorriso, tu vens com uma paz, vens com uma alegria. Eu quero ir a esse sítio." Eu tinha o Pedro e tinha o Tiago e disse: "Estão vindo-se, amanhã vocês vão connosco." E assim foi, na quarta-feira, quando nós fomos. E eles participaram da reunião. No fim da reunião, a única coisa que eles disseram foi: "Isto é aquilo que nós queremos, é aquilo que nós estamos a precisar." Nunca mais larguei a igreja. Eu adaptei a minha vida, os meus horários, a ir às reuniões. Porque quando eu olhava os horários no jornal, eu dizia, eu não posso ir, porque eu a esta hora tenho que fazer o jantar, eu saio do meu trabalho, tenho que correr. Mas não, eu adaptei-me. Eu organizei a minha casa a poder ir às reuniões. Eu comecei a obedecer a tudo. A partir dali, comecei a ter um trabalho, onde eu tive um contrato de trabalho. Depois, os meus filhos, eles começaram também a ser, na escola, a ter boas notas. Eles começaram a crescer no meio da palavra de Deus, não é? Porque eles participavam das reuniões, então a palavra ela entrava dentro deles e eles iam obedecendo também. Então foi-se vendo também os frutos. Eu hoje sou uma pessoa segura, determinada, tenho todas as áreas da minha vida, elas estão restauradas. Os meus filhos estão bem, eu estou bem casada e o principal, tenho o Espírito Santo, que é o meu guia, é o meu tudo e não largo por nada.
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0: Pastor Ronaldo, nós temos batido nessa tecla, a importância das pessoas priorizarem o Espírito Santo. E quantas Sandras, né? Quantos Sandros, quantas pessoas, Miguéis, Filipes, Antônios, estão nos ouvindo neste momento que durante muitos anos, talvez quem sabe a vida toda, priorizaram tanta coisa e sempre deixaram Deus de lado, mas hoje se veem sozinhos, infelizes, os sonhos se tornaram pesadelos e hoje quantas pessoas não carregam marcas de traição, de sofrimento, marcas de perda, traumas do passado, que só o Espírito Santo é capaz de apagar e escrever uma nova história.
1: Muitas são as pessoas, Pastor Flávio, meu amigo ouvinte, estão vazias e por isso a vida delas estão apagadas, não tem vida. Mas nós tivemos agora o testemunho belíssimo da Sandra Cruz, que ela buscou e a vida dela mudou. Quantas Sandras estão agora a nos ouvir, que estão assim, semelhante a ela, mas ela buscou a força em Deus, ela buscou a promessa de Deus. Ela teve que fazer a parte dela. Quando a pessoa ela faz a parte dela, não tem como dar errado. O resultado é esse.
0: Que ela começa a priorizar a Deus e ela recebe o Espírito Santo, a vida dela desde então passa a fazer sentido. E nós vamos agora acompanhar mais casos de pessoas que entenderam essa proposta do nosso Senhor Jesus, priorizaram o Espírito Santo e desde então que receberam o Espírito Santo, a vida dela foi se completando até hoje.
2: Eu entrei em depressão, comecei a beber, entrei no alcoolismo. Tentei suicídio, tentei matar e matar minhas filhas. Eu tinha uma, só tinha duas escolhas, é morrer ou viver. Eu desde pequena tinha um trauma muito grande na minha família. Tinha problema na família. Eu achei que se eu casasse, a minha vida melhorava. Aí conheci meu esposo e logo a gente casou e complicou a vida mais ainda. Eu era casada, mas eu não tinha marido. Ele ia em casa quando ele achasse que deveria ir. Passava 15 dias, passava um mês, passava um ano sem ir em casa. Mas tinha três crianças, as crianças cobravam a presença do pai. Então o pai vinha e voltava a hora que ele queria. Entrei em depressão, comecei a beber, entrei no alcoolismo. Perdi a voz e não conseguia falar. Não conseguia, não tinha como. Tentava falar e não conseguia. Era muito sério. A depressão é uma coisa que causa muita coisa na vida de uma pessoa. Ela põe a gente louca, a gente fica completamente desnorteado. A gente não tem vida. Depois, através de traição do marido, aí que eu me aprofundei mais ainda na bebida. Era 3 cartelas de cigarro por dia e um litro de 51 por dia. Para beber eu tinha, mas para comer eu não tinha. Passei muita fome, catava no lixo para comer. Eu pesava 35 quilos, era magrinha, era um esqueletozinho. Eu era menor do que a minha filha de 7 anos. Eu me vi, devido a tantos problemas, eu me vi desesperada. Eu me vi numa situação que não tinha saída para a minha vida. Não existia saída para a minha vida. Tentei suicídio, tentei matar e matar minhas filhas. Porque eu não queria ir morrer e deixar minhas filhas para trás. Preparei o veneno que era pro rato para matar minhas meninas. E depois que eu desse para elas, eu ia tomar. E aí uma vizinha que eu nem tinha amizade com ela, que eu nem conhecia direito, não sei o que aconteceu com essa menina que bateu na minha porta, se era 2 horas da manhã. E ela falou para mim, o que você está preparando aí? Joga isso no lixo. Mas se ela não tivesse chegado ali, eu tinha feito isso. Com certeza absoluta. E comecei a rodar o rádio. E aí estava uma mensagem do Bispo Macedo.
3: Fé não tem nada a ver com religião. Fé tem a ver com o raciocínio, a inteligência,

0: sua que cola, que combina com a inteligência de Deus. Então, o seu espírito com o espírito de Deus.
1: A minha segunda filha estava com muita febre. E eu peguei, muito desespero. Aí eu vi quando ele falou assim, olha, coloca um copo com água, você que está com a sua vida, você tá com uma vida desesperada, você está sofrendo, você não tem outra alternativa, você não tem mais o que fazer. E eu fui levantar e fui lá e pus. Mas pus sem fé nenhuma. Pus só porque, só por ouvir aquela voz, eu fiz aquilo. E depois que terminou a oração, ele falou, bebe essa água, ou dá para o seu filho, ou dá para alguém que aí necessita. E eu não dei para ninguém beber. Eu peguei aquela água, joguei toda em cima da minha filha. E a febre foi embora sem tomar medicamento nenhum. E ela, essa menina foi completamente curada dessa febre. Eu não sei o motivo dessa febre, mas foi curada naquele dia dessa maneira. E nunca mais essa menina teve febre. Eu continuei assistindo no rádio. Eu ouvia sempre, sempre. Eu ouvi mais uma semana ou duas, ou talvez até mais do que isso. Aí um dia, tinha uma vizinha minha, e eu falei com ela, chamei ela e falei, fulano, olha, eu preciso de ver o que se passa na minha vida, porque isso não é normal, isso que está acontecendo comigo, isso não é normal. E ela falou para mim, olha, eu vou te levar no lugar que lá eles vão descobrir tudo que você tem. E eu fui com ela nesse lugar, e era um bruxo que tinha. Passando pelo caminho, eu passei na porta da Igreja Universal. E estava um pastor lá dentro pregando, e eu parei ali. Não segui o caminho com ela. Falei, ah, não, para aí que eu estou ouvindo uma coisa que é interessante. Parei e fiquei ouvindo a pregação do pastor.
2: Senhor Jesus.
3: Não importa o que você fez durante toda a sua vida, quando há uma decisão de ser de Deus, quando há uma decisão de não mais pecar, então vem o perdão, em o nome de Jesus, sejam perdoados.
1: E participei daquela reunião. No fim daquela reunião, eu voltei para casa, eu cheguei em casa, dei banho nas minhas filhas, tomei banho e deitei e dormi. Até no outro dia, já tinha mais de um ano que eu não dormia. Continuei indo na igreja, fazendo a corrente da libertação, sendo orientada pelos obreiros, pelos pastores, na orientação que o Senhor me dando. Eu fui aprendendo as coisas devagarinho, até que eu consegui me libertar das bebidas e me libertar do vício do cigarro. Através da fé, eu venci meus medos, né? Aprendi a lutar, aprendi a gostar de mim, aprendi a proteger mais meus filhos, aprendi a cuidar de mim e também das pessoas, né? A minha filha estava querendo vir para Portugal. E eu falei, não deixe sozinha. Para ir para Portugal, eu vou ter que ir junto com você. Depois, se você quiser ficar lá, eu já sei onde você está e você fica. E eu acabei vindo e fiquei em Portugal. E estou cá até hoje. Hoje a minha vida está muito boa. Graças a Deus, de mendiga, para chegar, ter condição para vir para Portugal, imagino o que eu não passei por lá. O marido não quis mudar de vida. Então, o que que acontece? Quando dois não combinam, tem que separar. Então, ele foi seguir a vida dele e eu vim seguir a minha. Os filhos estão bem, são todos da igreja. E graças a Deus, não tem nada de errado na vida de cada um deles. Então, tudo bem. Eu não uso medicamento nenhum. Já estou com 70 anos, já não tenho mais vontade de morrer. Vivo em paz com todos, através do Espírito Santo, porque sem ele a gente não consegue isso, né? A gente, para ter paz, tem que ter o Espírito de Deus. Perseverei, consegui ser batizado com o Espírito Santo. E hoje a minha vida é uma vida tranquila, uma vida sossegada junto com os meus filhos e com Deus.
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5: Desde a minha infância, a gente passou por muita dificuldade, não é? A gente tinha o alcoolismo dentro de casa, violência doméstica. Então, a partir dos meus 11 anos, aproximadamente, eu comecei a ter traços de depressão. Só que cada vez foi piorando mais. Com 13 anos, eu já comecei a planejar, não é, a desejar cometer suicídio. Comecei a fazer planos, comecei a me imaginar, comecei a escrever cartas. Eu escrevia cartas quando eu era mais jovem. Tinha uma coluna de madeira que segurava a telha do meu quarto, né, que segurava da casa. Então, eu queria me enforcar ali. Então, o que, que eu fazia? Eu tinha que criar alguma coragem, né? Então eu ia lá, antes de dormir, eu pegava um lençol, passava em volta do pescoço, me enforcava, via até onde eu aguentava, soltava e ia dormir. Quando não era isso, antes de dormir eu batia minha cabeça na parede com toda força para tentar não acordar mais. Pior ainda quando era meu aniversário, porque eu tinha planos ainda de ter uma lápide com a mesma data, tanto do nascimento quanto da morte. Então, no meu aniversário também era uma luta constante para eu não acabar com a minha vida. E foi assim até meus 18 anos. Minha mãe sofria muita violência doméstica, teve sim situações, né, que a gente quase faleceu dentro de casa, porque a pessoa às vezes num surto ligava o botijão de gás e tentava colocar fogo na casa com a gente dentro. Eu criava uma máscara, então no trabalho eu era brincalhona, eu era sorridente, eu conversava com todo mundo, eu falava com todo mundo, eu era muito profissional, eu dava o meu melhor em tudo ali. Quando chegava em casa, eu esperava dar um horário em que ninguém tivesse acordado, eu esperava dar um horário em que eu podia ficar à vontade, e aí eu soltava tudo que eu tinha que soltar, chorava. Em todo esse tempo, né, dos meus 11 aos meus 18 anos, eu não lembro assim, de uma noite em que eu pude dormir em paz. Me relacionava com homens, eu tentava sair à noite, muitas vezes eu não queria voltar para casa, então eu dormia na casa de qualquer pessoa, eu me sujeitava a qualquer coisa para poder ter um suprir essa carência, né, que eu sentia. Eu achava que um dia eu ia conhecer alguém, que alguém ia gostar de mim e que essa pessoa ia me tirar dessa solidão. Eu era viciada em tabaco desde os meus 13 para 14 anos. Eu fiz tudo que eu fiz de alargador de tatuagem porque eu queria entrar num padrão em que as pessoas me achassem bonita, em que as pessoas me achassem diferente. E aí eu comecei a colocar alargador, eu fazia tatuagem, tudo. Mas eu, porque eu queria me encaixar. Eu achava bonito e eu queria me encaixar nesse padrão. Mas houve muitas situações, por exemplo, eu lembro de um dia em que eu estava em casa, eu tinha uns 17 anos e não tinha mais ninguém. E eu tinha passado por uma desilusão naquele dia. Então eu cheguei em casa tão mal, mas tão mal que a dor que eu tava já não tava mais dentro. Foi para fora mesmo, eu tive um ataque físico, eu comecei a travar, eu comecei a me babar inteira, como se estivesse dando um ataque de ansiedade, eu não sei o que foi aquilo. Mas ali foi, eu olhei para aquilo e eu falei, meu Deus, não tem mais saída para mim, não tenho mais razão para viver, não tenho mais uma justificativa. Porque eu vi que conforme mais eu tentava suprir, mais eu me afundava. E conforme eu tentava mais fazer amizades, me envolver com pessoas, tentando suprir aquele vazio, mais fundo eu ia. Então, eu já não estava vendo mais a borda, eu estava indo cada vez mais fundo no poço. Eu tive um envolvimento com uma religião que eles chamavam de Cabinda, que era um banda com um candomblé, se eu não me engano. E foi a pior coisa que eu fiz na minha vida. Fazia um trabalho, matavam animais, a gente fazia oferendas, às vezes eles iam em cemitério, bebia sangue de animal. Porque foi aí que a gente mesmo se afundou. A gente sofreu, a minha família sofreu um golpe financeiro graças a essa pessoa. Tomaram nossa casa, carro, tudo que a gente tinha. E aí foi quando a nossa família mesmo se desestruturou. Foi quando meu pai, que tinha problema com álcool, ele se enfiou completamente na bebida. A nossa família entrou em colapso. A gente chegou a passar dificuldade, chegou a passar fome. Foi mesmo assim algo que a gente entrou nessa religião achando que ia ajudar a gente de alguma forma e foi quando o fundo do poço realmente chegou lá. Eu arranjei um trabalho, né? Eu comecei a trabalhar numa empresa e nessa empresa eu conheci uma pessoa que atualmente é meu marido. E eu gostei muito dele, né? Lá vai, eu tentando suprir o vazio com as pessoas. Só que ele agiu de uma forma diferente, né? Ele falou que se eu quisesse conhecê-lo, né, eu tinha que passar a virada de ano na igreja. E para mim isso era um cúmulo absurdo, mas eu percebi que eu não tinha mais nada a perder. Eu lembro que quando eu cheguei, assim, era bem de noite, né, porque eu não cheguei no início, eu cheguei umas 11 e pouco da noite, era um bairro que eu não conhecia. E aí eu não ia entrar, eu ia esperar lá fora, e ele foi conversando comigo, falou, não, é perigoso aqui fora, entra, fica, pode ficar sentadinha, entra, e começou a conversar comigo, mas foi tão sutil que eu aceitei. E foi aí que nunca mais foi a mesma. Thank you. comecei a frequentar a igreja em janeiro, e eu lembro até da data. Quando foi em março, eu já estava frequentando, eu estava fazendo uma corrente, não é? Eu fazendo uma oração, assim, normal, eu reparei uma coisa em mim, que fazia semanas que eu não chorava antes de dormir, e fazia semanas em que eu dormia tranquilamente. E foi mesmo Deus mostrando para mim, sabe? Porque a reunião em si, ela não estava focada nisso. Abdiquei do tabaco, posteriormente, como eu falei, abdiquei do meu orgulho, eu comecei a lutar, eu venci a depressão, eu venci as crises de ansiedade, eu venci o síndrome do pânico, as fobias que eu tinha, eu ia para um cômodo, eu tinha que acender a luz, porque eu morria de medo escuro. Eu posso olhar para a vida, olhar para o sol e falar, dia lindo, tipo, um dia que eu nunca quis viver no passado, hoje em dia eu posso aproveitar. Então eu posso aproveitar a minha família, os dias bons, os dias maus, eu estou feliz do mesmo jeito, porque não é a circunstância mais que me molda. O meu interior já está moldado por Deus, então hoje eu sou feliz, hoje eu tenho paz, hoje eu tenho alegria, hoje eu posso ajudar outros jovens com essa mesma, que estão passando por essa mesma luta que eu passei e dizer, olha, eu venci, você também consegue. O Espírito Santo é tudo na minha vida, é tudo. Por mais que o mundo possa me oferecer 10 mil coisas, possa tentar me suprir com qualquer coisa, não me traz sabor, sabe? Não me traz um cheiro bom, é mesmo Deus. Deus, ele me preenche de uma forma que não tem explicação. Hoje em dia, muitas vezes, até mesmo familiares meus, vê o exemplo de um casamento bom através de nós, porque a gente traz a essência de Deus, né? A gente sabe os princípios. Hoje os dois somos firmes na igreja, né? Somos batizados com o Espírito Santo, então nossa vida é mesmo para a obra. E quando eu recebi o Espírito Santo, eu entendi que tudo fazia parte da obra dele. Era um testemunho que eu podia dar. Hoje em dia, eu posso olhar para alguém que passou pela situação e dizer, olha, tem uma saída. Eu tenho propriedade para falar disso. Eu não estou falando isso da boca para fora. A igreja, ela me ajudou de uma forma que ninguém mais ajudou. Ninguém, ninguém. E nunca iriam conseguir ajudar. Foi através de lá que eu finalmente fui ouvida. Foi através dali que eu finalmente fui cuidada, não é? Eu tive um zelo ali. As pessoas se importaram comigo ali. E eu nunca estive só. O meu testemunho hoje, ele não é para mim. Porque eu já venci. Eu tô em paz, graças a Deus. É mesmo para que os jovens possam ver Deus. Não eu. Deus. Ver que Deus mudou a vida de uma jovem e pode mudar a vida deles também.
2: Pastor Ronaldo, hoje, quarta-feira, é dia de nós pararmos, né? Separarmos um tempo, que é como nós costumamos dizer, é uma paragem durante a semana para recarregar as nossas energias, para nós buscarmos a força em Deus. É como se fosse um segundo domingo da semana, né? Que nós priorizamos o Espírito Santo, meditamos na palavra e recebemos força para continuar nesta jornada que, embora seja com Deus, não é uma jornada fácil. O Senhor vai estar aqui no Funchal, no centro da cidade, né? Em quais horários e qual o endereço da nossa igreja aqui no Funchal?
6: Pastor Flávio, no Funchal, aqui no centro do Funchal, em frente ali às paragens dos autocarros, mesmo também dos táxis, a 100 metros dos teleféricos, às 8 da manhã, às 10 da manhã, 15 horas, 19h30. Na rua Dom Carlos I, número 11, estaremos buscando o Espírito Santo. Vai ser um derramamento fundamental na vida das pessoas que vão estar ali, no estudo que nós estamos vivendo, colocando em prática, e com certeza tem sido uma bênção.
2: E nessa mesma fé nós estaremos na cidade de Machico, bem no centro da cidade, ali na rua Doutor João Abel de Freitas, número 35, estaremos em 4 horários, pelas 7h30 da manhã, às 10, às 15 horas e às 19h30. E também em toda a Ilha da Madeira, você pode procurar a Igreja Universal mais próxima de você, onde você vai ali buscar o Espírito Santo, ter um encontro com Deus. Pastor Ronaldo, se esta pessoa tiver alguma dúvida, quiser esclarecer alguma dúvida ou até mesmo pedir oração, ela pode ligar para a nossa linha de apoio.
6: Pastor Flávio, as pessoas não podem ficar vazias e com dúvidas. Ela pode ligar para o amigo 24 horas, é o SOS Espiritual, 218-368-008. 218-368-008. Essa pessoa vai ser bem recebida.
2: Chegamos ao final do nosso programa nesta madrugada de quarta-feira. Amanhã estaremos de volta com todos vocês na mesma hora. Que Deus abençoe a sua vida, a sua casa, a sua família.
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